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5: Olha a hora, minha gente, olha a hora no Sorriso 8:03. Estamos de volta com mais Baradão Sertanejo nessa noitinha. E a hora vai virando, vai no convite. Pense no programa Banata. Só moda boa, moda caprichada. Pra você que tá aí ligadito no Sorriso, já se preparando pra ir deitar e dormir. Tá quase na hora, né? Criança pra cama, é 10. Pessoal que trabalha também, vira noite aí, bom trabalho. Tamo junto. Pessoal que dá carona aí nas ruas de Sorriso. Quem tá em casa tomando chimarrão? Chimarrão. Se eu tomar um chimarrão agora, nós vamos dormir mais nunca. Vem virada amanhã. Amanhã cedo sou eu, viu? No Café Viola, cedinho com você. E a nossa amiga Mônica Wagmacher vai estar por aqui na sua Sorriso FM no Paradão Sertanejo, a partir das 5 da tarde. Amanhã nós vamos trocar tudo aqui, Deus. Fazer um troca-troca. Ixi, lá ele, né? Tranquei o fubá, rapaz. Beleza, vamos assim, ó. Ronaldo Viola e João Carvalho, Prisioneiro, pra abrir mais uma hora. Essa hora que é aquela hora mais chonada, né? Eita, nós indica aí aquele modão do bão aqui pelo nosso WhatsApp. Manda aí, manda aquele boa noite caprichado também. 669-9634-6964 é o WhatsApp da Sorriso.

0: Juiz. 8h11 aqui na sua Sorriso FM, seu Paradão Sertanejo. Fala, Maria de Lourdes. Boa noite.
1: Boa noite, Raquel.
0: Tudo bom, mulher?
1: Hoje estou de folga, amanhã eu volto de

Eu precisava só do nome. Vocês tudo aí que estão acompanhando, viu? Mande nome, mande nome. Deixa eu ver aqui, ó. Acho que é a Lucélia, Letícia, Miguel, marido de Lourdes. Um abraço pra vocês. Obrigada pela sintonia. Então toma um golinho por mim aí, ó.

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0: estamos de volta com mais Paradão Sertanejo, nosso Sorriso FM do jeito que você gosta. 8h20. Simbora falar com essa galera, gente boa aqui do Zap, pessoal que tá acompanhando o Sorriso, quer ouvir moda boa, fala. Deixa eu ver se tem o nome dele aqui, ô produção. Não tem o nome do rapaz, vamos ver se ele fala aqui no áudio. Fala comigo, boa noite.
1: Boa noite, Raquel.
0: Boa noite, como é que estão as coisas? O que
1: você manda? Amaremos com Barreirito.
0: Boa,
1: Celeste pra Branca.
0: Alô, Branquela, música pra você aqui, ó.
1: É, o compadre gordo. Alô, beleza?
0: É o compadre gordo aí, ó. Pronto. Achei o nome do homem. Eita, nós, valeu, gordo. Tamo junto. Barreirito, amaremos. Essa moda sabe ser linda, hein?

0: você, deixa eu te amar, por favor. É muita moda caprichada no seu Paradão. A gente volta já.
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0: Olha a hora, minha gente. 8h34 na Sorriso. Estamos de volta com mais Paradão Sertanejo. Já quase finalizando o Paradão de hoje. O tempo voa demais, você tá doido. E aí, vamos de mais moda caprichada? Pra aquela chonada. Tem mais um aqui. Mais um pedido, meu amigo. Roberto mandou aqui, fala, Robertão, tudo bom, Vi? Obrigada pela sintonia, essa aqui não pode faltar entre as jornadas, né? Então, chororó não, Christian Ralph, olha eu trocando as bolas. Christian Ralph e o cheiro de shampoo. Ui, segura essa moda, valeu, Robertão, tamo junto.
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3: Povo do céu, 8h49 já, misericórdia, passa muito rápido. Para dar um sertanejo para você até às 9 da noite. 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
2: Boa noite, de volta com a irmã Devu, aqui do Paradão Sertanejo. Gine, Gine, a toalha branca. Boa noite, meu povo. Reta final do Paradão já. 10 minutinhos pra você ouvir de moda boa.

0: meu povo, passou ligeirinho demais. Já tá na hora de beijar o Paradão Sertanejo de hoje, segunda-feira, dia 6 de julho de 2026. Já já vem chegando ali a voz do Brasil. E logo depois, lá pelas 10 um cadinho, tem que pegar leve, só com as melhores, mais tranquilas, pra você fechar mesmo sua noite, tá bom? Ó, amanhã, tô por cá a partir das 5 horas da manhã. Acho que eu vou ficar direto por cá, né, ô brozão? Esticar o cojãozinho ali já era, foi ontem. Belezura, encontro marcado. E aí amanhã quem vai estar aqui no Paradão Sertanejo é a nossa amiga Mônica Wagmacher. Gente boníssima demais. Belezura, ah, mandar um beijo aqui pra Lucélia, vou ficar devendo a moda dela. Ô Lucélia, pessoal de Piranga do Norte, um beijo pra vocês aí, rapaz, tudo de bom. Ela que mandou ali um beijão também pro Miguel, pra Maria. Um abraço pra vocês, tamo junto. Vou deixar a saideira aqui, ó, mais uma pra você aí. Se ajeitando aí, rapaz, vai dormir já, né? Vai dormir, rapaz, vai dormir. Beijão, tudo de bom, bom restinho de segunda, até amanhã, se Deus quiser, um beijão, fui.
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1: Está no ar, a voz do Brasil. As notícias do governo federal que movimentaram o país no dia de hoje.
2: Olá, boa noite.
3: Boa noite para você que nos acompanha em todo o país.
2: Segunda-feira, 6 de julho de 2026.
3: Vamos ao destaque do dia na Voz do Brasil.
2: Estudantes podem se inscrever a partir de amanhã no ProUni, o programa Universidade para Todos.
3: A iniciativa seleciona quem busca uma vaga em uma instituição privada de ensino superior. Gabriela Noronha.
4: Para participar, o estudante deve ter cursado ensino médio em escola pública ou como bolsista integral em escola privada.
2: Imunização contra o HPV. Jovens de 15 a 19 anos podem se vacinar até dezembro.
3: Deve ser vacinado quem não recebeu o imunizante na idade recomendada ou não possui registro de vacinação. Nazi Brum.
5: A vacina também está disponível para grupos específicos, como pessoas vivendo com HIV, transplantados, pacientes oncológicos e usuários de PrEP, a profilaxia pré-exposição ao HIV.
2: Canal oferece escuta a jovens de forma humanizada.
3: Pode falar. Adolescentes podem receber de forma gratuita atendimento em saúde mental por meio de plataforma digital. Edinaldo Júnior.
6: A Rede Pode Falar é um canal gratuito e anônimo que pode ser acessado pelo celular de maneira fácil, rápida e simples.
2: Hoje, na apresentação da Voz do Brasil, eu, Mariana Jungmann e Luciano Seixas.
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2: Estudantes que desejem concorrer a bolsas de estudo em instituições de ensino privadas por meio do ProUni, o Programa Universidade para Todos, as inscrições começam amanhã e seguem até o final da semana.
3: As bolsas cobrem o equivalente à metade ou ao valor total da mensalidade do curso.
4: O programa Universidade para Todos oferece bolsas integrais e parciais em instituições privadas de ensino superior. Duas vezes ao ano são abertas as inscrições para seleção de bolsistas. E quem quiser concorrer a uma vaga nesse segundo semestre deve ficar de olho nos prazos. As inscrições começam nesta terça-feira e vão até sexta-feira, dia 10 de julho. Para participar, o candidato precisa ter concluído o ensino médio, participado das edições de 2024 ou de 2025 do Enem, obtido no mínimo 450 pontos na média das 5 provas do exame e nota maior do que 0 na redação. Além disso, segundo o edital, o estudante deve ter cursado o ensino médio em escola pública ou como bolsista integral em escola privada. Para obter uma bolsa integral, a renda familiar bruta mensal por pessoa deve ser de até 1,5 salários. Já para as bolsas parciais, a renda familiar bruta mensal por integrante da família não pode ultrapassar 3 salários mínimos. Lembrando que professores da rede pública têm regras específicas de isenção de renda para licenciaturas. O resultado da primeira chamada será divulgado na próxima semana, em 15 de julho, enquanto a segunda chamada está prevista para 5 de agosto. As inscrições são gratuitas e devem ser feitas exclusivamente pelo site acessounico.mec.gov.br/ProUni. Gabriela Noronha para a Voz do Brasil.
2: E as inscrições para a Prova Nacional Docente 2026 foram prorrogadas até o dia 10 de julho.
3: O novo prazo também vale para solicitações de atendimento especializado e para o uso do nome social.
7: Para efetivar a inscrição, o candidato deve pagar a taxa de R$ 85,00 até o dia 14 de julho. Essa também é a data em que será divulgado o resultado das solicitações de atendimento especial. Em caso de negativa, os recursos podem ser apresentados pelos candidatos até 16 de julho. A aplicação da prova está mantida para o dia 20 de setembro e o resultado final será divulgado em 15 de dezembro. O exame é composto por duas partes, sendo uma voltada para a formação geral docente e outra para questões específicas de 21 áreas da licenciatura. A prova nacional docente tem o objetivo de avaliar a formação dos profissionais que estão concluindo cursos de licenciatura em todo o país. Mas o resultado também pode ser usado como parte de processos seletivos em concursos públicos para a contratação de profissionais de educação básica. Priscila Machado, para a Voz do Brasil.
2: As inscrições para a prova nacional docente devem ser feitas pela internet no endereço pnd.inep.gov.br.
3: E as inscrições para o Fundo de Financiamento Estudantil, FIES, do segundo semestre de 2026, abrem entre os dias 14 e 17 de julho.
2: Nessa etapa, o programa oferece mais de 44 mil vagas para estudantes que desejam financiar cursos presenciais em faculdades particulares.
3: Para participar, o candidato precisa ter feito o Exame Nacional do Ensino Médio a partir de 2010, alcançado média mínima de 450 pontos nas provas, sem zerar a redação, e comprovar renda familiar de até 3 salários mínimos por pessoa.
2: O resultado da seleção vai ser divulgado em 30 de julho.
3: A inscrição para o FIES é gratuita e deve ser feita exclusivamente pela internet, no Portal Único de Acesso ao Ensino Superior, em acessounico.mec.gov.br.
2: A campanha de vacinação contra o papilomavírus humano foi prorrogada até o dia 31 de dezembro.
3: O público-alvo são adolescentes e jovens de 15 a 19 anos e pessoas de grupos prioritários.
2: O imunizante está disponível nas unidades básicas de saúde de todo o país.
5: O objetivo da campanha é alcançar pessoas que não foram imunizadas na faixa etária recomendada ou que não possuem registro vacinal. O esquema previsto no Calendário Nacional de Vacinação é indicado para meninas e meninos de 9 a 14 anos. Na estratégia de resgate, adolescentes e jovens de 15 a 19 anos poderão se vacinar de graça até 31 de dezembro, como explica Éder Gatti, diretor do Departamento do Programa Nacional de Imunizações.
8: A vacina ela é recomendada para pessoas de 9 a 14 anos na rotina, só que tem pessoas que já hoje estão com 15, 16, 17, 18, 19 anos que não foram vacinadas. Então nós demos a oportunidade dessas pessoas colocar a vacinação em dia.
5: A vacina também está disponível para grupos específicos, como pessoas vivendo com HIV, transplantados, pacientes oncológicos e usuários de PrEP, a profilaxia pré-exposição ao HIV. O papilomavírus humano, HPV, é uma infecção sexualmente transmissível e está associada a diferentes tipos de câncer, como os de colo do útero, boca e garganta. Após o encerramento da campanha em dezembro, a vacina continuará sendo oferecida de graça a crianças e adolescentes de 9 a 14 anos e grupos específicos. Os demais deverão ser vacinados em clínicas particulares. Reportagem Nazi Brum.
3: Atenção médicos de todo o país, estão abertas as inscrições para edital de contratação de especialistas para o SUS.
2: Ao todo, são disponibilizadas 1.138 vagas imediatas, que abrangem 309 municípios nas 5 regiões do país.
3: Entre as especialidades, a área de anestesiologia lidera a oferta de vagas com 290 no total.
2: E as demais estão distribuídas entre ecocardiografia, cirurgia geral, endoscopia digestiva, colonoscopia e Oncologia Clínica.
3: As inscrições devem ser feitas pela internet na plataforma da UNASUS, no endereço acesso.unasus.gov.br.
2: 3 em cada 10 estudantes de 13 a 17 anos se sentem tristes sempre ou na maioria das vezes.
3: E 18,5% dos jovens pensam que a vida não vale a pena ser vivida. É o que aponta o IBGE.
2: Para criar um espaço de escuta e encaminhar esses adolescentes ao atendimento psicossocial no SUS, os jovens contam com a rede Pode Falar.
6: Um canal de escuta acolhedora e sem julgamentos. Essa é a rede Pode Falar, que atende adolescentes e jovens de 13 a 24 anos em emergências psíquicas e emocionais. De acordo com o IBGE, 3 em cada 10 estudantes de 13 a 17 anos se sentem tristes sempre ou na maioria das vezes. 42,9% dos alunos responderam que se sentem irritados, nervosos ou mal-humorados por qualquer coisa. 18,5% pensam sempre ou na maioria das vezes que a vida não vale a pena ser vivida. Os dados são da Pesquisa Nacional de Saúde Escolar, divulgados esse ano. A Rede Pode Falar é um canal gratuito e anônimo que pode ser acessado pelo celular de maneira fácil, rápida e simples. A vice-coordenadora Marina Oliveira fala sobre a importância do projeto.
9: Ele usa a internet, né, usa a possibilidade do online para chegar a adolescentes do Brasil inteiro. E, ao mesmo tempo, ele facilita a escuta acolhedora desses adolescentes jovens, né? Por ter esse sigilo e essa coisa anônima garantida, ela fica muito mais à vontade para se abrir.
6: Atualmente, 20 instituições compõem a Rede Pode Falar em todo o país. As equipes de atendimento são formadas por estudantes de graduação de diversas áreas do conhecimento que são supervisionados por docentes. Todos eles passam por um processo contínuo de formação em saúde mental. Lucas Bonfim, de 31 anos, é um dos atendentes. Estudante de engenharia química na Universidade Federal de Sergipe, ele integra a equipe desde o início deste ano. Mesmo o curso não sendo da área da saúde, ele acredita que o trabalho complementa a sua formação e fala sobre a importância da experiência de escuta.
10: O objetivo do projeto realmente é escutar, a gente conseguir acolher e escutar o que a pessoa tem a falar.
6: A Rede Pode Falar funciona como uma espécie de porta de entrada digital para o atendimento psicossocial do SUS, como explica o diretor do Departamento de Saúde Mental, Álcool e Outras Drogas do Ministério da Saúde, Marcelo Kimati.
11: Ele pode criar uma porta de entrada da mesma forma que a gente criou com pessoas com problemas com jogos e apostas, que ela é feita em pequena escala, mas que ele é muito bem avaliado, ele é muito bem sucedido onde ele é aplicado, e articular isso à rede de atenção psicossocial.
6: A Rede Pode Falar está disponível pelo site podefalar.org.br e também pelo WhatsApp ou Telegram. Com locução de Edinaldo Júnior, reportagem Luciana Colares de Holanda.
3: O telefone para atendimento no WhatsApp é o 6199-660-8843.
2: E no Telegram, o nome de usuário é @podefalar.
3: E está disponível na plataforma da Universidade Aberta do SUS, curso em saúde de populações expostas a agrotóxicos.
2: A formação é feita à distância e voltada a profissionais do Sistema Único de Saúde e a demais interessados no tema.
3: O curso reúne conteúdos sobre vigilância em saúde, incluindo identificação e monitoramento de situações de exposição a agrotóxicos.
2: As inscrições podem ser realizadas diretamente na plataforma da universidade no endereço unasus.gov.br.
3: Para muita gente, viajar de avião pode ser sinônimo de comodidade, mas
2: para outras pessoas, o transporte aéreo pode resolver.

0: A plataforma disponibiliza um painel público com indicadores sobre o atendimento das empresas participantes. Os usuários podem consultar informações por companhia aérea, período e nacionalidade da empresa, além dos assuntos mais frequentes registrados pelos passageiros. Dilson Santa Fé, para a Voz do Brasil.
1: O cidadão pode conhecer mais sobre seus direitos na hora de ir às compras.
2: A Secretaria Nacional do Consumidor está com inscrições abertas para mais de 30 cursos gratuitos e totalmente online.
3: A iniciativa, realizada em parceria com a Universidade de Brasília, busca ampliar o acesso à informação e fortalecer a proteção dos direitos do consumidor. Entre os temas disponíveis estão práticas abusivas, proteção contratual, proteção de dados pessoais, consumo seguro, educação financeira e prevenção ao superendividamento. A coordenadora da Escola Nacional de Defesa do Consumidor, Ana Cláudia Santana, destaca que os cursos são uma oportunidade de formar cidadãos com um padrão de consumo mais consciente.
4: A plataforma é disponível para as pessoas a partir de 16 anos, então é uma possibilidade de que na descoberta, né, ali da sua identidade, da sua cidadania, ela consiga descobrir de forma consciente a utilização, né, dos seus recursos financeiros.
3: Um dos destaques é o curso voltado para as bets, que vai abordar os direitos dos consumidores diante do mercado regulado de apostas de cota fixa e os impactos das novas relações de consumo envolvendo o setor. Para Ana Cláudia Santana, o crescimento das plataformas de apostas virtuais trouxe a necessidade do cidadão se informar e conhecer os riscos que envolvem a prática.
4: Temos o curso de bets, né, de capacitação para conhecer qual a funcionalidade dessa, e o registro legal dessas empresas que estão crescendo aí cada vez mais e de forma ilegal, então a gente precisa fazer isso. O crescimento é absurdo, a comunicação com o cidadão para que a utilização desses aplicativos de jogos sejam conscientes, né, informe do risco.
3: As inscrições estão abertas até 20 de julho pelo portal da Escola Nacional de Defesa do Consumidor. Os cursos são online e gratuitos e as aulas começam no dia 27 deste mês. Reportagem Thaís de Araújo.
1: Lembrando, as inscrições devem ser feitas na plataforma da Escola Nacional de Defesa do Consumidor, no endereço eaddefesadoconsumidor.mj.gov.br.
2: Ajuda humanitária. Brasil envia carregamento com vacinas à Venezuela para vítimas de terremoto.
1: Repórter Lucília Araújo tem mais informações.
5: Uma remessa com 350 mil doses de vacinas foi enviada no último sábado, dia 4, à Venezuela, para apoiar as ações de resposta em saúde após os terremotos que atingiram o país. A carga reúne 100 mil doses da vacina contra a febre amarela e 250 mil doses da vacina contra a raiva canina, destinadas ao controle de doenças em situações de emergência. Segundo o Ministério da Saúde, as vacinas enviadas não comprometem o abastecimento do Sistema Único de Saúde, o SUS. O transporte foi realizado em voo humanitário com chegada neste domingo, dia 5, para distribuição das doses. Desde o dia 24 de junho, foram confirmados 2.645 mortos e 12.666 feridos. O governo venezuelano já registrou 86.117 famílias afetadas e 15.050 desalojadas. Até agora, 885 edifícios foram afetados e outros 189 desabaram. Lucília Araújo para a Voz do Brasil.
2: Na época de reprodução dos peixes, a pesca é proibida para garantir a preservação das espécies.
1: Durante o período que é chamado de defeso, os pescadores têm direito a um seguro.
2: O pagamento tem início amanhã.
6: O Instituto Nacional do Seguro Social, o INSS, começa no dia 7 de julho o pagamento do seguro defeso para mais de 149.500 pescadores artesanais. Os benefícios referentes aos períodos de defeso anteriores a 2026 vão ser depositados em parcela única para quem já teve o direito reconhecido. Os pescadores que aguardavam apenas a liberação dos recursos podem consultar a situação do pagamento pelo aplicativo Carteira de Trabalho Digital ou pelo portal Emprega Brasil. Já quem ainda tem o pedido em análise deve acompanhar o processo pelo Meu INSS

0: ou pela Central 135. Os benefícios aprovados posteriormente vão ser pagos nos próximos lotes.
1: Claudimário Carvalho, para a Voz do Brasil.
2: Estão abertos 5 editais do CNPq voltados para a equidade étnica, de raça e de gênero.
3: As chamadas também incentivam a produção de conhecimento sobre desigualdades.
2: Saiba quem pode participar e até quando é possível se inscrever na reportagem de Graziele Bezerra.
4: O Conselho Nacional de Desenvolvimento Científico e Tecnológico, CNPq, está com 5 chamadas públicas abertas, além de 2 projetos voltados ao tema da equidade étnica, racial e de gênero na ciência brasileira. O presidente do CNPq, Olival Freire Júnior, destacou o conteúdo dos editais.
5: E esses 5 editais, eles têm muito de ações tipicamente educacionais voltadas para a inclusão na área de ciência, tecnologia, engenharia, mas tem algumas ações que são voltadas especificamente para a produção de mais conhecimento, conhecimento novo, conhecimento de qualidade sobre esses problemas que têm que ser enfrentados, tanto quanto os problemas de saúde pública, os problemas do petróleo, os problemas da agricultura e tantos outros.
4: Com inscrições abertas até 10 de agosto, a chamada pública Asas para o Futuro é voltada para a inserção de mulheres de 15 a 29 anos no mercado de trabalho. Já a segunda edição da chamada Atlânticas está com inscrições até 30 de setembro e concederá bolsas no exterior para cientistas negras, indígenas, quilombolas e ciganas. Em outra vertente, o projeto Inspiração é destinado à formação de jovens negras na área da indústria da energia. O programa Lélia Gonçalves vai financiar pesquisas sobre desigualdades étnico-raciais. Também há um edital para fortalecer o Sistema Nacional de Promoção da Igualdade Racial. Serão desenvolvidos ainda projetos voltados para a rede de pesquisa em igualdade racial e para ações afirmativas do Instituto Rio Branco, com concessão de bolsas para pessoas negras candidatas aos concursos de ingresso na diplomacia. As informações completas e os editais estão em gov.br/CNPq. Reportagem Graziele Bezerra.
3: Estão abertas as inscrições para o edital BNDES Periferias Fortes Nordeste.
2: A iniciativa é voltada a organizações da sociedade civil que atuam em favelas e comunidades periféricas da região para atender a população que vive nesses locais.
6: O objetivo é fortalecer organizações da sociedade civil e coletivos ainda não formalizados que atuam em favelas e comunidades periféricas da região. Lançado em parceria com o Instituto Eclos, o edital vai selecionar 85 iniciativas nos estados de Alagoas, Bahia, Ceará, Paraíba, Pernambuco, Piauí, Rio Grande do Norte e Sergipe. As organizações selecionadas vão participar de uma jornada de desenvolvimento institucional executada pelo Instituto Eclos, com capacitações, mentorias especializadas, apoio à formalização e acesso a recursos financeiros de até R$100 mil, no caso das organizações de pequeno porte, e de até R$300 mil para as organizações de médio porte. É o que explica a chefe do Departamento de Inclusão Produtiva e Educação do BNDES, Celina Rangel Tura.
7: Vão receber recursos para desenvolver os projetos, que os planos de negócio que vão ser construídos a partir dessa capacitação e mentoria. O recurso é livre para onde essa instituição entende que vai fortalecer institucionalmente a sua capacidade de executar melhores projetos, captar mais recursos, e aí são vários objetivos que a gente quer.
6: Podem participar do edital BNDES Periferias Fortes Nordeste, organizações sem fins lucrativos formalizadas e coletivos ainda não formalizados, desde que tenham um histórico comprovado de atuação em seus territórios. As iniciativas devem promover benefícios para populações de baixa renda, principalmente em áreas como geração de emprego e renda, educação, saúde, esporte e justiça, entre outras. As inscrições estão abertas até o dia 12 de agosto no site eclos.org/periferias-fortes. Atenção para como se escreve Eclos. Eclos. Reportagem André de Barros Lima.
3: A Defesa Civil Nacional reconheceu a situação de emergência em mais 77 cidades atingidas por desastres.
2: Podem obter reconhecimentos cidades que sofreram com secas ou fortes chuvas.
8: A maior parte dos municípios teve emergência declarada por estiagem. Já Icatu, no Maranhão, e Goiânia, em Pernambuco, foram castigadas por fortes chuvas, enquanto Piau, em Minas Gerais, obteve o reconhecimento federal por queda de granizo. Cidades com reconhecimento federal de situação de emergência ou de estado de calamidade pública podem solicitar recursos ao Ministério da Integração e do Desenvolvimento Regional. A solicitação deve ser feita por meio do Sistema Integrado de Informações sobre Desastres. A Defesa Civil Nacional oferece uma série de cursos à distância para habilitar e qualificar agentes municipais e estaduais para o uso do sistema. Natália Kuzlik, para a Voz do Brasil.
3: Autorizada a realização de concursos públicos para a Receita Federal e o Banco Central.
2: Juntas, as seleções vão oferecer 316 vagas para cargos de nível médio e superior. São 146 vagas para a Receita e 170 para o Banco Central.
3: Os editais devem ser lançados em até 6 meses.
2: O prazo mínimo entre a publicação do edital e a aplicação da primeira prova é de 2 meses.
3: E essas foram as notícias do Governo do Brasil.
2: Uma realização da Secretaria de Comunicação Social da Presidência da República.
3: Com produção da Empresa Brasil de Comunicação.
2: E agora com as notícias do Poder Judiciário e do Congresso Nacional. Boa noite.
3: Uma boa noite e até amanhã.
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11: Tribunais devem prestar informações ao STF sobre pagamentos a magistrados.
12: STJ nega validade a testamento por e-mail sem assinatura e sem testemunhas.
11: Defeso eleitoral impõe limites a agentes públicos a 3 meses das eleições 2026.
12: Boa noite, eu sou Arthur Filho.
11: E eu sou Walter Lima.
12: Tribunais de 6 estados e do Distrito Federal têm até 48 horas para prestar informações ao Supremo Tribunal Federal sobre pagamentos a magistrados.
11: As decisões foram tomadas em vários processos diferentes de relatoria dos ministros Alexandre de Moraes, Flávio Dino, Cristiano Zanin e Gilmar Mendes. Repórter Marcelo Della Libera.
13: No documento assinado nesta segunda-feira, os ministros determinaram que os presidentes dos Tribunais de Justiça do Distrito Federal, Goiás, Maranhão, Paraná, Rio de Janeiro, Rio Grande do Norte e Rondônia prestem informações detalhadas sobre os valores e verbas pagas a magistrados da ativa, aposentados e pensionistas nos meses de abril, maio, junho e julho deste ano, com a discriminação das verbas remuneratórias e indenizatórias. Também deverão encaminhar cópias das folhas de pagamento referentes a esse período. Nas 3 ações, os ministros citaram uma notícia divulgada pela imprensa nesta segunda-feira, segundo a qual alguns tribunais teriam autorizado pagamentos remuneratórios e indenizatórios em desacordo com os parâmetros definidos pelo Supremo. Diante dessas informações, a Corte determinou a adoção imediata de providências para verificar eventual descumprimento da própria decisão.
12: E-mail sem assinatura e sem testemunhas não pode ser reconhecido como testamento particular.
11: Essa conclusão é do STJ. Fátima Uchoa.
14: Um homem pediu a abertura, o registro e o cumprimento de suposto testamento contido em mensagem eletrônica programada para ser enviada 2 dias após a morte da remetente, que havia tirado a própria vida. No texto, ela manifestava o desejo de destinar aplicações financeiras a ele, amigo próximo, e parte dos recursos à entidade de caridade. A Justiça de São Paulo extinguiu o processo sem resolução do mérito. A 3ª turma do STJ manteve essa decisão, considerando que, embora seja possível flexibilizar algumas formalidades dos testamentos particulares para preservar a vontade do testador, isso não é possível sem assinatura ou outro meio seguro que confirme a autoria e validade do documento. O relator foi o ministro Moura Ribeiro.
12: Defesa eleitoral impõe limites a agentes públicos.
11: As regras começam a valer faltando 3 meses para as eleições 2026. Mariana Fabre.
15: Entraram em vigor no último sábado, 4 de julho, as principais restrições destinadas a agentes públicos no chamado defeso eleitoral. As regras para a administração pública buscam assegurar a igualdade de oportunidades entre as candidaturas. Está proibido nomear, contratar, dispensar sem justa causa ou transferir servidores públicos, transferir voluntariamente recursos da União aos estados e dos estados aos municípios, fazer publicidade institucional e pronunciamentos em rede de rádio e TV, contratar shows para inauguração de obras e nem comparecer a essas inaugurações. Canais oficiais também precisam omitir nomes, imagens ou slogans de autoridades que estejam em campanha eleitoral. As regras completas estão em tse.jus.br.
16: Legislação e jurisprudência trabalhista buscam combater a discriminação contra trabalhadores que sofrem com o alcoolismo. Além de comprometer o desempenho profissional, a saúde física e mental, a doença pode resultar em dispensa discriminatória.
11: Embora a dependência possa evoluir de forma silenciosa, ela causa a diminuição da produtividade, faltas repetidas sem justificativas, violência como assédio moral e agressões e aposentadoria precoce.
16: Quando a empresa tem conhecimento da condição, a demissão pode ser considerada discriminatória, de acordo com a súmula 443 do Tribunal Superior do Trabalho.
11: Só em 2025, dos mais de 522 mil processos julgados no TST, 3.641 foram sobre esta situação.
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16: A você, uma boa noite.
11: E até amanhã.
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1: Eu sou Paula Groba.
2: E eu sou Ricardo Nakaoka.
1: E estes são os destaques de hoje do Jornal do Senado, que começa agora.
2: Plenário analisa pena maior para violência sexual digital contra crianças.
1: Violência contra jornalistas nas eleições preocupa especialistas.
2: Prorrogadas MPs que tratam da taxa das blusinhas e de subsídios aos combustíveis.
1: Boa noite.
2: Boa noite.
1: Garantir mais recursos para ações voltadas à infância e à adolescência pode passar a ser uma prioridade no orçamento público.
2: A Comissão de Direitos Humanos do Senado aprovou um projeto que inclui políticas para crianças e adolescentes entre os investimentos obrigatórios das emendas de bancada estadual. Os detalhes com o repórter Rodrigo Rezende.
3: As emendas de bancadas estaduais são recursos do orçamento direcionados coletivamente por deputados e senadores de um mesmo estado para áreas consideradas prioritárias. A lei já prevê uma lista de setores preferenciais e um projeto da senadora Damaris Alves, do Republicanos do Distrito Federal, aprovado na Comissão de Direitos Humanos, inclui políticas públicas para crianças e adolescentes entre as urgências. O relator, senador Eduardo Girão, do Novo do Ceará, foi favorável ao projeto. Ele teve seu relatório lido na CDH pelo senador astronauta Marcos Pontes, do PL de São Paulo.
4: Ao prever expressamente as políticas públicas direcionadas a crianças e adolescentes nas ações prioritárias das emendas de bancada estadual, a proposição corrige lacuna significativa e assegura a alocação de recursos indispensáveis à promoção da dignidade e desenvolvimento pleno deste grupo vulnerável.
3: O projeto segue para análise da Comissão de Assuntos Econômicos.
1: A proteção de direitos humanos de crianças e adolescentes também foi tema de um debate na comissão.
2: Os convidados discutiram medidas para aprimorar as políticas públicas voltadas à infância e à juventude. Repórter César Mendes.
5: No debate da Comissão de Direitos Humanos, Juliana de Souza Nunes, do Instituto Mãos Solidárias, que atua no Distrito Federal, contou um pouco da sua própria história de vítima de violência.
6: Eu fui abusada pelo meu padrasto. O delegado, ele me olhou e falou o seguinte para mim: você sabe que seu padrasto ele pode sair. Sabe o que eu senti naquele momento? Que não tinha proteção.
5: A senadora Damaris Alves, do Republicanos do Distrito Federal, revelou ter sido ela também vítima de violência infantil.
7: A violência que sofremos na infância, ela não nos define, são as nossas escolhas. Eu também sou sobrevivente da violência.
5: Para a juíza Cati do Prado, o maior desafio do Brasil na proteção de crianças e adolescentes é transformar o sistema normativo em direitos efetivamente vividos. Renato Godoy, do Instituto Alana, defendeu a aprovação do projeto da deputada Laura Carneiro, do PSD do Rio de Janeiro, que assegura o direito das crianças à natureza, em análise na Comissão de Meio Ambiente.
1: E o Senado pode dar um novo passo no combate à violência sexual contra crianças e adolescentes na internet. Os senadores analisam nesta terça-feira um projeto que endurece as penas para esses crimes, inclusive quando há uso de inteligência artificial, e cria novos instrumentos para acelerar as investigações.
2: Outro projeto em análise no plenário nesta semana amplia a divulgação do Ligue 180, canal de atendimento e denúncia de casos de violência contra a mulher. A reportagem é de Pedro Pincer.
8: O Senado pode votar esta semana uma proposta que prevê punições mais duras para a violência sexual digital contra crianças e adolescentes, inclusive nos casos em que é utilizada a inteligência artificial. A pena atual para quem adquire, possui ou armazena material com violência sexual é de 1 a 4 anos de reclusão e multa. O projeto aumenta essa punição para 3 a 6 anos de reclusão e multa. A senadora Damaris Alves, do Republicanos do Distrito Federal, deu mais detalhes.
7: Nós vamos dar com esse projeto poder aos policiais de retirar imediatamente essa live do ar. Nós vamos dar poder com esse projeto que o agente policial, o delegado, imediatamente haja na hora de identificar uma imagem no mundo online de abuso de violência sexual contra criança e adolescente.
8: Também pode ser votada a proposta que estabelece diretrizes para as atividades de inteligência no Brasil, definindo conceitos, funções e procedimentos para obtenção, análise e disseminação de informações. Outros itens na pauta da semana tratam da transferência automática do valor da pensão alimentícia diretamente para a conta do beneficiário ou do seu representante legal, da obrigação obrigatoriedade da divulgação do Serviço Telefônico de Denúncias de Violência contra a Mulher, o Ligue 180, e de um acordo de coprodução cinematográfica entre Brasil e China.
1: E o presidente do Senado, Davi Alcolumbre, prorrogou por mais 60 dias a validade de duas medidas provisórias editadas pelo governo federal. Uma delas acaba com o imposto de importação sobre compras internacionais de até $50, conhecido como taxa das blusinhas.
2: A outra concede subvenções a produtores e importadores de combustíveis derivados de petróleo. Com a prorrogação, o Congresso terá até o fim de setembro para votar as duas propostas.
1: A segurança dos jornalistas na cobertura das eleições gerais de 2026 foi debatida no Conselho de Comunicação Social do Congresso.
2: A audiência destacou as medidas de proteção desses profissionais. Repórter Patrícia Oliveira.
9: Os participantes enfatizaram o ambiente hostil que marca a atuação da imprensa nesse período dentro e fora das redes sociais. Entre 2010 e 2022, ao menos 35 jornalistas foram assassinados no Brasil. O repórter Pedro Rafael Vilela destacou que nas coberturas eleitorais, muitas ameaças partem dos próprios políticos e assessores.
10: É retirar assuntos da agenda pública por meio da intimidação. Por isso que a violência contra jornalistas tem essa dimensão política, né? Ela busca restringir a circulação de informações de interesse coletivo.
9: Daniele Reis, do Observatório da Violência contra Jornalistas, detalhou o protocolo de recebimento de denúncias e investigação dos crimes.
11: Ele institui procedimentos de preservação de prova, inclusive as provas digitais, de escuta adequada, de sigilo das fontes, com vistas à redução da impunidade.
9: Para registrar violações à liberdade de imprensa, as denúncias podem ser enviadas diretamente pelos canais oficiais do Ministério da Justiça e Segurança Pública.
1: O senador Eduardo Girão, do Novo do Ceará, defendeu a revisão da legislação sobre as bets e medidas mais rígidas para conter a expansão das apostas. Segundo ele, o crescimento do setor tem provocado graves impactos sociais e econômicos e a proibição da atividade seria a forma mais eficaz de proteger a população.
2: Os impactos das apostas esportivas no Brasil foram debatidos em audiência pública conjunta das Comissões de Direitos Humanos e de Assuntos Sociais. De acordo com o parlamentar, o encontro reuniu representantes do governo, especialistas e entidades da sociedade civil para discutir medidas de enfrentamento aos prejuízos causados pelas bets.
12: Infelizmente, falta de aviso não foi. Nós votamos contra, fomos minoria, mas temos que consertar. O Senado tem que consertar isso, no meu modo de entender, proibindo a jogatina, qualquer que seja, no nosso território nacional.
1: Já o senador Romário, do PL do Rio de Janeiro, defendeu por videoconferência a aprovação da PEC, que acaba com a escala de trabalho 6-1.
2: O parlamentar, que acompanha a Copa do Mundo nos Estados Unidos, disse que não se licenciou do mandato para poder votar a favor da proposta, caso ela entre na pauta do plenário do Senado.
1: Todos os anos, milhares de peregrinos percorrem a pé ou de bicicleta o caminho da fé em direção ao Santuário de Aparecida. Agora, esse percurso passa a ter reconhecimento oficial como roteiro turístico.
2: A lei sancionada pelo governo e de autoria do senador astronauta Marcos Pontes fortalece o turismo religioso, cultural e rural em mais de 70 cidades de Minas Gerais e São Paulo. Os detalhes com o repórter Henrique Nascimento.
13: O Caminho da Fé agora é reconhecido oficialmente como roteiro turístico. A rota reúne mais de 70 cidades de Minas Gerais e de São Paulo e tem como destino o Santuário Nacional de Nossa Senhora Aparecida, em Aparecida, no interior paulista. A lei teve origem em projeto do senador astronauta Marcos Pontes, do PL de São Paulo. Para ele, o reconhecimento pode atrair investimentos e melhorar a estrutura para os peregrinos.
14: Isso vai atrair investimentos para essas cidades, mais negócios, mais possibilidades de desenvolvimento. Nós vemos na Europa o caminho de Compostela e por que não a gente ter todo esse desenvolvimento no nosso país também.
13: O ramal principal começa em Águas da Prata, passa por cidades mineiras e paulistas e segue até Aparecida. Segundo a Polícia Rodoviária Federal, cerca de 39 mil romeiros passaram pela rodovia Presidente Dutra em 2025, no feriado de Nossa Senhora Aparecida.
2: O Com edição de Paula Groba e trabalhos técnicos de João Lira, o Jornal do Senado fica por aqui. Acompanhe agora as notícias da Câmara dos Deputados. Boa noite.
1: Boa noite e até amanhã.
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16: Avança a proposta sobre a adaptação de moradias às pessoas com deficiência.
17: A comissão aprova prioridade para cidades atingidas por eventos climáticos.
16: Deputados analisam criação de Força Nacional para o combate a desastres.
18: Boa noite. O projeto que institui agrupamento especial de bombeiros para combater catástrofes avança na Câmara. A repórter Maria Neves tem as informações.
19: A Comissão de Segurança Pública da Câmara aprovou o projeto do deputado Lúcio Moschini, de Rondônia, que institui uma Força Nacional Integrada de Combate a Emergências. Essa força será composta por bombeiros militares estaduais que deverão receber treinamento especializado para enfrentar qualquer tipo de desastre. Pelo texto aprovado, a Mobilização Nacional de Resposta Integrada em Desastres funcionará em regime de cooperação entre a União e os Estados. Assim como ocorre atualmente com a Força Nacional de Segurança Pública, a Unidade Especial de Bombeiros deverá ser acionada pelo governador do estado atingido pela catástrofe. A atuação do grupo também poderá ser solicitada por um ministro de Estado. Como explica Lúcio Moschini, o objetivo da proposta é equipar o país com um grupo de socorro treinado e com comando centralizado, capaz de dar respostas rápidas em casos de emergências.
20: Essa instituição, ela tem que ter CNPJ, ela tem que ter estrutura organizacional, ela tem que ter treinamento, tem que ter comandante e não precisa fazer nenhum concurso. Basta que os estados se habilitem para fazer parte dessa Força Nacional, envie seus membros. Esses membros serão treinados dentro de uma instituição totalmente regulamentada, com hierarquia. E quando sim houver a necessidade, essa Força Nacional será acionada, vai tomar as providências necessárias de acordo com o desastre.
19: Ainda de acordo com o projeto aprovado, a gestão e o treinamento do grupo serão compartilhados entre os Ministérios da Integração, do Meio Ambiente e da Justiça e Segurança Pública. O financiamento virá de recursos do Fundo Nacional de Segurança Pública, do orçamento do PrevFogo, que é o Centro Nacional de Prevenção e Combate aos Incêndios Florestais, e do Sistema Nacional de Defesa Civil. Na Comissão de Segurança Pública, o relator, deputado delegado Bruno Lima, de São Paulo, promoveu pequenas mudanças no texto. Dentre elas, alterou o nome do Grupamento Especial de Bombeiros. O texto inicial previa Brigada de Mobilização Nacional. Foi o relator que propôs renomear o grupo para Mobilização Nacional de Resposta Integrada em Desastres. Segundo o delegado Bruno Lima, a alteração visa adequar a iniciativa à realidade federativa e ao Sistema Nacional de Proteção e Defesa Civil. O projeto ainda passará pela análise de 4 comissões da Câmara. Se aprovado, terá de passar também pelo Senado antes de virar lei. Da Rádio Câmara de Brasília, Maria Neves.
15: Meio Ambiente.
16: Comissão aprova a proposta que prioriza municípios atingidos por desastre climático em emendas de bancadas. Vamos saber mais sobre a matéria com a repórter Júlia Lopes.
21: A Comissão de Integração Nacional e Desenvolvimento Regional da Câmara dos Deputados aprovou o projeto de lei complementar que determina prioridade nas emendas de bancada estadual ao orçamento federal para os municípios atingidos por calamidades climáticas reconhecidas pela Defesa Civil Estadual nos últimos 5 anos. As emendas de bancada são destinadas a projetos estruturantes nos estados e no Distrito Federal. Pelo texto aprovado, os recursos poderão ser direcionados a obras de infraestrutura mais resilientes, com uso de tecnologias inovadoras, sistemas eficientes de drenagem, materiais mais duráveis e soluções de energia limpa, reduzindo os impactos de eventos climáticos extremos. O relator do projeto, deputado Gabriel Nunes, do PSD da Bahia, destacou a importância da correta distribuição desses recursos para fortalecer os municípios mais vulneráveis.
0: Os municípios afetados com problemas climáticos têm diversos problemas para enfrentar. E, naturalmente, a celeridade dos recursos faz com que os prefeitos possam planejar, né, a reconstrução do seu município, possa fazer com que os recursos cheguem na ponta.
21: A proposta também ressalta que infraestruturas adaptadas às novas realidades climáticas ajudam a proteger vidas e patrimônios, além de atrair investimentos, gerar empregos e fortalecer o desenvolvimento local. Em janeiro deste ano, o Ministério da Integração e do Desenvolvimento Regional reconheceu a situação de emergência em 137 cidades afetadas por desastres, como estiagem, seca, vendavais, granizo, inundações e incêndios florestais. O Ministério lembra que municípios com reconhecimento federal de emergência ou calamidade pública podem solicitar recursos para ações de defesa civil por meio do Sistema Integrado de Informações sobre Desastres. A proposta altera a Lei Complementar 210 de 2024, que trata da apresentação e execução das emendas ao orçamento, e agora segue para análise na Comissão de Finanças e Tributação. Da Rádio Câmara de Brasília, Júlia Lopes.
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15: Ciência e Tecnologia.
18: Helder Salomão, do PT do Espírito Santo, manifesta apoio ao projeto que proíbe as apostas esportivas online, conhecidas como bets. O parlamentar alega que esse tipo de jogo provoca endividamento, dependência psicológica e problemas de saúde mental.
16: Na avaliação de Helder Salomão, a regulamentação das plataformas digitais é um passo importante para combater práticas que prejudicam as famílias brasileiras. Para ele, a regulação das redes sociais não restringe a liberdade de expressão, mas coíbe o cometimento de crimes digitais.
18: Sargento Faur, do PL do Paraná, também critica as apostas online e ressalta que votou contra a proposta que regulamentou o setor. Segundo o parlamentar, as bets provocam o endividamento e prejuízos financeiros para muitas famílias brasileiras.
16: Sargento Faur alerta ainda para os riscos do jogo compulsivo. O deputado orienta pessoas com sinais de dependência a buscar ajuda profissional.
15: Educação.
18: Ranieri Paulino, do Republicanos, defende a criação da Universidade Federal do Brejo, com sede em Guarabira, na Paraíba. Segundo ele, a instituição atenderia uma demanda histórica da região e pode ampliar o acesso ao ensino superior público, além de impulsionar o desenvolvimento local.
16: Ranieri Paulino propõe ainda que o Hospital Regional Antônio Paulino Filho funcione como hospital-escola. Ele argumenta que a iniciativa contribui para qualificar o atendimento no SUS e ampliar a oferta de médicos e enfermeiros no interior da Paraíba.
15: Habitação.
18: Comissão da Câmara aprova a proposta que prioriza a adaptação de moradias para pessoas com deficiência em programas habitacionais. A repórter Sofia Peçanha tem mais informações sobre a iniciativa.
24: A Comissão de Defesa dos Direitos das Pessoas com Deficiência aprovou o projeto que sugere moradias extras para pessoas com deficiência em caso de alta demanda em programas habitacionais. A proposta altera o Estatuto da Pessoa com Deficiência, que, anteriormente, priorizava a pessoa com deficiência ou seu responsável na aquisição de imóvel para moradia própria, sendo reservados, no mínimo, 3% das unidades habitacionais. O autor do projeto, o deputado Fausto Júnior, do União do Amazonas, entende que não se trata apenas do direito à moradia, mas sim do direito à moradia digna, ou seja, um lar que seja seguro, saudável, habitável e acessível em todos os aspectos. O projeto sugere que a alteração não modifique o percentual mínimo de 3% estabelecido por lei, já que cada programa habitacional apresenta demandas específicas. O texto alerta que o aumento desse percentual poderia gerar custos desnecessários aos entes federativos, sem garantir que todas as necessidades fossem efetivamente atendidas. Dessa forma, a medida propõe que, caso haja demanda superior ao mínimo estabelecido, o responsável pelo programa habitacional promova as adaptações necessárias em unidades já construídas ou em construção, garantindo assim que todas as pessoas com deficiência interessadas sejam atendidas. O deputado Duarte Júnior, do Maranhão, relator na comissão, reforçou que, em relação a edificações multifamiliares, o Estatuto já prevê que a pessoa com deficiência e seu responsável tenham acessibilidade garantida nas áreas de uso comum e nas unidades habitacionais.
3: Garantir que essas construções sejam acessíveis. Mais recentemente, a gente aprovou algumas alterações no programa Minha Casa Minha Vida e um ponto que foi inserido foi exatamente esse, para que tivesse a certeza inequívoca de que essas construções fossem acessíveis e as pessoas com deficiência, no caso das moradias verticais, nos prédios, pudessem ter ali os primeiros andares, os térreos, priorização das pessoas com deficiência.
24: O direito à moradia é um direito social assegurado pela Constituição Federal e pela Declaração Universal dos Direitos Humanos da ONU, que abrange diversos fatores, como habitabilidade, acessibilidade, localização adequada, infraestrutura, dentre outros. Agora, o projeto que sugere moradias extras para pessoas com deficiência em caso de alta demanda em programas habitacionais segue para a Comissão de Constituição e Justiça. Da Rádio Câmara de Brasília, Sofia Peçanha.
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15: Votação.
16: Fernanda Melchiona, do PSOL do Rio Grande do Sul, critica parte da oposição por obstruir a votação do projeto que tipifica o crime de misoginia. A deputada considera que a medida é um instrumento de combate à violência e ao discurso de ódio contra as mulheres.
18: Fernanda Melchiona também cobra o avanço de outras pautas em tramitação no Congresso, como a instalação da CPMI sobre o Banco Master e a votação do projeto que prevê a redução da escala de trabalho. Para ela, essas propostas respondem a demandas relevantes da sociedade.
16: Ismael, do PL de Santa Catarina, manifesta preocupação com a proposta que cria o crime de misoginia. Na avaliação do deputado, a redação da proposta pode gerar interpretações amplas e afetar direitos como a liberdade de expressão religiosa, de consciência e de ensino.
18: Ismael defende, então, o fortalecimento das políticas de prevenção e enfrentamento à violência contra as mulheres, com ampliação da rede de acolhimento, capacitação de agentes públicos, produção de dados, apoio às vítimas e campanhas de conscientização.
16: Carla Dixon, do PL do Rio Grande do Norte, defende projeto que cria o auxílio financeiro mensal para mães atípicas. Na explicação da deputada, a medida oferece apoio financeiro às mães que deixam o trabalho para cuidar de filhos que exigem acompanhamento permanente.
18: Carla Dixon acrescenta que o benefício seria concedido independentemente do benefício de prestação continuada, o BPC. Para ela, a medida reconhece as dificuldades enfrentadas pelas famílias atípicas e amplia a rede de proteção a essas mães.
15: Transportes.
16: Carros com mais de 5 anos de fabricação poderão ser obrigados a passar por vistoria periódica. O repórter José Carlos Oliveira tem detalhes da proposta.
6: A Câmara dos Deputados analisa o projeto de lei que estabelece a vistoria veicular periódica para carros com mais de 5 anos de fabricação. Atualmente, essa vistoria é exigida apenas em ocasiões específicas, como durante a venda do veículo. A proposta consolida no Código de Trânsito Brasileiro várias regras que hoje estão dispersas em resoluções do CONTRAN, o Conselho Nacional de Trânsito. A vistoria passaria a integrar a verificação de itens de segurança com o controle de emissão de poluentes e ruídos. Também seria exigida em casos de recuperação de veículo roubado e suspeita de clonagem. A condução de veículo sem vistoria obrigatória ou com laudo de reprovação se tornaria infração grave na carteira de habilitação com multa de R$ 195,00 e retenção do carro até a regularização. A proposta é do deputado Fausto Pinato, que rebate algumas críticas que o texto recebeu nas redes sociais.
7: Quando eu propus esse projeto, a intenção nunca foi onerar o cidadão mais pobre ou mais rico. O problema é que eu mexi numa ferida sem querer, né? Ter um comércio de autopeça de carros mais velhos nisso e mexeu com pessoas realmente que estão ligadas ao crime organizado, principalmente na questão de autopeça e roubo de veículos. Então eu queria dizer ao cidadão. Aquele cidadão mais pobre não onera nada.
6: A proposta de vistoria periódica para veículos com mais de 5 anos de fabricação foi aprovada na Comissão de Viação e Transporte, com ajustes feitos pelo relator deputado Cezinha de Madureira, do PSD de São Paulo. O texto está em análise agora na Comissão de Constituição e Justiça. Da Rádio Câmara de Brasília, José Carlos Oliveira.
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10: Justiça.
18: Projeto de Paulo Soares, do Podemos de São Paulo, endurece o combate à corrupção sistêmica. A proposta, segundo ele, prevê a responsabilização de agentes públicos e de pessoas envolvidas em esquemas de corrupção, com penas que podem chegar a 20 anos de prisão.
16: O parlamentar afirma que a iniciativa fortalece os mecanismos de transparência e fiscalização no poder público. Paulo Soares também defende a apuração de denúncias de corrupção e diz que pretende atuar no Congresso em defesa do combate aos desvios de recursos públicos.
18: Chico Alencar, do PSOL do Rio de Janeiro, sugere o endurecimento das regras sobre a guarda de dinheiro em espécie por agentes públicos. O deputado sustenta que valores elevados encontrados em operações policiais levantam suspeitas sobre a origem dos recursos.
16: Para Chico Alencar, a manutenção de grandes quantias de dinheiro em espécie, principalmente em períodos eleitorais, compromete a transparência da administração pública. Ele considera que a medida fortalece o combate à corrupção e aumenta a transparência na atuação de agentes públicos.
18: Otônio de Paula, do PSD do Rio de Janeiro, defende as investigações sobre supostos recursos do Banco Master destinados ao financiamento de um filme sobre Jair Bolsonaro. Ele diz que é necessário esclarecer a origem, a destinação e a aplicação dos valores envolvidos.
16: Otônio de Paula reforça que as investigações devem alcançar todos os agentes políticos, independentemente de posicionamento ideológico. Ele também manifesta confiança na condução do caso pelo ministro André Mendonça e defende a transparência na apuração dos fatos.
10: Segurança Pública.
18: Messias Donato, do União do Espírito Santo, defende o enquadramento das facções criminosas, como o PCC e o Comando Vermelho, como organizações terroristas, frente à decisão do governo estadunidense de sancionar cidadãos e empresas brasileiras ligadas a esses grupos.
16: Na opinião de Messias Donato, a medida é urgente para sufocar os negócios ilícitos dessas organizações no país. O congressista critica ainda a relutância do governo brasileiro em classificar como terrorismo as táticas de pânico e de submissão que esses grupos impõem à sociedade.
18: Termina agora o Jornal Câmara dos Deputados, produzido pela Rádio Câmara, com trabalhos técnicos de Everson Urani e apresentação de Val Monteiro e Márcio Aquilissardi. Uma boa noite para você.
16: Você fica com as notícias do Tribunal de Contas da União. Boa noite.
10: Minuto do TCU.
11: O Tribunal de Contas da União avaliou o serviço digital de seguro-desemprego para trabalhadores formais. A auditoria identificou limitações no atendimento ao público, demora na análise de recursos e falhas de integração entre sistemas. O tribunal constatou que empregadores precisam inserir os mesmos dados no Empregador Web e no E-Social, duas plataformas do governo usadas para registrar informações trabalhistas. Essa duplicidade aumenta o risco de erros e pode dificultar o acesso de trabalhadores ao benefício. O TCU determinou que o Ministério do Trabalho e Emprego adote medidas em 180 dias para integrar o serviço de seguro-desemprego ao E-Social. O objetivo é tornar o processo mais simples, rápido e eficiente para trabalhadores e empregadores. Saiba mais em TCU.
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2: Olá, tudo bem? E aí, como é que você tá? Tudo jóia? Começando mais uma edição do nosso Pega Leve. Prazer, eu sou o Wilson. A partir de agora eu tô junto com você, tocando muita música linda. Sempre com você aqui, interagindo e participando. Então mande tua mensagem. facebook.com/programa Pega Leve. A gente começa o programa de hoje com Simply Red, Never, Never Love.

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1: A Procura de Alguém, o quadro feito para os solteiros, e hoje eu falo do João Salles. Tem 60 anos, está procurando aqui mulheres entre 50 e 55 anos. Quer conhecê-lo? Facebook.com/programa Pega Leve. Agora tem Cobra.

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0: Rock Set, Listen to Your Heart. Na sequência tem mais.
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0: Três músicas de amor do ouvinte. Sequência da Daniele Peroni, que a gente ouve agora.
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2: Quero você ao meu lado. Mensagem do Renan Pardal para Joana Maciel. Jô, os meus dias nublados ficam ensolarados quando você está neles. Você é especial. Eu te amo demais, meu amor.
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0: Michael Bublé, esse clássico da música internacional, Home. Essa foi a mais romântica da hora. Já já tem mais.
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1: Dino Vanelli, que linda tradução, né? Se você quiser, a gente também traduz pra você sua música favorita. Manda pra gente.

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3: Minha história de amor. História do Luiz e da Bianca. Oi, Wilson e ouvintes. Amo muito esse programa. E para começar, eu era amigo de uma amiga da Bianca. E sempre ficávamos perto no intervalo do colégio. Isso foi lá em 2006. Ela ria das minhas piadas e trocávamos olhares. Um dia, perguntei à minha amiga se eu tinha chance com ela. Mas ela disse que eu não fazia muito o tipo dela. Fiquei triste, mas segui em frente. Anos depois, a Bia me manda mensagem e começamos a conversar sobre o passado, a infância dela e nossas vidas. Ela se abriu para mim e, aos poucos, sentimentos foram surgindo. E mesmo ela estando do outro lado do Brasil, a conexão cresceu. Quando ela voltou para minha cidade, fiz de tudo para encontrá-la. Conseguimos nos ver. Lembro bem do nosso encontro no jardim dos fundos da casa dela, onde eu estava sentado numa cadeira de balanço e ela no meu colo. A sensação de carinho, o calor dela, a forma como ela se entregava a mim, foi algo inesquecível. Apesar das dificuldades, incluindo a desaprovação da mãe dela, estávamos juntos há bastante tempo. Por ela, estou disposto a esperar e viver o que for necessário. Ela me prova todos os dias que sente o mesmo e não vejo ninguém mais com quem gostaria e formaria uma família. Eu te amo, meu amor, com todas as letras. Victor e Léo.

0: Elton John e Britney Spears, Hold Me Closer, a mais romântica da hora. Obrigado pelo teu carinho, viu? Um beijo, até a próxima. Tchau.
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1: Meia-noite e um minuto. 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

0: seguindo, gente. Vocês são nota 100, tá?
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2: Essa é uma das minhas preferidas. E a fonte. O céu.

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1: 1 hora e 1 minuto.

1:14. 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

Eu chego pra te acompanhar a partir de agora. Eu sou a Juliana. E aí, como é que você tá? Espero que esteja tudo muito bem. Vai ficar melhor agora com esse tanto de música que a gente tem pra relembrar junto com você. Bora começar então? Clássicos Sertanejos com Daniel, Peão Apaixonado.

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Beijo pra você, Catarina Nunes. Já, meus primeiros beijos aqui de hoje pra essa turma que tá participando pelas redes sociais, Facebook e Instagram. Cláudio Domingues tá com a gente, Selena Anastácio, também o Bento Silva, que é policial, e de

0: caboclo. Passou da conta, ficou tenso, hein? É tenso!
1: Clássico sertanejo, Fernando e Sorocaba, tenso. A gente ouviu Victor e Léo, Águas de Oceano, eles que voltaram a fazer shows também. Victor e Léo, maravilhoso, né? Faziam muita falta. Comentei também da Paula Fernandes esses dias. Paula Fernandes também voltou. Tão bom, né, gente? Ter nossos

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1: Foi num baile em Assunção, capital do Paraguai.
0: Continue ligado, porque vai tocar daqui 3 minutos.

Você, tudo de bom, Tauan Lacerda. Parabéns também para Valéria Salles. Um beijo grande, Augusto Freitas, Vanessa Teixeira e beijo também para o Alceu Ramos. Muita sorte, muita prosperidade, saúde todos os dias, que é uma das coisas que a gente mais precisa. E dinheiro no bolso também, que gostamos e é necessário, né? Beijo, gente. Edson Hudson, hoje eu posso.

0: Jesus, Gina e Geno, Ela Chorou de Amor. A gente ouviu também Eduardo Costa, Me Engana Que Eu Gosto. Não me engana não, não me engana não, porque olha, sou que nem a FBI, eu descubro tudo, viu gente? É desse jeito. Mulher vai caçando uma coisa aqui, caçando uma coisa ali. É difícil enganar, viu?
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1: Clássicos Sertanejos, Christian Ralph, onde você for eu vou, tem pedido. Oi, Thiago. Thiago Esteves participou pelo nosso Facebook, fez o pedido dele também.

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1: Clássicos Sertanejos. Hora de receber o Wilson. Tá no ar, Contos Sertanejos.
2: Eita, nós. Bora pra mais uma história, né? Aí, durante a aula de inglês, a professora pergunta pro Joãozinho. Joãozinho, faça uma frase com a palavra window. Aí, prontamente, o Joãozinho respondeu. Porque o menino é rápido demais no raciocínio, né? Inteligentíssimo. Quando alguém me chama, logo digo que já estou indo.
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3: Vamos pra cima, turma. Com tudo, hein? Vai!

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0: Continue ligado, porque vai tocar daqui 3 minutos.

0: muito nos anos 90.
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2: Eu sei que se você estiver me ouvindo, vai entender que uma mesma história tem sempre duas versões. E essa é a minha.

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1: 3 horas e 56 minutos.

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1: 4 horas e 16 minutos.

Bem, gente, agora aquele momento que a gente vê as pessoas brincando aí na internet de fazer esse agudo, né? Longo, mais longo que consegue. Eu queria fazer com vocês, pode ser? Um pouquinho mais de luz na plateia, por favor. Queria que vocês ligassem então os celulares para filmar, né? Direcionados para vocês, porque vocês serão os artistas agora. Aproveitar os amigos aí de carreira, nossos companheiros que estão presentes, para engrossar esse coral bem mais afinado ainda. Paula Fernandes, Michel Teló, João Bosco e Vinícius. Eu não vai dar para falar todo mundo, que é muita gente. Aí eu conto até três e o agudo é de vocês. Fechou? Fechou? Bora lá.

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4: 4 horas e 27 minutos.

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1: A vida é assim, e às vezes nos prega a peça nada engraçada. Eu, que era muito feliz até a semana passada, ria e zombava de quem chorava por amor. Aconselhava a esquecer a dor e tocar a vida pra frente.

0: 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Bom dia, queridos filhos e filhas, nesta terça-feira. Podes reinar, Senhor. Reine nas enfermarias, nos hospitais, naqueles que estão em casa, desvalidos nos leitos de dor. Podes reinar, Senhor, em todos os lugares. É o que pedimos nesta manhã, em nome do Pai, do Filho e do Espírito Santo. Amém. A cruz sagrada seja minha luz. Não seja o dragão meu guia, retira-te, Satanás. Nunca me aconselhes coisas vãs. É mal o que tu me ofereces, bebe tu o teu veneno. Ó Deus, no início deste dia, venho pedir, por intercessão do glorioso São Bento, que sempre se mostrou compassivo com os necessitados, fazei com que nós obtenhamos o auxílio em todas as nossas aflições. Ó Deus, no início deste dia pedimos, por intercessão de São Bento, nas batalhas da nossa vida, nas batalhas diárias que travamos no trabalho, na família, ajudai-nos, Senhor, para que reine a paz e a tranquilidade e que se afastem todas as desgraças, tanto corporais como espirituais, especialmente o pecado. Ó Deus, por intercessão de São Bento, dai-nos a graça que tanto necessitamos. Coloque diante de Deus nesta manhã uma graça que te é muito urgente, ou uma batalha que você está travando. Repita comigo: a cruz sagrada seja a minha luz, não seja o dragão meu guia, retira-te, Satanás. Nunca me aconselhes coisas vãs. É mal o que tu me ofereces, bebe tu mesmo o teu veneno. Ó Deus, dai-nos a graça de, ao terminarmos nossa vida neste vale de lágrimas, possamos estar contigo no paraíso. Rogai por nós, ó glorioso São Bento, para que sejamos firmes na batalha, decididos na luta e fiéis no discipulado. Ó Deus, por intercessão de São Bento, livrai-nos do mal. Ó Deus, por intercessão de São Bento, livrai-nos da inveja. Ó Deus, por intercessão de São Bento, livrai-nos do pecado. Pai nosso, que estais no céu, santificado seja o vosso nome. Venha a nós o vosso reino. Seja feita a vossa vontade, assim na terra como no céu. O pão nosso de cada dia nos dai hoje. Perdoai-nos nas nossas ofensas, assim como nós perdoamos a quem nos tem ofendido. E não nos deixeis cair em tentação, mas livrai-nos do mal. Amém. O Senhor esteja convosco. Ele está no meio de nós. Que a bênção de Deus recaia sobre todos. Sobre as crianças, os adolescentes, os jovens, os adultos e os idosos. Sobre a água que será tomada e partilhada. Em nome do Pai, do Filho e do Espírito Santo. Amém.
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2: Quem tá chegando por cá na sua 99.1? Hoje é comigo, Raquel, nas ondas da 99.1. Tudo bom? Tudo certinho? 3 minutos faltam para 5. Começando até mais cedo, hein, produção? Você tá doido? O povo tá apressado demais hoje, rapaz. Calma, rapaz. Terça-feira ainda, comecinho de semana. Bora então começar um cadinho mais cedo com o Café Viola de hoje? Hoje a nossa amiga Mônica vai estar por cá no Paradão Sertanejo a partir das 5 da tarde, tá bom? Fazemos um... Como é que é? É bagunçado, mas tem gerência, né, produção? Fizemos uma troca aí, vamos que vamos, vamos confundir tudo em povo, né? O povo já fala que a nossa voz é igual agora hoje, então... Ninguém vai saber quem que é quem aqui nessa programação, né, rapaz? Bora! Bora com o melhor da moda boa pra você que tá aí acompanhando a Sorriso FM, começando o nosso Café Viola um cadinho mais cedo hoje, rapaz. Bora. Olha os gargantas de ouro chegando por aí. Aô, potência. Já tá acordadito ou não? Vou agradecer por mais um diazinho. Então simbora.

0: Aô, Mônica, bom dia.
1: Rogério aqui, Eunine.
0: Rubem Vigilante. Mônica, eu gostaria de tocar pra nós aquela moda de Bruno Marrone, homem do meu tempo.
1: Boa, vai pra quem, Rubem?
0: A moda eu vou mandar pra todos os guarda noturnos. Mandaram pro meu amigo Silvano, pra esposa dele, Dona Rosa. Mandaram pro pai do Feio Borracheiro. Mandaram pra um grande amigo meu, Juliano, a esposa dele. Mandaram pro velho Gil, pra esposa dele. E pra toda aquela equipe do Juliano ali. Mandaram pro meu amigo Negrão também. Valeu, tenha um bom dia, uma ótima terça-feira para todos nós.
1: Bom dia, Rubem, toda essa galera, gente boa. Então bora então, aí. Ah, o Rubem tá trabalhando, né? É, rapaz, passou a noite. Bom descanso daqui um cadinho, viu, meu amigo Rubem? Deus abençoe, tamo junto. 5:03 já, bom dia, boa indicação, meu amigo.

Já, meu povo do céu, como é que tá passando correndo, né? Bom dia, você tá aí acordando, passando um cafezinho, tomando chimarrão, o volume do rádio no 2, acompanhando o nosso café e viola, rapaz, e lá fora tá um vento gelado, gelado, que eu vou falar pra você, viu? Meu Deus do céu, moço. Imagina o povo que tá acompanhando ali, ó, lá de Cascavel, no Paraná, rapaz, deve estar só o gelo lá, moço. Alô, Valmir, um abraço pra você, meu querido, toda a galera de Cascavel, no Paraná, acompanhando o sorriso, bom demais, aí, a figurinha que ele mandou aqui. Tá congelando é tudo, rapaz, você tá doido? Mas um cafezinho quentinho, né? Ó, aqui em Sorriso, um ventinho de 21 km por hora, mas gelado, vi. E tá marcando 19 graus. Quer dizer, eu tô achando frio, né? Agora, rapaz, pessoal que já tá mais acostumado lá pro sul, sei lá quantos menos graus que tá fazendo, rapaz. E daí, não conta não. Não conta não. Valmir, abraço pra você, meu querido. Obrigadão, viu, pela sintonia, pela companhia aí. Tamo junto. Bom dia pra você. Você pediu? Eduardo Costa, bora mais ou menos assim, então, com o sistema Gaibira.

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8: É do jeito que você gosta, meu povo do céu. Tava dando uma bisoiada aqui no site da Sorriso FM. Quer ficar bem informado? Vai lá, acessa aí também, ó. r9news.com.br. Lá você até pode ouvir a Sorriso FM. Tem um áudio limpinho, limpinho pra você acompanhar a programação 24 horas da Sorriso. E eu tava dando uma bisoiada lá, pessoal. Top 5 da PBR Brasil tá confirmado aqui em Sorriso. Pro grande rodeio com premiação recorde de R$500 mil, você já viu essa aí? Rapaz do céu! Top 5 brasileiro confirmado para PBR, grande rodeio Sorriso. Inclusive vai ser realizado em 4 noites aqui em Sorriso, né? Entre os dias 23 e 26 de julho. E aí depois da montaria do rodeio, o pessoal ainda vai acompanhar a show do Luan Santana, Wesley Safadão, Natanzinho, Murilo Ruf também. Rapaz, tá daquele jeito, hein, ó. A competição vai distribuir R$500 mil em prêmios e é oficialmente a maior premiação já oferecida em uma etapa regular da história da PBR Brasil. Além do prêmio financeiro recorde, os pontos conquistados na Arena de Sorriso são válidos tanto para o ranking nacional, que define o campeão em agosto lá em Barretos, quanto para o ranking global da PBR, cuja final acontece em novembro em Las Vegas.
9: Rapaz, nós estamos chique demais, velho.
8: Top de linha, vai lá, acesse o nosso site para você ficar bem informado, r9news.com.br. Belezura? Vamos lá, produção, 5h16 já, meu filho do céu, passa rápido demais, deixa eu atender mais pedido, mandar mais moda boa para você que tá aí acompanhando Ah, Sorriso FM, ó, oh, Geniane, já soube diferenciar ali. Bom dia, Raquel, joiê, mulher, bom dia. E aí, já foi fazer a sua corrida hoje, mulher? Rapaz, mulher animada, hein?
9: É animada demais, acordar cedo pra ir correr. Mas não vou nem, pode me pagar. Você tá doido?
8: Um beijão, Geniane, tudo de bom, bom dia pra você, bom dia de trabalho, Deus abençoe. Deixa eu ver quem mais aqui tá acompanhando, ó, pessoal lá de Ipiranga do Norte, fala Thelmo, tudo bom? Quem mais aqui mandou um bom dia? Nosso amigo, compadre gordo, tudo bom? Quem mais? Quem mais? Quem vai conversar com a gente? Alô, bom dia, bom dia!
10: Bom dia, querida, tudo bem contigo? Uma boa manhã de terça-feira. Opa, a você e a todos os seus ouvintes ligados do Café e Viola nessa manhã de terça-feira. Um bom dia, um bom dia.
8: Bom dia, bom dia. Que
10: toca música pra nós, fazendo um grande favor aí com Eride Irineu, Laço da Saudade. Bom. Dedica a todos os ouvintes. Que todos tenham um bom trabalho, que Deus lhe abençoe grandemente. Peterson Silva, por cá, aqui de Sinop.
8: De Sinop City? Ô, oh, coisa boa, rapaz. Nossa querida cidade vizinha. Alô, Peterson,

Vestido colado, 5h23 na Sorriso, olha a hora, minha gente, olha a hora, não vai perder a hora, rapaz, 5h23 já. Já tá começando a dar uma clareada lá fora. Vamos ver se esse tempinho gostosinho assim, ventinho enxelhado, vai ficar ou se o salão vai. Vai vir com força, né, rapaz? Simbora trazer mais uma moda, dá tempo ainda, né, produção? 5h24. Trazer mais uma moda aqui, pedido do meu amigo Alvarito. Fala, Alvarito, bom dia, tudo bem contigo? Obrigado pela sintonia, uma excelente terça-feira pra você. Edilson Zastro, milionário José Ricos, garganta de ouro, passando por cá mais uma vez, com o milagre da flecha.

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5h31 na Sorriso, simbora demais. Café Isola, muita moda boa enquanto você vai tomando cafezinho. Começando o seu dia, né? Desamassou na cara, rapaz do céu. Teve uma boa noite de sono, não? Dormiu bem? Tá pronta mais um dia? Marrom? Marrom menos? Então tamo junto, é nóis. Alô, Francisco, um abraço pra você, meu querido. Obrigada, Francisco Vitória Régia. Pedi uma outra moda aqui do Milionário José Rico. Vou deixar aqui pra daqui um cadinho, tá bom? Acabou de tocar uma deles, beleza? Abração pra você, bom dia, Francisco. Bom dia também pro pessoal ali da Fazenda Verde no Alto Celeste. Aô, Foguinho, tudo bom? Obrigada pela sintonia. Passou por cá, pediu aquela moda boa de César e Paulinho. Nunca mais é o nome da moda. 5h32 na Sorriso. Bom dia.

0: Sorriso e toda a região. Olha lá quem tá acompanhando o Sorriso, viajando pro Pará na sintonia da 99.1, Francisco Márcio. Fala, Francisco, tudo bom? Bom dia, boa viagem, viu? Boa viagem, Deus te acompanhe, Deus te guie por onde você passar. E tamo junto, vai aí na escuta que nós vamos indo de carona. Eita, bom demais! Valeu, valeu, Francisco Márcio. Alô, minha amiga Geralda, bom dia, mulher.
1: Bom dia, roda a música Terra Bruta. Quero oferecer pro meu genro Reinaldo, minha filha Danusa, meu neto Everton, para todos aqui da Fazenda Parise.
0: Fechou, Goiás.
1: Beleza.
0: Belejura, Geraldo. Abraço pra você, mulher. Um beijão pra toda essa galera, gente boníssima. Então, bora. Bora mais uma. Eu acho que é essa aqui, né, Geraldo? Com Educaê, Cassiano, filho da terra bruta.

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5: Tamo de volta com mais café, viu? 5h49, bom dia pra você que tá aí, já tá acordadito, já de pé, já na lida. Bom trabalho, tudo de bom. Bom dia, Diogo, pessoal de Vera, alô, Fazenda Três Irmãos, tudo bom? Pedi uma do Ataide Alexandre, tá aqui, ó. Tá na mão, tá no jeito.

coisa boa. Alô, meu amigo Ademir Pereira, tudo bem? Diz que não dormi essa noite. Não, já fiquei direto aqui na rádio. Puxei o colchonete ali, ó, já é. Ai, alô, Ademir, você pediu. Tá no jeito, tinha um carreiro de pardinho.

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2: É, meu povo, vamos que vamos. A hora passando aí, ó. Já 5 minutinhos, faltando para 6 da manhã. Alô, meu amigo Rock. Tudo bom? Tudo certinho? Bom dia, meu amigo. Bom dia. Deus abençoe sua semana também. Mandou ali, ó. Excelente semana para todos nós, com a graça de Deus. Amém, meu querido. Raquel, você não tem folga.
3: Mais ou menos. Na verdade, é a pessoa que menos trabalha na rádio.
2: Ô, meu amigo Rock, você pediu uma boa aí também, hein? Pelo amor de Deus, Jorge Matheus. Tá no jeito aí já, produção? Mete bala pra gente já fechar aqui a primeira hora do Café e Viola. Goiânia e Paranaense, o poder do Criador. Já tem mais. Acabou não. Tá pertinho das 7, nós vamos junto aqui com o Café e Viola da Sorriso FM do G.

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2: Olha nós chegando de podcast mais uma vez e mais uma horinha pra você aqui do Café e Viola. Acorda, filho, vamos, que o dia já tá começando, tá lindo, maravilhoso, tá fresquinha, velho, você pensa num clima que dá bom, Sorriso. Ventinho gelado. Continua marcando 19 graus, que a máxima para hoje é 32. Por isso nós ficamos tudo gripado depois, né, pessoal? Agora um frio, daqui a pouco um calorão. Que Deus o livre. Uma variação muito extrema, né, rapaz? Você tá é doido. Mas vamos ver como é que vai ser, rapaz. Que o clima tá bom por enquanto. Tá gostosinho. Amanhã antes que a mínima ainda chega a 17 graus. Será assim? Tá bom, né? Você tá doido? Aproveitar que hoje é o dia do chocolate, dia mundial do chocolate, fazer um chocolatinho quente. Bom demais da conta. E por aí, já tá rolando um cafezinho? Já acordou, filho? Bora que o dia tá começando. Mais manhã aqui do Café e Viola, já 6:03 da manhã de terça-feira, dia 7 de julho. Até 2026, 7/7 hoje. Simbora, deixa eu ali falar com meu amigo Denilson, já passando por cá pelo nosso zap, você que tá aí acompanhando também, tá tomando um chimarrão, tomando um cafezinho, manda foto pra gente aqui pra fazer inveja pra mim, rapaz, que eu não tomei nada ainda. Só tô na água por enquanto. Por enquanto, né, produção? Daqui a pouco já pode. Manda aí, já manda aquela moda boa também, dica pra gente aqui pelo 669-9634-6964. Alô, Edenilson, bom dia.
6: Por aqui o motorista Edenilson, empenhado na colheita do milho, ouvindo a Sorriso FM.
2: Chique nos últimos.
6: Toca pra nós aí com João Mineiro e Marciano. Quarto. Aquela música lá, hoje de manhã, seu telefone deu sinal de vida.
2: Boa.
6: Ofereça a todos que estão curtindo a programação. Bom dia.
2: Bom dia, meu amigo Denilson. Bom trabalho, viu? Deus abençoe seu dia de trabalho por aí. Simbora. Me telefone.

0: É uma energia boa pra começar a manhãzinha, né? Vamos que vamos, nosso Café Viola, agora 6:09. Deixa eu mandar um abraço. Não deixava mandar do mesmo jeito. O Joel, fala Joel, bom dia, meu querido, tudo bom? Joel José Firmino. Alô, Tizinho, bom dia pra você também, ó. Carregando a gente, dando carona. Tamo junto, Tizinho. Quem mais aqui? O Valmor. Fala, Valmor, bom dia. Toca bailarina. Boa, bailarina é boa. Tem mais um pedido aqui também do nosso amigo Edson. Mas apagou as mensagens. Ô, meu amigo, faz isso não, rapaz. É, homem de Deus, eu ia passar seu áudio aqui no ar, rapaz. Não tem problema, não. Ai, ai, deve ter pagado que ele mandou. Bom dia, Mônica. Mônica hoje vai fazer o Paradão Sertanejo a partir das 5 horas da tarde, tá bom? Hoje nós misturamos tudo, trem aqui, rapaz. Vai dar tudo certo. Branquela tá de férias. Aí eu tava fazendo paradão nos últimos dias. Hoje eu tô por cá e a Mônica vai fazer o paradão. Você entendeu? Não? Então beleza, fica assim mesmo. 6:10, vamos, ó. Daqui a pouquinho vou trazer aquela moda ali que o Edson pediu. Moda boa de João Paulo e Daniel. Então fica aí com a gente. É um cadinho tem mais, vamos com os nossos parceiros aqui da Sorriso FM, pra você começar muito bem seu dia já economizado. A gente volta já com mais moda boa no Café Viola. 99.1.
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3: Estamos de volta com mais Café e Viola, João Paulo Daniel e a Poreira Estrada. Alô, Edson, tá aqui a sua moda, meu querido. 6h16, bom dia, bom dia.

0: de revista. Gilberto Gilmar aqui no nosso café, viu? É muita manega bichada pra você começar o seu dia. E aí? Já tá trabalhando já? Tá se aprumando pra ir trabalhar? Tudo de bom nessa manhãzinha chelada de terça-feira. Extensão da segunda ainda, né? Meu Deus do céu, semana que não acaba, rapaz. Eita, nós! Deixa eu ali falar com esse moço, nosso amigo Florencio. Florencio, hoje é Raquel por cá, viu? A Mônica vai estar no Paradão Sertanejo. A partir das 5 horas da tarde. Da manhã já foi, né? Deixa eu falar com ele aqui, produção. O que, que ele manda hoje pra gente aqui no Café e Viola? Fala, Florencio!
1: É mais ou menos assim, ó. Terça-feira. E a vida é só uma vez para quem nasceu aprender que o passado se perde e o futuro ninguém vê. Que o trem da vida é agora e não tem dia e não hora pro passageiro descer. Então aproveite a vida intensamente, tá? E simbora, toca essa modona para nós aí. Que é mais ou menos assim, ó. Acho que é a tristeza do Jeca.
0: Capricha.
1: Nesses versos tão singelos, minha bela, meu amor.
0: Se cuida não, Mirosmar.

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5: Bora que bora, meu povo. 6:30 já. Se apruma, fica. O dia já começou. Tá lindo, maravilhoso. Fresquinho ainda, né? Terça-feira abençoada. Vamos trazer aquela moda ali, produção. Valmor pediu, rapaz. Eu tô devendo a moda pra ele faz meia hora já, rapaz do céu. Fala, Valmor. Tá aqui, ó. Demorou, mas chegou.

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5: Muito bueno. Vamos lá, meu povo. 6h42 já. Bora falando de saúde? 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
5: Olha a hora, minha gente, olha a hora. 6h44, já quase fechando aqui o nosso café viola dessa terça-feira, passando correndo de malha conta. Lá fora, como é que tá, hein? Solão já querendo pegar forte, né? Ah, Marinho, tá tão bom, aquele fresquinho, velho. Continua fresco ainda, né, produção? Mas o solão já tá vindo com força. Deixa eu falar com essa galera, gente boa aqui do nosso zap, pessoal que já tá ligadito na programação do Sorriso. Fala, minha amiga Maria do Carmo, bom dia.
7: Bom dia, Raquelita, que é a Maria do Carmo do Bela Vista. Tá com a Zezé de Camar, Luciano, Flores em Vida.
5: Flores em Vida, boa.
7: Pra mim, ofereço pra todos os ouvintes, pro Pinheiro e pra vocês. Obrigada. Luiz Pinheiro.
5: Aô, potência. Um
7: bom dia pra você, Raquelita.
5: Bom dia, minha amiga.
7: Apareceu, né?
5: Parecia, pai. Quem é vivo, você parece. Tava lá no Paradão, hoje tô por cá, misturemos tudo, rapaz. Mas hoje a Mônica vai estar no Paradão pra você a partir das 5 da tarde. Belezura? Maria do Carmo, acho que não vou conseguir trazer essa moda aqui agora, que já tá quase finalizando aqui o nosso café e viola, mas ali no Bom Dia já mando pra você, tá bom? Beijo, Maria do Carmo. Alô, Leila. Bom dia, bom dia.
8: Bom dia, trabalhadores da Rádio Sorriso. Aqui é a Dona Leila Benjamin Reiser.
5: Maravilhosa.
8: Toca pra mim, não sei se é a Mônica, Raquel.
5: Raquel.
8: Toca pra mim, dia de formatura. Pode ser que a Jaine, o Padre Sertanejo. Beleza, mas toca Júlia. Pra mim, dia de formatura, tô com muita saudade do meu filho. Ele se formou e foi embora pra bem longe, pra outro país. Tá, então toca dia de formatura, que foi muito sofrido pra ele chegar lá.
5: Tá certo, tá certo. Tá colhendo os frutos agora, né, minha amiga? Ô, Leila, um beijo pra você, mulher. Então, bora, ó, saideira aqui dessa edição do nosso Café e Viola de terça-feira. Jaine, o dia de formatura, já, tem o lado bom da vida, aquele momento pra você refletir na sua manhã. E logo depois a gente se encontra, né? Vamos juntinho por cá até às 9 da manhã com o Bom Dia Sorriso.

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1: Amigos e amigas, muito bom dia. Hoje, terça-feira, estamos começando aqui na Sorriso FM mais um programa, O Lado Bom da Vida de Se Viver. O livro do nosso querido Chico Xavier, ainda hoje, que diz: a prece em nosso favor é um estímulo venerável a impulsionar-nos para a estrada certa que nos cabe percorrer. Olha que convite, né? Quando tem alguma dúvida, algum momento de incerteza, pare, medite e ore a Deus. E com certeza o caminho certo vai ser intuído para a direção que você precisa. O Momento Espírita traz um tema hoje que é: para que serve o casamento? Vamos ouvir.
2: Você já se perguntou alguma vez sobre os objetivos do casamento? Sim. Porque algum objetivo o Criador deve ter para fazer da união de dois seres uma lei da natureza. Talvez, refletindo superficialmente, você responda que o objetivo do casamento é a perpetuação da espécie humana. Mas será só isso? Na verdade, o casamento marca grande progresso na marcha evolutiva da humanidade. E por quê? Porque Deus visa não somente a procriação, mas também a evolução moral dos seres. É assim que o casamento se constitui numa excelente oportunidade de crescimento para aqueles que sabem aproveitá-la bem. Quando duas pessoas resolvem de comum acordo viver sob o mesmo teto, desde logo terão chances de melhoria individual. E a primeira delas é vencer o egoísmo. Sim, porque o que antes era meu, agora passa a ser nosso. Antes de casar, era o meu quarto, o meu carro, o meu aparelho de som, o meu. No primeiro dia de convivência mútua, deverá ser o nosso quarto, o nosso carro, o nosso aparelho de som e assim por diante. Com o passar dos dias, os pares vão se conhecendo melhor e percebem que o outro não era bem aquilo que parecia ser. Bem, nosso par tem algumas manias que desaprovamos e que só notamos graças à convivência diária. Eis uma ótima oportunidade para aprender a dialogar e resolver conflitos como gente grande. Depois, surgem mais alguns membros para nos ajudar a treinar outras virtudes. Chegam os filhos. Agora temos que dividir um pouco mais, e isso nos torna menos egoístas. Devemos dividir mais a atenção, treinar a renúncia, aprender a passar noites sem dormir, tropeçar em fraldas sujas, correr para o médico nas horas mais impróprias, perder o filme que gostaríamos de assistir, a novela, o telejornal. A cama, que antes era só minha e passou a ser nossa, agora tem mais um ocupante disputando o espaço. E não é só o espaço físico que o pimpolho reclama. Ele quer nosso carinho, nossa atenção, nossa companhia, nossa proteção. E aí temos a grande oportunidade de aprender a superar o ciúme, o medo, a insegurança, o desejo de posse exclusiva sobre o nosso par, para amparar esse serzinho que chegou para ficar. Junto com tudo isso, herdamos também a família do nosso cônjuge, que nem sempre nos parece uma boa aquisição. Eis um grande desafio para aprender a fraternidade pura, a tolerância, o desprendimento, a amizade e outras tantas virtudes que ainda não possuímos. Ademais, para cumprir bem o papel que um dia aceitamos, unindo-nos a alguém de livre e espontânea vontade, É preciso que os dois pilares do templo chamado lar permaneçam firmes até o fim. Quando isso não acontece, está declarada a vitória do egoísmo. Está declarada a nossa falência como seres que desejamos superar os limites e alcançar paragens mais felizes. Quem se casa e promete conviver bem com seu par e com os filhos que Deus lhes envia, mas abandona o barco ao menor indício de tempestade, certamente será responsável pelos destinos daqueles que abandonam a própria sorte. Vale a pena refletir sobre o que queremos para nós. Refletir sobre as forças internas que devem nos elevar acima desta miséria moral chamada egoísmo. Pense nisso. Pense.
1: A família é um núcleo maravilhoso para a gente aprender a amar. A oportunidade de Deus para o crescimento espiritual de cada um. Os filhos, pais, os avós, é o núcleo onde a gente aprende a amar e o verdadeiro sentido da vida. Nós só vamos realmente entender o dia em que tiver de retorno à pátria espiritual. Querendo ou não, todos nós iremos retornar. Por isso, ame agora. Não adie a oportunidade de dizer para seus filhos, seus pais, eu te amo e dê um abraço. Gratidão pela sua companhia. Voltamos amanhã.

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9: Olha, olha, minha gente, 7:03 já, bora começar essa manhã maravilhosa. Bom dia, bom dia, bom dia.
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9: Excelente terça-feira, hoje dia 7 de julho.
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9: Excelente dia. Vamos começar essa manhã maravilhosa hoje comigo, Raquel, comunicando pelas ondas 99.1 para começar o seu dia daquele jeito, do jeito que a gente gosta, né? Bora junto até as 9, música boa, informação, tudo isso e muito mais. Já vou começar aqui abrindo com um pedido da minha amiga Maria do Carmo. Alô, Maria do Carmo, um beijo, sua linda.

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1: E olha eu aqui.
0: Tadinho, chega da dó. Alô, Loredi, um abraço pra você, meu querido. Loredi, quem indicou essa moda aí? Chique demais. Valeu, Loredi. Abração, bom dia pra você. Agora é 7h14. Bom dia pra você que tá acompanhando a Sorriso FM nesta terça-feira. Comecinho de semana ainda. Semana que não acaba, né, Natalina? Oi, Natalina. Bom dia, pessoal da Alto Celeste. Mandou ali, ó. Mais um dia que amanhece sob a proteção de Deus. Tenha um bom e abençoado dia. Amém, minha amiga Natalina. Valeu, Natalina. Beijo, beijo. Maravilhosa. Giselda também passando por aqui. Oi, Gi. Se tem café, amor e carinho, o dia começa mansinho, mansinho. Adorei essa. Valeu, Giselda. Vou mandar uma moda de Gino já já pra você. Segura aí, porque agora tá na hora do horoscópio. 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
2: Aries.
0: Vamos lá, Aries. Começando com você nesse bloco que tem Áries, Touro, Gêmeos e Câncer. Áries, você pode perceber que está gastando energia demais tentando controlar situações que dependem de outras pessoas. Na saúde, tenha atenção à qualidade do sono, pois ela pode influenciar seu rendimento no dia de hoje. No amor, uma atitude pode mostrar quem realmente está disposto a estar ao seu lado, viu, Áries? A sua frase do dia é: nem tudo depende da sua força. A cor para hoje é vermelho, o número da sorte é 5.
2: Touro.
0: Vamos lá, Touro. Um assunto que parecia encerrado pode voltar, mas com uma solução mais simples. Na saúde, o dia favorece caminhar mais. Vai sair pra caminhar, Touro, pelo amor de Deus, rapaz. Se movimente. No amor, você pode descobrir que alguém está prestando mais atenção em você do que imaginava. Frase para hoje, frase do dia para Touro. Algumas respostas amadurecem com o tempo. A cor para hoje é azul. E o número da sorte é 17.
2: Gêmeos.
0: Vamos lá, Gêmeos. Uma mudança de prioridade pode obrigar você a reorganizar completamente a sua manhã. Para sua saúde, evite pular refeições por conta da correria. No amor, uma conversa leve pode abrir espaço para algo mais interessante nos próximos dias. A frase para hoje, Gêmeos: nem todo desvio atrapalha a viagem. A cor é amarelo, o número da sorte é 9.
2: Câncer.
0: Olá, Câncer. Alguém pode procurar sua opinião antes de tomar uma decisão importante hoje. Na saúde, atenção ao seu corpo, que pode responder melhor quando você respeita seus momentos de pausa, viu, Câncer? Muita calma nessa hora, muita hora nessa calma. No amor, um gesto simples pode trazer uma sensação de acolhimento que estava faltando. A frase do dia é: cuidado também é uma linguagem. A cor é bege, o número é 11. Daqui a pouco tem as previsões para você de Leão, Virgem, Libra e Escorpião no oferecimento dela, Maricota.
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1: Na China, a tecnologia já deu mais um passo interessante. Robôs que fazem a recarga de carros elétricos automaticamente. O motorista estaciona e o próprio sistema se conecta ao veículo para iniciar o carregamento. A ideia é trazer mais praticidade e reduzir a necessidade de intervenção humana. Esse tipo de solução mostra como o futuro da mobilidade vai muito além do carro em si, envolvendo toda a estrutura ao redor.
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0: da rabiscada. Moda caprichada. Bom dia, bom dia, bom dia. Pra você que tá aí acompanhando a Sorriso FM. Alô, Bruna. Beijo, beijo, gata. Obrigada pela sintonia. 7:30 já. Deixa eu ver aqui, a Grazi também mandou mensagem, produção. Tem gente que tava de nível domingo, mas peraí. Segura aí. Eu vou mandar um parabéns caprichado, mandar a música também que pediram ali. Logo depois do intervalo, beleza? Segura aí, tá chegando aqui as previsões pro seu signo. Agora as previsões pra você de Leão, Virgem, Libra e Escorpião. 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Leão. Vamos lá, Leão. Você pode receber uma tarefa ou responsabilidade que inicialmente parecia complicada. Na saúde, evite absorver problemas que não pertencem a você. No amor, uma aproximação pode acontecer sem planejamento. A frase do dia, Leão: nem toda surpresa vem para bagunçar. A cor é marrom e o número da sorte é o número 1. Virgem, no trabalho, uma informação que chega hoje pode ajudar você a economizar tempo nos próximos dias. Olha que beleza, Zé. Alô, baixinho, tudo bom, Vi? Olha o baixinho ali, é, pé. Fala, baixinho, você é de qual signo, baixinho? Você é de qual signo?
1: Áries.
0: Áries? Eita, isso aí é perigoso.
1: Perigoso nada. É de mais de bom.
0: É de mais de bom, é? Você tá doido. Bom dia, baixinho. Dá um bom dia aí pra galera.
1: Bom dia, pessoal.
0: Já tá deixando.
1: Ótimo dia hoje, um pouquinho friozinho,
0: hoje,
1: né?
0: Hoje tá bom, né?
1: Tá já doido? Vim da academia meio tremendo e meio com frio.
0: Você já foi na academia hoje?
1: Ô, cedo.
0: Louco, rapaz. Aí eu dou valor, hein? Aí vantagem. Você acertou na cor de hoje, ó. Áries, cor vermelha, sabe, vermelha.
1: Olha, já tô certo no início. Hoje vai ser bom o dia pra nós.
0: Hoje tá maravilhoso. Já
1: Deus
0: deixou.
1: Deus ilumine todos os ouvintes da, amém, Rádio Sorriso.
0: Amém, meu amigo baixinho. Baixinho que faz o... Na hora da banda, no domingão, já tá no jeito, já não? Já tá no jeito, já? Domingão agora? Já deixou pronto? Já tá no jeito? Bom demais, olha lá, minha gente. Deixa eu continuar aqui. Com o signo de Virgem, é isso, né? Olá, Virgem, na saúde, a tensão acumulada pode render problemas, se cuide, viu? No amor, uma situação pode ficar mais leve quando você para de tentar adivinhar o que o outro pensa. A frase para hoje, Virgem: suposições ganham mais do que respostas. Cansam. Nossa, eu li tudo errado, né, Raquelita? Suposições cansam mais do que respostas. A cor para hoje é verde, número 20. Libra, você pode ser surpreendido por um convite, parceria ou proposta que não estava no radar. Na saúde, procure reservar um momento só seu ao longo do dia. No amor, uma pessoa pode demonstrar interesse de maneira discreta. Libra, a frase para hoje é: o que é verdadeiro não precisa fazer barulho. A cor para hoje é rosa, número da sorte é o 6. Escorpião. Uma situação que estava gerando preocupação, Escorpião, pode começar a mostrar sinais de solução. Na saúde, evite acumular irritações pequenas ao longo do dia. No amor, uma conversa franca pode eliminar uma dúvida que estava ocupando espaço demais. A frase para hoje, Escorpião: algumas respostas trazem paz. A cor para hoje é roxo, o número da sorte é o 15. Daqui a pouco tem mais. Daqui a pouco as previsões para você de Sagitário, Capricórnio, Aquário e Peixes, no oferecimento da Maricota.
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5: O setor de suinocultura do Brasil encerrou o primeiro semestre deste ano com o melhor desempenho da história em suas exportações. De janeiro a junho, os embarques da carne suína, considerando produtos in natura e processados, somaram 794,2 mil toneladas, um crescimento na casa de 10% em comparação ao mesmo período do ano passado. O faturamento acumulado no semestre atingiu 1,85 bilhão de dólares, o que representa uma alta de 7,9% frente ao que foi alcançado nos 6 primeiros meses do ano passado. Os dados foram divulgados pela Associação Brasileira de Proteína Animal.
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0: Bora, minha gente.
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0: De volta nessa manhã, a melhor manhã do seu rádio, 7h38 já. Bom dia pra você que acompanha a melhor, a número 1 de Sorriso e toda a região.
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0: Alô, Grazi, pessoal de Primaverinha, um super beijo.
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0: A Grazi mandou ali, ó, mandou uma música do Daniel pra ser feliz, oferecer pras irmãs Franciele, Rose e para um amiguinho Riquelme, que estavam de aniversário domingo. Anteontem, né? Parabéns! Saúde, felicidade, sucesso. Franciele, Rose e o Riquelme também. Rapaz, essa galera toda tava de nível, é? Eita, Grazi. Rapaz do céu, como é que é? A Isabel passando bem ali na hora. Ai, Ai, ai, ai, parabéns pra essa galera. O Riquelme, inclusive, tava completando 11 aninhos. Eita, idade boa, hein, rapaz. Não tem preocupação, boleto, nada, só brincar. Ai, ai, parabéns, parabéns, parabéns. Aliás, parabéns pra você que tá de nível hoje também. Saúde, sucesso sempre. Simbora, minha amiga Juscelene, bom dia pra você, maravilhosa. Tudo de bom? Aí, ó. Diz que hoje é... Oh, ah, é verdade, hoje é o Dia Mundial do Chocolate. Diz que ela vai fazer uns ovinhos de chocolate. É pra trazer pra gente, né? Fala sério, Ju. Seria maravilhoso. Daniel, pra ser feliz.
10: Às vezes...

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2: Bom dia, Sorriso. Bom dia pra você que tá acompanhando essa terça-feira maravilhosa. Ainda tá fresquinho lá fora, né, produção? Por enquanto tá bom demais esse clima, hein? 22 graus. Só esquentando, só indo. Produção de máximo em 32 hoje. Salão já pegando forte. Silvana, sua linda, bom dia, gata, tudo bem? Hoje aqui é a Raquel, nossa amiga Moniquita, vai estar no Paradão Sertanejo, combinado? Diz que a Silvana quer parabenizar o esposo dela hoje, que tá de nível também. Rapaz, quanta gente, rapaz, de nível por esses dias. Parabéns! Tem o nome dele ali? Acho que não tem, né? Ela mandou a foto ali. Mande o nome dele, mulher, pra gente mandar um alô. É o Tarcísio. Ah, tá. Eu que não tava lendo direito, né, rapaz? Presta atenção, Raquel. Tarcísio do céu. Abraço pra você, querido. Deus abençoe. Feliz aniversário. Tudo de bom. Muitos anos de muita felicidade. Deus abençoe, viu, meu querido? Valeu, Silvana. Um beijo pra você também. Tudo de ótimo. Tamo junto, mulher. 7h47 agora. Deixa eu ver aqui. Acertou, Maria. Acertou, Maria! Diz que ligou o rádio e falou, opa, isso aí não é a Mônica não, rapaz, é a Raquel, sou eu mesmo, mulher. Um beijo pra você, Maria. Oi, Líria, bom dia pra você também. O que ela mandou ali? Obrigado, Senhor, por esse dia que se inicia, que o nosso amanhecer venha carregado de bênçãos e o dia repleto de paz. Amém, minha amiga. Valeu, Líria. Pessoal da Chácara São Roque. Hora de mais previsões para o signo, partiu! Agora as previsões para você de Sagitário, Capricórnio, Aquário e Peixes. Já já também tem informação para você ali no Giro de Notícias. E a Maria Antônia já tá chegando por cá. Fala, Maria Antônia! Tudo bem, Maria? E a frase
3: bom dia. Do dia?
2: Tudo bom? Como é que tá a sua
3: tudo
2: terça?
3: Tudo belezura.
2: Tá triste que o CR7 saiu da Copa agora também?
3: Ah, vai ser. Não tô sem mapa pra ninguém, não. Que se lasque agora.
2: Mas você ia torcer pra Argentina, não é?
3: Deus me defenda.
2: Ai, Deus. Vamos lá. Demais previsões pro seu signo novo. Pega ali pra mim, fazendo favor, Maria Antônia. Pastinha ali no Bom Dia, fazendo favor. Obrigada, meu bem. 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Chegando à última parte aqui do nosso horoscópio. 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
4: Sagitário!
2: Vamos lá, Sagita! Começando com você nesse último bloco aqui do nosso horóscopo. Um contato feito há semanas pode finalmente gerar retorno, viu, Sagitário? Atenção ao excesso de atividade, sem descanso, mais pausa aí no seu dia, viu? No amor, o acaso pode colocar você no lugar certo, na hora certa. Frase para hoje, Sagitário. Nem tudo acontece como queremos, mas acontece. Viu, Maria? Eu não entendi o que ele falou, a cara dela. A cor pra hoje, Sagitário, é salmão e o número da sorte é o 11.
4: Capricórnio.
2: Capricórnio, hoje você pode perceber que uma meta precisa ser ajustada para continuar fazendo sentido, viu? O dia favorece diminuir o ritmo sem culpa. Pode fazer aquela pausa de boas. No amor, uma atitude prática pode transmitir mais segurança do que muitas palavras. A frase para hoje, Capricórnio, recalcular rota também é avançar. A cor para hoje é marrom e o número da sorte é o 2.
4: Aquário.
2: Uma conversa informal pode trazer uma ideia interessante para resolver um problema antigo. Na saúde, atenção a horas seguidas em ambientes fechados, meu povo do céu. Sai um pouquinho para tomar um pouquinho de ar, né? No amor, uma pessoa pode surpreender ou demonstrar um lado que você ainda não conhecia. A frase do dia para Aquário, as melhores descobertas não são planejadas. Ó, a cor para hoje é azul, o número da sorte é o 18.
4: Peixes,
2: você pode perceber que um plano estava mais próximo de acontecer do que você imaginava. Na saúde, O dia favorece desacelerar e respeitar seus próprios limites. No amor, uma conversa íntima pode fortalecer uma conexão importante. Não perca. A frase para o dia de hoje, Peixes, é: algumas certezas nascem da calma. A cor para hoje é bege, o número da sorte é o 8.
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6: Alô, você que está ligado aqui no Bom Dia Sorriso. 4 pessoas morreram em um grave acidente na manhã de ontem na rodovia MT-010 em Rosário Oeste. As vítimas foram identificadas como a servidora do Tribunal Regional do Trabalho de Mato Grosso, Naila Norte, 42 anos, Djalmir Reis Lima da Silva, 26, Edson Nunes da Silva, 60 anos e Luiz Eduardo Nunes Ramos, de 18. Segundo informações preliminares, a colisão frontal envolveu um Renault Logan conduzido por Naila, que seguia sozinha em direção a Cuiabá. E uma Fiat Strada, onde estavam as outras 3 vítimas. O Logan foi consumido pelas chamas, enquanto os ocupantes da estrada ficaram presos às ferragens e morreram no local. Em nota, o TRT lamentou a morte da servidora, destacando sua dedicação à instituição desde 2012. A Politec realizou a perícia na rodovia e a polícia investiga as causas do acidente. Mais informações daqui a pouco aqui no Giro de Notícias.
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2: Bom dia, Sorriso. Bom dia, bom dia, bom dia. 5 minutinhos faltam para as 8. Deixa eu mandar um abraço aqui, ó, para Franciele. Ela que agradeceu ali a Grazi. A Grazi que mandou música para ela agora há pouco. Olha aí, rapaz. Pessoal da Fazenda Mirim. Um abração para vocês. Valeu, Fran. Beijo, beijo. Bom dia, boa terça-feira. Fala, Fernandão. Bom dia, meu querido.
10: Bom dia, bom dia. Não é a Mônica, é a Raquel hoje.
2: Sou eu, exatamente.
10: Eu queria que você mandasse uma música aqui pra nós aqui. É o Fernando. uma vez do Eduardo Costa, uma vez eu ganhei essa música no Festival Sertanejo em Sorriso.
2: Olha, sério, rapaz?
10: De que você mandasse na chácara aqui, no assentamento aqui do Negão, aqui pra frente de Boa Esperança.
2: Coisa boa demais.
10: Flavinho, o Cleito, o Marcelinho, pro Paca de Sorriso aí, o Kiko, né, pro Eliel, pro Parente, né? O que Val, mais? O Cupade lá, o Edson, que tá, deve estar trabalhando lá no parque de exposições, né? O Val também, de eletricista.
2: Chique.
10: Mandar pro Fabinho, que é o dono daqui, o Val também é o sócio dele, né? Uhum. Pra mim, manda uma música aí do Eduardo Costa, Coração Aberto.
2: Boa! Deixando
10: pra toda a galera aí, beleza?
2: Belezura.
10: Direto no iPad pra Mônica aí, daqui do assentamento aqui do Negão aí.
2: Vou mandar agora.
10: Beleza?
2: Belezura.
10: Muito obrigado aí. Eu ganhei o Festival Sertanejo de Sorriso uma vez com essa música, entendeu?
2: Rapaz, arrasou demais a conta. Abraço pra essa galera chique no Zoom.

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6: Com mais bom dia aqui na Sorriso FM, do jeito que você gosta. Terça-feira hoje, dia 7 de julho de 2026. E ela já tá ali. Será que já tá no jeito já? Tá tão concentrada ali no que ela tá fazendo, que nem sei se ela tá pronta já, rapaz. Fala, Maria! Bom dia, Maria! E aí, mulher?
7: Bom dia, Raquel! Como bom dia, meu povo!
6: Coisas, mulher!
7: Estou aqui com sono da gaeta.
6: Não, hoje tá daquele jeito, hein?
7: Ai, que sono de acha esse.
6: Esse friozinho.
7: Eu não entendo. Se eu for dormir cedo, eu acordo com mais sono ainda.
6: Uai. Como assim, moleque?
7: Sei lá, esquisito.
6: Fica aquele trem pesado, né?
7: Ah, rapaz, eu quero me fechar aqui. Eu tô doido pra colocar uns paradrafos nele.
6: Você tá doido, moleque. Vamos lá, Maria Antônia. Hoje, você sabe do que é o dia de hoje?
7: Ah, lá vai.
6: Dia Mundial do Chocolate.
7: Eita, diacho.
6: É, Maria Antônia, você gosta de chocolate, Maria? Você é doceira, não?
7: Não, não sou muito chegada em doce, não, mas eu gosto de chocolate.
6: Oxe, ai.
7: Eu gosto de chocolate, dá pra comer toda hora, a gente que é viciado, come
6: por nada.
7: Tudo é um doce. Termina de almoçar, corre pra um doce.
6: Um doce. Não. Se eu comer doce, eu tenho que comer outra coisa salgada pra compensar o doce que eu comi.
7: Não, eu sou molenga pra doce.
6: Ó, Luiz. Diz ele que é só migué da sua parte.
7: Ai, tá só lavar de roupa, rapaz.
6: Eita, Maria.
7: Mas é sério, lá em casa a gente compra um chocolate duro na geladeira, hein? Bendito é o fruto que vai lá e come ainda, mas é o mesmo.
6: É, se comprar uma caixa então de bombom.
7: O máximo que eu como é uns dois, três bombonzinhos.
6: No dia?
7: Não. Demoro comer.
6: Ficou um todinho lá, é?
7: Meu negócio é comida salgada. Coisa com sal, aí...
6: Aí vai, né? Aí é dentro. É dentro demais. Você tá doido? Tem gente que é viciado mesmo. Deus o livre. Maria Antônia. Vamos falar com essa galera aqui, que a frase do dia já tá no jeito aí, não?
7: Já, mas já? Pode falar com o povo.
6: Então vamos mandar alô. É, vou mandar alô primeiro, mas peraí que eu tenho que pausar a minha fala aqui, que o site já começou a falar sozinho. Fala, Paty!
8: Bom dia, Raquelita. Aqui é Patrícia, ele tem graça antes dela, Catarina.
7: Olha.
8: Aqui eu mando a próxima música aí pra toda a minha família, Morada do Sol, com meus irmãos, pra todos os meus amigos e pra todo esse povo maravilhoso de Sorriso que tá escutando a rádio.
6: Chique.
8: Um abraço pra todos.
6: Beijo.
8: E Santa e Bela Catarina, com muita chuva e muito frio nesses últimos dias, mas hoje deu o sol, graças a Deus, pra iluminar os nossos dias.
7: E deixa esse frio pra aí mesmo.
8: E tudo de bom.
7: E tu deixa esse frio pra aí mesmo.
6: Não, esse frio já veio pra cá hoje.
7: Não,
6: já,
7: rapaz, você tá doido. Manhã cedo pegar a moto e vim. Ai,
6: hoje você tava frio, tava. Eu coloquei até blusa de frio.
7: Friozinho,
6: rapaz,
7: que você
6: frio.
7: Permaneça lá pra Santa Catarina mesmo. Vem pra cá, não.
6: Não, e hoje você tá bonito, que daí era umas 5 horas da manhã. Um vento gelado, mas um vento fedido, que eu vou falar que essa sorriso
7: pior
6: aqui,
7: que
6: é
7: minha, hein? Não sei o que já achei esse mesmo.
6: Meu Deus do céu, tem vários fatores, né?
7: Tem.
6: Mas enfim, fedido, depois que vai melhorando, né? Vai descendo, acho que.
7: Piorar mesmo.
6: Vai melhorando. Mas tava frio, rapaz. Na verdade, tô com frio até agora, mas o sol já dá uma esquentadinha, né? Alô, Amanda!
9: Bom dia, tudo bem?
6: Bom dia!
9: Aqui é a Amanda, da Marmitaria Viver, aqui da Grislândia.
6: Gostaria
9: de pedir a música do Leandro Leonardo, É Por Você Que Eu Canto. Um abraço, um beijo pra vocês, tenham um bom dia.
6: Bom dia, Amanda! Bom dia! Essa música, inclusive, é uma versão dessa música aqui, Maria Antônia, você conhece? Não, aqui, ó.
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7: Bonita, né?
6: De que ano será que é ela?
7: Sei lá.
6: É, do ano que marrava cachorro com linguiça ainda.
7: Tem isso aqui, essa cerveja aí, ali.
6: Ó, 1964, Maria Antônia.
7: Já.
6: 61, 62.
7: Eu não era nem projetada ainda pra ser feito. Mas é bonita.
6: É linda, aqui, ó. Ó a versão aqui com o Leandro Leonardo aqui, ó. É linda também. Você tá doido.
7: Leonardo é o cara, velho.
6: Show, né? Fera.
10: Mas eu gosto de você.
6: É por causa de Leandro e Leonardo ainda.

0: Por que, Maria?
1: É por você que canto.
0: Tem outra música muito legal, assim, que é uma versão de outra música, Maria Antônia, que é do Chitãozinho Chororó, e a versão original é do Bryan Adams. Você conhece essa música aqui, ó? É simplesmente linda, rapaz.
2: Parece
0: aí?
2: Que tu tá... Tá inspirado no nosso amigo Alan Leandro hoje.
0: Eu?
2: Ele, uai, do nada, assim, ele dava um... Começava... Ele,
0: eu também conheço de música.
2: Não, sim, você conhece. Tô falando assim, não é o caso que você conhecer. É que, assim, do nada, ele... O ouvinte pediu uma música bonita nele, já vinha logo, passava logo a nossa. É, de tanto ele ouvir também, já passava nostalgia nele.
0: Exatamente.
2: Eu acho que baixou em tu agora. Que é bom,
0: a gente divide um pouquinho mesmo neurônio, tal do locutor, é assim mesmo. Mas é, ó, pediram uma ali, eu já lembrei de outra e assim vai. Assim
2: é
0: vai.
2: Isso que eu falo, passa nostalgia pra gente.
0: Exatamente. Olha aqui, ó. É linda, é linda.

0: antigas que são as melhores, parece.
1: As melhores, né? Principalmente anos 80.
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1: Juscelene. Ai, meu coração.

0: lembrar qual que era a música. Olha o Alvarito, vamos me deixar louco com esses hinos. A Gina, assim você acaba com o meu coração. Apaga a luz aí, Gina, que os olhos não veem, o coração não sente. Essa mesma, Maria Antônia, essa versão aqui, ó, com Cleiton e Camargo.
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0: Oh, vai, Maria, vai,

0: Essa é top, né? Ah, ela mandou outra aqui, ó.
1: Olha,
0: Sem Limites Pra Sonhar. Essa é linda também. Cadê? Maria morrendo.
1: Dando um engasgamento aqui. A lágrima tá descendo. Ai.
0: Ó, essa aqui é linda também. Aliás, tem essa versão aqui com o Vitor e Léo e a Luciana. E tem a versão do Fábio Júnior com a Bonnie Tyler.
1: Olha.
0: Ah, não, a da Bonnie Tyler. Acho que é até mais bonita, né? Não.

0: aguento não, coração.
1: Raquelzita, é pra partir os coração mesmo, é? Ê, mulher, hoje é terça-feira apenas, né? Dia de tomar uma ainda não.
0: Ah, não pode ainda.
2: Se tiver de folga, pode.
0: Ah, deixa eu tirar uma folga bem aqui agora, então. Rosicléia, bom dia, sua linda. Bom dia, Ticiane. Ó, tomando um chima, rapaz. O que ela mandou? Eu vou ouvir o áudio dela sem ouvir antes. Maria, misericórdia, Maria.
3: Bom dia, meninas.
0: Bom dia.
3: Essas é pra chorar, hein? Pra relembrar. Pensar nos amores. Uma ótima terça-feira pra vocês. Ticiane aqui na escuta, tomando um chimarrão daquele, né? Porque esse vento tá gelado.
0: Tá gelado
3: hoje.
0: Continua
3: aí, menina. Vocês arrasam no programa. Beijo, beijo, beijo.
0: Beijo, Tici. Obrigada pela sintonia. Geniane falando que a gente tá arrasando. Maria Antônia. Deixa eu ver aqui. Calma, povo. Hoje é terça, ainda não pode. Dá vontade de tomar uma, diz a Sabrina. Arlete, bom dia, sua linda. Oi, Ana Marta. Bom dia, com essas músicas dá vontade de abrir uma, mas tá muito cedo. Vou deixar pra sábado. Sábado tá muito longe, Ana Marta. Maria Antônia, frase do dia tá no jeito?
2: Tá no jeito.
0: Então simbora, que eu já tô atrasadinha aqui, rapaz, no negócio. Simbora com a frase do dia, Maria Antônia.
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0: Vai, Maria. Capricha, Maria.
2: Ai, Deus, olha.
0: O outro falando que tá calor, tô morrendo de frio, batendo os dentes aqui. Ele tá suando.
2: Ele fazendo a cena como assim, eu entendi.
0: Eu achei que tava
2: fedendo. Alguém peidou aí, rapaz? Eita, nós.
0: Vai, Maria, qual o tema do dia hoje?
2: Pra viver feliz, o que você precisa?
0: Oh, o que você precisa, Maria?
2: Paz, eu preciso só mesmo de paz, tranquilidade, trabalhar, corretar as minhas coisas.
0: Dinheiro.
2: E conseguir. Só. Dinheiro faz parte do trabalho já também, né?
0: Mas a felicidade é uma coisa interna também, né?
2: Que não é só de bem materiais que precisa.
0: Exatamente.
2: Não, pra ser feliz.
0: Então manda ver, capricha.
2: E aqui diz, se você quer se sentir mais feliz e viver com mais leveza, você precisa começar a respeitar as suas fases, o seu ritmo e a sua história. Quando você fica emburrada a cada problema que acontece e se coloca como vítima das circunstâncias, fica dificílimo conseguir sair desse lugar pesado e negativo. A vida não é justa. Tem pessoas que vão te decepcionar e você vai se frustrar muitas vezes na busca dos seus objetivos. Talvez não seja o que você deseja ouvir, mas se negar a aceitar a realidade não te torna mais forte. Pelo contrário, você fica frágil e presa na ilusão. Você se fortalece quando se ama mesmo nos seus dias difíceis. Você desenvolve a sua autoconfiança diante daquilo que te desafia. Você amadurece quando se responsabiliza pelas suas próprias escolhas. Você floresce quando nutre sua fé em tempos de incerteza e se mantém firme em meio ao caos. É a nossa frase do dia hoje. Ou seja, para ser feliz, a gente precisa apenas se aceitar como a gente é, né? Muitas das vezes. E assim, eu vou dizer mais. A sociedade nos ensina desde cedo a buscar aprovação, a viver pelas expectativas alheias, mas no fundo a felicidade está em nos libertarmos dessa pressão. Viver para você mesmo não é egoísmo, é autocuidado. É entender que para realmente estar bem com os outros, precisamos primeiro estar bem conosco. A verdadeira paz e felicidade vem quando paramos de viver para corresponder à expectativa dos outros e passamos a viver para nós, respeitar e nos realizar. Quando você se coloca como prioridade, o mundo ao seu redor também começa a refletir essa mudança.
0: Que arraso, Maria Antônia!
2: Essa é a nossa reflexão de hoje.
0: Gente do céu, que maravilhoso!
2: É, Raquel, né? Aquele ditado que a gente sempre diz. Para viver mais feliz, a gente tem que praticar alguma coisa. Vou citar uma delas. Pratique gratidão diária. Simplifique sua rotina, encontre um propósito e mantenha uma conexão espiritual. Esses hábitos criam base para alegria duradoura. Quantas vezes você deixou de fazer algo por si mesmo para agradar

0: Isso aí, Maria Antônia. Bonito,
1: o segredo de uma vida verdadeiramente feliz está em viver para si mesmo, não para os outros.
0: Isso aí.
1: Você tem que cuidar dos outros, mas primeiro você tem que se cuidar primeiro para você
0: se
1: sentir
0: cuidar
1: bem.
0: Dos outros
1: se você se sentir bem, aí sim é hora de você cuidar do outro.
0: Chique. Chique nos outros.
1: Bora que bora.
0: Lembrando que a felicidade é o caminho. Está no caminho.
1: Iu.
0: Valeu, Maria Antônia.
1: Bora que bora. Amanhã tem mais.
0: Tamo junto.

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1: 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Bora mais ou menos assim. Bruno Marrone, meu disfarce.

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5: Maravilha, meu povo! 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
5: Alô, alô, bom dia.
9: Bom dia, Mônica, tudo bem? Frio tá aqui em Aral Moreira, Mato Grosso do Sul.
5: Ó.
9: 7 graus, aqui tá frio, hein?
5: 7 graus, dou conta não, mulher, pelo amor de Deus, rapaz. Vanilza do céu. Não, que isso? Tá, eu vou rachando aqui de frio. E nós temos aqui o que, produção? Quantos graus? 22? Eu tô aqui tremendo de frio, imagina 7 graus, Deus do livro. Beijo, Vanilza, um beijão pra você. A Ticiane tá ali, ó, meu Deus, que lapada essa frase do dia. Pois é, rapaz, você viu? Ah, ela mandou mais ali, ó, era tudo que eu precisava ouvir pra entender o que vem vivendo. Olha que chique, agradeceu você, viu, Maria, pela frase do dia hoje. Valeu, Tiziane, um beijo pra você. Alô, Vilma, tá acompanhando já desde cedinho também na escuta aqui da nossa programação. Um beijo pra você. Pediu um musicão do Roberto Carlos, vou mandar já já. Segura aí um cadinho, não vou preparar aqui pra você, viu, Vilma? Beijo, beijo, boa terça-feira. Chegando o som de Mato Grosso Matias. Pra gente matar a saudade. Eita, moda boa. Para os apaixonados de plantão, essa aí, né, produção? 8h36 já. Bom dia para você. Eu...

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2: Alô, pessoal do bairro Industrial. Tereza, um beijo pra você. Pediu, vai curtir Gustavo Lima, Retrovisor. Linda, linda, linda essa música. 8h46 agora. Bom dia pra você.

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2: Estamos de volta com o Giro de Notícias. Um homem de 23 anos escapou ileso de uma tentativa de homicídio ontem à noite no bairro São Domingos, aqui em Sorriso. Segundo a Polícia Militar, dois criminosos numa motocicleta efetuaram diversos disparos contra a vítima, que conseguiu fugir pelos fundos da residência sem ser atingida. Durante as buscas, policiais localizaram o homem escondido sobre o telhado de uma casa próxima. Ele relatou que acredita ter sido confundido com o irmão, que seria o verdadeiro alvo do atentado. O irmão da vítima afirmou aos militares que a motivação do crime estaria relacionada a conflitos entre facções criminosas e indicou possíveis envolvidos. Apesar das diligências, os suspeitos indicados não foram localizados. O caso foi registrado como tentativa de homicídio e será investigado pela Polícia Judiciária Civil. Esta e outras notícias logo mais às 10 horas no programa A Voz do Povo.
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3: 7 minutos faltam para as 9, estamos de volta.
4: Bom dia, Sorriso!
3: Melhor bom dia para você, já quase fechando aqui. Bom dia, Sorriso de hoje, meu criado. Você vai passar rápido. Fala, Ederson!
5: Bom dia, bom dia!
3: Bom dia, bom dia!
5: Rapaz!
3: Graças a Deus!
5: Tá gostoso hoje, tá gostoso. Tempinho tá gostoso
3: tá
5: hoje.
3: Ótimo.
5: Ar-condicionado grátis.
3: Ar-condicionado grátis, é ótimo.
5: Tô por cá. Rapaz, esse negócio de trabalhar todo dia tá acabando com as minhas pescarias, pô. Manda a moda aí do nosso amigo Manute, mesa 12, pra nós curtir.
3: Boa!
5: O pessoal da Primaverinha. Como é por cá?
3: Um abração pra vocês. Obrigada pela sintonia. Bom dia, Ederson. Gostei dessa. Ar-condicionado grátis hoje. Vamos ver até que horas, né?

13 a 12, 4 minutos faltam para as 9, já tá quase em produção, como passa rápido. 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Quase chegando aí o padre Reginaldo Manzotti com experiência de Deus. E hoje, o Paradão Sertaneja com ela, que não esteve por cá na nossa manhã, né? A Mônica Wagmacher. Então, às 5 da tarde, você liga o seu radinho. Aliás, deixa ligado direto já, né? Não tem por que desligar também. Mas, assim, às 5 da tarde, você aumenta o volume que vem chegando Mônica Wagmacher. Quase que eu errei o nome dela, Dida. Já vai puxar minhas orelhas, quer ver? Posta conta. Bora, partiu? Vem chegando o Padre Reginaldo Manzotti com Experiência de Deus. Às 10 da manhã, tem muita informação no programa A Voz do Povo. Depois tem resenha esportiva, tem Claudinei Sorce com Boa Tarde Sorriso e o Paradão Sertanejo, que a Branca tá de férias hoje com Mônica Wagmacher. Combinadíssimo? Mandar um beijo aqui pra Rosicléia. Manda aí um Diego Vitor Hugo se der tempo. E vai dar certinho, rapaz. Um beijo pra você. Obrigada pelo carinho, você que tá acompanhando a Sorriso. Tudo de ótimo. Excelente terça-feira. A gente se encontra por aí. Brigadão pela sintonia. Vamos que vamos. A saideira com Tubarões. Diego Vitor Hugo, um beijão pra você. Fui.

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0: Quando penso nas louvado seja que eu nosso Senhor Jesus Cristo, para sempre seja louvado, queridos filhos e filhas. Terça-feira, Jesus das Santas Chagas. Como sempre, ofereço este programa a todos os líderes, mensageiros, mensageiras das capelinhas de Jesus das Santas Chagas, todas as líderes mensageiras, todos aqueles que recebem as capelinhas nas suas casas, ofereço a todos que rezam o terço das Santas Chagas comigo ou sozinhos. É terça-feira das Santas Chagas, dolorosas e gloriosas. Amado povo de Deus, nós estamos no oitavo dia da novena de São Bento. São Bento, rogai por nós. E eu saúdo a todos a partir da Rádio Evangelizar, de onde tudo começa. As rádios irmãs, cujos nomes cito neste momento.
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0: Saúdo a você a partir da TV Evangelizar, sinal digital em todo o país, em várias cidades, canal aberto pelo YouTube Padre Manzotti Oficial e os aplicativos da Associação Evangelizar é Preciso e todas as plataformas digitais. Teu sangue cura, Senhor. Teu sangue liberta, Senhor. Teu sangue santifica, Senhor. Pelas santas chagas de Jesus, vamos clamar, vamos passar esta hora abençoada. Vamos juntos rezar, filhos e filhas, chame um amigo, chame uma amiga. Teu sangue cura, Senhor. Teu sangue cura com amor. Em nome do Pai, do Filho e do Espírito Santo. Amém. Naquele tempo, apresentaram a Jesus um homem mudo, que estava possuído pelo demônio. Quando o demônio foi expulso, o mudo começou a falar. As multidões ficaram admiradas e diziam: nunca se viu coisa igual em Israel. Já os fariseus diziam: é pelo chefe dos demônios que ele expulsa os demônios. Jesus percorria todas as cidades e povoados, ensinando em suas sinagogas, pregando o evangelho do reino e curando todo tipo de doença e enfermidade. Eu volto ao texto. Apresentaram a Jesus um homem mudo, tomado pelo demônio. A multidão, de modo geral, os mais simples, diziam: nunca se viu coisa igual em Israel. Como que dizendo: ele é o Messias. Mas os fariseus, corações duros, mentes obtusas, eles diziam: é pelo chefe dos demônios. Então eles disseram: Jesus é um endemoniado. Mas qual foi a atitude de Jesus? Entrou nessa discussão? Não. O evangelista diz: Jesus percorria todas as cidades, povoados, fazendo o quê? Ensinando nas sinagogas, pregando o evangelho do reino e curando todo tipo de doença e enfermidade. Vendo Jesus as multidões, compadeceu-se delas, porque estavam cansadas e abatidas. Cansadas e abatidas. Jesus se compadece de ver o sofrimento e percebe que o povo está cansado e abatido, como ovelhas sem pastor. Claro que os fariseus só lhes impunha normas, leis. Por isso, Jesus olha com compaixão. Então disse aos discípulos: a messe é grande, mas os trabalhadores são poucos. E ele continua: Pedi, pois, ao dono da messe que envie trabalhadores para a sua colheita. Senhor Jesus das Santas Chagas, olhe para o teu povo cansado e abatido. Essa percepção. Se olhar hoje as pessoas, muitos perderam a esperança. Tanta convulsão social, situações difíceis de compreender. Jesus, pelas tuas santas chagas, dolorosas, gloriosas, tenha misericórdia do teu povo que sofre. Aqueles que não têm vez, aqueles que não têm voz. A medicina está tão avançada, mas são poucos os que têm acesso. A ciência está tão desenvolvida, mas são poucos que podem usufruir. O povo está cansado, o povo está abatido. Peça a Jesus das Santas Chagas, me ajude, me favoreça. Olha para mim, Jesus, pelas tuas santas chagas dolorosas e gloriosas, vem em meu socorro. Entrego minha família. Entrego os meus problemas. Vai dizendo quais são eles. Entrego a minha vida. Com todas as vitórias, mas também com todas as batalhas. E eu quero proclamar a vitória, Jesus. Basta uma gota do teu sangue aqui, nesse tratamento de quimioterapia, e eu serei curado. Basta uma gota do teu sangue aqui nessa hemodiálise, e meus rins voltarão a funcionar. Basta uma gota do teu sangue, Jesus, aqui neste desemprego, e as portas se abrirão. Basta uma gota do teu sangue, Senhor Jesus, nesta parte do meu corpo, e as células cancerígenas cederão. Eu creio, Senhor, eu creio na vitória. Basta uma gota do teu sangue e eu serei curado. Você que está do lado de uma cama, num hospital, me acompanhando, está olhando para o doente na cama e dizendo: Senhor, estenda até tua mão, faça esse gesto de mãos abertas sobre a pessoa e diga: venha, Senhor, com uma gota do seu preciosíssimo sangue sobre este doente. E aquilo que os médicos não fizeram até agora, o Senhor fará. E você vai sentir, você vai perceber mais do que sentir, vai perceber uma melhora significativa. Não esqueça de testemunhar. Olhe no relógio. Hoje, dia 7 de julho. Olhe no relógio. O que os médicos não estavam conseguindo fazer, Jesus dará um grande impulso da cura. Eu vou para o intervalo, eu volto já. Convide uma pessoa, convide um amigo, uma amiga. O Senhor olha por nós. Voltamos já.
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0: filhos e filhas, escute esse testemunho de fé. Vai lá, sacristão.
1: Bença, padre.
0: Deus abençoe.
1: Sou Gilda aqui de Recife, Pernambuco. Queria
0: pois
1: contar
0: não.
1: Um milagre. Padre, tô curada do câncer de
0: Amém.
1: Mama há mais ou menos 4 anos. Ainda me encontro fazendo o tratamento, né?
0: Sim.
1: A hormonoterapia, mas já me sinto curada. Tive alguns tropeços no caminho, onde meus exames... meu hemograma não melhorava, que era por causa da quimioterapia e da medicação que eu tinha tomado. Ninguém sabia o que fazer, na verdade, né? E isso me angustiou muito, me deixou muito triste. No momento que eu achei que eu ia desistir de tudo, padre, meu hemograma melhorou.
0: Amém.
1: E tá tudo bem agora, sabe? Eu quero gritar pro mundo ouvir, para todo mundo ouvir, e acreditar que Deus é maravilhoso. Toca o sino, tá cristão.
0: Deus abençoe Gilda de Recife, Pernambuco. Só quem passou sabe o que é poder dizer. Eu posso proclamar a vitória em Jesus das Santas Chagas. Meu grande abraço, Recife. Acompanha pela TV Evangelizar 47.1. Temos ali a Rádio Recife FM que nos transmite, Marcelo Pitanga. Rádio Olinda FM, Ivanildo Silva da Obra de Maria, meu abraço. Dom Paulo Jackson Nóbrega de Souza, arcebispo de Olinda e Recife. Rosélia, que a paz de Jesus esteja com você.
2: A paz de Jesus esteja com o senhor também. Bom dia, pai.
0: Bom dia, Deus abençoe. De onde você fala, Sim. filha?
2: Falo de Goiânia.
0: Goiânia, como que você me acompanha aí?
2: Pelo aplicativo.
0: Tá certo, infelizmente nós não temos rádio que transmite.
2: Infelizmente, é muito doloroso.
0: Tem que ligar para algumas rádios e pedir, Rosélia, dizer, olha, transmita o programa do padre, faça isso, que eles acabam cedendo, viu?
2: Eu vou fazer, padre.
0: Tá bom, diga lá, Rosélia.
2: Padre, eu sou deficiente visual,
0: Sim.
2: nunca enxerguei, né? Meu esposo também, só que meu esposo enxerga até uma certa idade. A gente tem um casal de filhos, são nossas bênçãos, é o Rafael e a Monara.
0: Rafael e?
2: Monara.
0: Tá.
2: A Monara é enfermeira.
0: Amém.
2: Padre, é o seguinte, em 2019 eu descobri que eu tinha uma doença autoimune, chamada esclerodermia sistêmica.
0: Sim.
2: Então, aí ela foi me agravando, e aí encostou em mim diabetes, pressão alta. E quando foi semana atrasada, eu tive um AVC.
0: Ô, filha.
2: Eu estava aqui, meu esposo ia viajar para Cuiabá, porque ele é lutador de judô, né?
0: Sim.
2: Graças a Deus que ele ia viajar, porque se ele estivesse em casa, ele tinha ido para o trabalho, não ia poder me socorrer, né?
0: Entendi.
2: Graças a Jesus das Santas Chagas.
0: Com certeza. Tudo é providência divina, né?
2: Ele me socorreu, fiquei 10 dias no hospital, né? E aí, padre, só que graças a Deus, Jesus das Santas Chagas, né? Eu sarei o AVC. Mas eu tô triste, padre, por causa dos antibióticos, eu não tô conseguindo comer. Sabe, eu tô com uma dor na coluna, porque eu fiquei deitada só numa posição. Então, eu tô sentindo muita dor, muito desconforto. E eu fico pedindo, Jesus da Santa Chaga, derrama uma gota do teu sangue sobre mim. Porque é tão triste, padre, ficar sem comer, você não tem vontade de comer, né, padre?
0: É.
2: E eu fico, assim, muito angustiada.
0: Filha, você sabe que é temporário. Os antibióticos são temporários. Eu sei, não estou diminuindo a tua teu incômodo e nem o teu mal-estar. Mas é temporário. Segundo, louvado seja Deus, porque você passou por um AVC e está viva. Então não deixa a tua angústia, sabe, essa ansiedade. Cada dia basta uma preocupação. Hoje você está no antibiótico, amanhã no antibiótico, mas não vai 10 dias, se passou. Você já está na fase da recuperação, você está entendendo?
2: Sim.
0: Mesmo a tua dor nas costas, depois, minha filha, que passar tudo isso, você procure cuidar mais da sua saúde, no bom sentido que eu estou te falando. Por exemplo, de tentar, não sei quantos anos você tem, de se exercitar.
2: 49.
0: nova toda, no corpo quer movimento, não pode ficar parado. E você sabe que mesmo com a sua deficiência visual, existem muitos apoios, muitas redes de apoios e lugares onde você pode se exercitar. Vou até dizer, fazer uma hidroginástica, porque você precisa se exercitar, você precisa ter qualidade de vida para não ter um outro AVC, para fortalecer sua coluna, para poder ter qualidade de vida. Você entendeu, Rosélia?
2: Entendi, padre.
0: Mas vamos rezar junto agora. Eu não tiro a tua dor e não tiro o teu momento de angústia. Só que pensa assim, o pior já passou. O que vem pela frente é melhora. Só que insisto em dizer, eu que sofri muito com dor na coluna, ainda sofro.
2: Eu sei, pai, eu partilhei da sua dor.
0: Eu ainda sofro, Deus sabe o quanto eu sofro, mas...
2: Para mim andar, levantar é uma luta, eu ando, assim, preciso de ajuda para levantar.
0: Eu imagino, imagino. Para mim ficar sentado no programa, eu tenho que levantar, todo dia de manhã eu estou fazendo... exercício de reabilitação. Faço pilar,
2: aí,
0: não tenho receio de dizer não.
2: Pagou, tá pagando fisioterapia.
0: Entendi. Vamos rezar juntos?
2: Padre, só um pouquinho. Eu queria só rapidinho. Eu queria perguntar se alguém aqui em Goiânia tem o grupo da Capelinha.
0: Ah.
2: Eu tinha muita vontade de participar. Aí sim eu queria entrar.
0: Entendi.
2: Aí eu posso deixar meu telefone?
0: Mas claro, minha querida. Então, assim que a gente rezar, a telefonista vai puxar a tua ligação e ela vai se informar, e ela mesmo, nem a nossa equipe, ela mesmo vai passar para o pessoal para que diga se tem ali, que eu também de cabeça não sei, mas eu acredito que deve ter, apesar de não ter nenhuma rádio, muita gente acompanha ali pelas redes sociais, tá bom? Vamos rezar juntos, peça comigo, Jesus...
2: Jesus,
0: eu te louvo e agradeço.
2: Eu te louvo e agradeço.
0: Por ter passado por um AVC e estar viva.
2: Por ter passado por um AVC e estar viva.
0: Eu te louvo, Senhor.
2: Eu te louvo, Senhor.
0: E peço a graça.
2: E peço a graça.
0: Derrame uma gota do seu preciosíssimo sangue.
2: Derrame uma gota do seu preciosíssimo sangue.
0: Acalme meu coração.
2: Acalme meu coração.
0: Diminua a minha dor.
2: Diminua a minha dor.
0: Dissipe a minha ansiedade.
2: Dissipe a minha ansiedade.
0: Eu te peço, Jesus.
2: Eu te peço, Jesus.
0: E te louvo.

rádio que transmite. Mas vamos tentar, né? E vamos dizer para ela, a equipe está puxando a linha, lá o arcebispo é Dom João Justino de Medeiros Silva, da Arquidiocese de Goiânia. Filhos queridos, nós vamos para o intervalo. E aquilo que eu falei para ela serve para todos, gente. Todos nós temos nossas limitações. A idade chega, chegou para mim, chega para você, e a gente tem que se exercitar. O corpo requer movimento. Se você não cuidar de você mesmo, ninguém o fará. Acredite nisso. Então, quando a gente passa por esses perengues, o que a gente tem que fazer? Cuidar mais da saúde. Eu vou para o intervalo e volto com a leitura do Dante. Volte comigo.

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0: 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Agora, vamos à leitura orante. Bíblia aberta, cartilha de oração.
1: E a palavra vai, e eu lhe digo amém.
0: Hoje nós vamos, 1 Coríntios capítulo 7, versículo 25. Padre, não sai do lugar. Gente, não sai mesmo. Eu quero lembrar, o capítulo 7 foi conselho para os casais. E os solteiros, agora vem hoje. E os solteiros, capítulo 7, versículo 25. Quem é solteiro aí? Saxné é solteiro? É solteiro, Saxné? É nada. Então pronto. Para os solteiros ali, ó pais, leiam para os filhos. Para os solteiros, eu não tenho nenhum mandamento do Senhor, de fato. Paulo vai dizer, Jesus não falou nada para os solteiros. Ei. Jesus deu algum conselho para os solteiros? Não. E Paulo diz isso, não tem nenhum mandamento. Porém, dou a minha opinião como uma pessoa que pela misericórdia do Senhor merece confiança. Olha Paulo dizendo, eu vou dar minha opinião que como pessoa pela misericórdia do Senhor merece confiança. Vamos ver o que ele vai dizer? Vamos lá. Versículo 26. Por causa dos tempos difíceis. E Paulo, se você soubesse hoje, meu filho, tá feio o negócio, São Paulo, apóstolo. Se estava difícil no teu tempo, agora tá pior, Paulo. Então vamos lá. Por causa dos tempos difíceis em que vivemos, eu penso que é melhor que o homem, para o homem, ficar como está. Versículo 27, vamos ver. Se você tem esposa, vamos lá. Você tem esposa? Tenho, padre. Então, olha o que Paulo vai dizer. Não procure se separar dela. Escutou? Lute pelo casamento, pelo amor de Deus. Ninguém é test drive na vida não, hein? Vamos experimentar. Inclusive besteira quem pensa assim. Eu acho que você merece mais. Vamos fazer um teste. Vamos morar junto, vamos. Vamos ver, vamos juntar nossos trapos, juntar nossas escovas de dente. Se der certo, a gente fica, senão a gente separa. Pera aí, meu filho. Tá fazendo teste drive da vida? Me poupe. Você tá casado? Procure não separar. Você é solteiro? Então, não procure esposa. Paulo que tá falando, o senhor não. 28. Porém, se você casar, não está cometendo pecado. E se uma moça solteira casar, também não está cometendo pecado. Veja bem. Mas eu gostaria de poupar vocês dos problemas de cada dia que terão na vida de casados. Padre, então, não é errado não casar? Não. Não. Não é errado não casar. Se houver uma decisão coerente, sincera, verdadeira, eu quero viver sozinho. tudo bem. É uma opção, mas então é viver sozinho. Então não ficar por aí futricando. Não te dá o direito de ficar aprontando. É sozinho, solteiro, sozinho. Se é casado, casado. Não dá para viver de qualquer jeito. Ele diz, porque eu quero que vocês evitar os problemas do dia a dia do casamento. Então Paulo deve ter ouvido muita reclamação. Paulo era celibatário, tá? Paulo era solteiro. Ele deve ter ouvido muitos problemas da vida de casados. Versículo 29. Irmãos, o que eu quero dizer é isto. Não nos resta muito tempo. Daqui em diante, casados devem viver como se não tivessem casado. Os que choram, como se não estivessem chorando. Os que estão rindo, como se não estivessem rindo. Os que compram, como se não fosse deles aquilo que compraram. Os que tratam as coisas deste mundo, como se não estivessem ocupados com ela. Pois este mundo, como está agora, não vai durar muito. Eu quero livrá-los de preocupações. O solteiro se interessa pelas coisas do Senhor, porque quer agradá-lo. Mas o homem casado se interessa pelas coisas deste mundo, porque quer agradar sua esposa. Por isso, é puxado para as duas direções diferentes. Você entende por que o celibato é um dom? Não é só uma norma. O celibato e o padre casa não é por causa de herança, não, viu? Como muita gente diz, sabe por que o padre não casa? Porque a igreja não quer dividir herança. Não é por isso. Celibato é um dom. E aqui está uma coisa séria. Para não se sentir puxado para dois lados. Onde está isso, padre? Acabei de ler, versículo 32. É que eu mudei minha forma de rabiscar. Só para ser diferente. Só porque eu gosto. Quero que livrem de preocupações. O homem casado se interessa pelas coisas deste mundo, porque quer agradar a esposa. E por isso é puxado para as duas direções diferentes. Aqui se explica o celibato. A pessoa poder estar livre para só se direcionar para Deus. Entenda, isso é um dom. Ah, mas tem muitos que não vivem, mas a grande maioria vive. Ah, mas tem muitos... Não, não pense que abolir o celibato vai resolver os problemas sexuais. Não. Já estou rasgando o verbo de uma vez. Não vai. O problema está na pessoa. Os problemas sexuais, e mesmo, é uma ferida terrível. Mas mesmo os casos infantis acontecem dentro das casas. O problema não está nisso. Está no problema da pessoa, a pedofilia. Não é de uma classe. Então aqui ressalta, eu só estou aproveitando para dizer, o valor do celibato. Aproveito para falar o que muita gente me pergunta e eu nunca tinha falado. Já, sacristão, a hora que está pegando fogo, você me pede um intervalo, rapaz? Vou para o intervalo, eu volto já, volte comigo. Tenho dito também, já foi a leitura orante, pronto.
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0: Sônia Marisa Gonçalves, de Prudentópolis, Paraná. Meu grande abraço a vocês também. Tânia Carvalho Passos Cabral, Rio de Janeiro. Um abraço ao irmão sacerdote ali. Muito bonita a imagem. Sandra da Silva Santiago, de Lagarto, Sergipe. Todos uniformizados, olha as crianças. Maria de Lourdes Cardoso Melo, Ipatinga, Minas Gerais. A cadeirante, né? Louvado seja Deus. Sempre essa integração é muito importante. Rosmari Cerizoli, Serra Alta, Santa Catarina, em torno do altar. Que gesto bonito. Adriele Souza Almeida, Oriximiná, Pará. Um abraço ali ao povo do Pará. Olha aí, gente, lá longe. Nili Rosa Coradi, Novo Biratã, Mato Grosso. Um abraço à família reunida e os vizinhos. José Azevedo Barroso de Souza, Fortaleza, Ceará. Mande a sua foto. Na próxima terça-feira, posso estar citando, mas torne-se um líder mensageiro da Capelinha de Jesus das Santas Chagas. Dilma, que a paz de Jesus esteja com você.
1: Bom dia, padre.
0: Deus abençoe. Você fala de onde, Dilma?
1: Eu falo de Espinosa, padre.
0: Espinosa. Fica onde, meu anjo?
1: Espinosa fica a última cidade mineira indo para a Bahia.
0: Opa!
1: Espinosa, Minas Gerais.
0: Meu abraço, Minas Gerais, cada vez mais presente. Já que está na beira ali, um abraço ao povo baiano também. Diga lá, filha, como é que você me acompanha ali?
1: Eu escuto o senhor todos os dias, sabe? Todos Opa. Os dias eu escuto o senhor.
0: Coisa boa. Diga ali, minha filha.
1: Olha, padre, eu passei ontem por uma dificuldade muito grande. Minha filha está em São Paulo, minha neta também. Meu genro surtou, padre, surtou.
0: Surtou? Como assim?
1: Isso. Chegou, padre, ele trabalha vendedor ambulante, eu não sei o que foi que ele usou, não sei o que ele bebeu, mas infelizmente chegou dentro da casa, quebrou tudo, padre, tudo, Deus quebrou o carro. E está preso, padre, eu estou com o coração na mão, pedindo oração para Deus abençoar, que é um cara bom, um homem bom.
0: Entendi.
1: Está com a minha filha há 13 anos, sabe? Nossa, eu não tenho o que falar dele. Não triscou nela, não triscou na menina, mas surtou, padre. Depois que ele foi no Natal numa igreja de Salomão. Meu Deus, minha filha é católica, ele queria que ela fosse, ela falou, não vou, eu sou católica. Quebrou as imagens, padre, dentro de casa que ela tinha. Ela tem Nossa Senhora que eu dei pra ela de presente.
0: Entendi.
1: Abençoado e tudo, ele quebrou. Sabe, ele não vai fazer isso, padre, eu tô com o coração na mão.
0: Eu imagino, de longe.
1: Porque só Deus.
0: Tudo fica mais difícil.
1: Estou com problema de saúde, tá? Estou com problema de saúde sério. Vou ter que operar a coluna, dei AVC. Mas graças a Deus estou bem. Estou com problema no coração. Tenho um filho problemático. Eu queria colocar os nomes deles aí, padre. Deixa eu rezar, pedir a Deus, para Deus
0: Vamos
1: me dar um
0: lá.
1: Milagre na minha vida. Eu estou precisando, padre.
0: Vamos começar
1: o
0: pela
1: nome...
0: tua filha.
1: Minha filha Bruna. Bruna Antunes de Souza.
0: E do seu genro. Só o primeiro nome.
1: Leandro.
0: Tá. E você ia falar de outros filhos?
1: É o meu filho, Ale Lima Teixeira Filho.
0: Ale
1: Lima Teixeira Filho.
0: Tá. Pronto. Filha, ô Dilma.
1: Oi, padre.
0: Se foi um surto, tem que ser tratado como um surto, no sentido de que precisa ver a causa. Ao orientar a sua filha, tem que perguntar qual foi a causa. Ele vai ter que dizer se ele usou alguma substância, se...
1: Ele está preso, padre, aí Sim. ela está sem saber o que fazer, padre.
0: Está preso por quê?
1: A polícia veio com o SAMU, ele estava transtornado, padre.
0: Entendi,
1: transtornado.
0: Precisou recorrer, tá certo, não
1: Isso,
0: pode colocar
1: padre.
0: Em risco a vida dela Isso. e nem das crianças, né?
1: É. Minha neta está me mandando mensagem, estou com o coração na mão, padre.
0: Entendo.
1: Rezar por ela, Maria Sofia...
0: Tá bom.
1: Antunes Andrade.
0: Filha, levarei no altar do Senhor, pode ter certeza. Mas o que eu queria dizer, quando sair da cadeia, da prisão, tem que ver o que é que causou. Se é
1: Isso,
0: uma boa
1: sabe,
0: pessoa e teve um surto. Se teve um surto, o que usou? Mas também não adianta tampar o sol com a peneira.
1: Isso.
0: Não adianta, não.
1: Minha filha, que ele vai ter que falar o que ele usou.
0: Exatamente.
1: Não lembra de nada,
0: tem
1: sabe?
0: Tem que ser na verdade.
1: Está todo machucado, não lembra de nada. Depois, antes de acontecer isso, padre, quase teve um acidente com ela e minha neta, ele no carro dirigindo.
0: É, então é ela que fica esperta.
1: E se ele pegou um carro, padre, depois que ele comprou o carro, ele foi nessa

0: aí está vendo visões, fazendo coisas, sabe?
1: É, eu não quero fazer nenhuma crítica, filha, sobre outras igrejas, só que tem que medir o grau de imersão, o que é feito, isso. Se está fazendo bem, se não está fazendo bem. Né? Às isso, vezes, pai, às vezes é uma pessoa meio fraca, vou usar uma palavra, meio fraca das ideias, e aí vai lá e vê certas coisas e acaba repetindo o mesmo gesto.
0: Isso,
1: então,
0: pai.
1: Eu não posso falar muito, mas para um bom entendedor, minha palavra basta. Então tem que avaliar até que ponto vale. Até que ponto vale a pena ir lá. É hora de ele tomar a decisão também. E ela? Ela não pode ser refém dele. Entenda isso, filha. Porque não é porque você é lá de longe, ele está lá no outro lugar. E ela tem família. Ela tem quem socorra.
0: Tem.
1: Então, que Deus abençoe, Dilma, de Espinosa, Minas Gerais. Meu abraço ao Wagner Henrique, diretor do quê? Bom, Dom Roberto José da Silva, da Diocese de Janaúba. É, deve ser uma rádio, mas não consigo enxergar daqui. Filhos queridos, povo amado, escute esse testemunho.
2: Olá, Padre Reginaldo, aqui quem fala é uma filha de Deus de Cascavel, Paraná. Após vários episódios de brigas no meu casamento por ciúme doentio da minha parte, eu acabei mandando meu marido embora num ato de impulso. E vim sofrendo muito com tudo isso, a sensação que eu tinha jogado no meu casamento no lixo. Comecei a fazer a novena e pedi para Deus transformar meu coração, a minha vida, que eu me tornasse uma pessoa melhor, não só para ele, mas para mim mesmo, claro. Para todos que convivem comigo. E pedi a cura desse sentimento de ciúme doentio que eu sentia pelo meu marido. E fiz a novena, pedindo vários e vários dias, ajoelhando, pedindo a Deus, jogando água benta na casa, pedindo a restauração do meu casamento, que a gente voltasse, deixar as mágoas de lado e construir nosso relacionamento do zero. E, padre, a graça veio.
1: Que bom.
2: Meu marido voltou para casa, a gente, graças a Deus, convive muito bem. Eu não sinto mais aquela angústia, aquele ciúme doentio que eu tenho dele. A gente consegue se dar muito melhor agora, né? Convive bem junto. Obrigada, Jesus das Santas Chagas.
1: Amém.
2: Obrigado, padre, por esse excelente programa que você faz todos os dias.
1: Deus seja louvado, filha, pela sua percepção e sua mudança. Mas fique atenta. E se preciso for, não tenha receio de fazer um acompanhamento, de tentar descobrir de onde é a origem de tanto ciúme. Que Deus continue abençoando essa vida nova que você conseguiu. Meu abraço, Cascavel. 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Também nos transmite a Rádio Colmeia FM, Viviane Silva. Dom José Mário Scalon Angonese, da Arquidiocese de Cascavel. Eu vou para o intervalo e eu volto. Nós voltamos, São Bento, oitavo dia. Volte comigo na terça-feira de Jesus das Santas Chagas.
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0: 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Lembrando a todos, 18 de julho estarei em Guarapuava. 60 anos da Diocese de Guarapuava, um prazer. 17 horas, missa com Dom Hamilton, 18, show de evangelização. Filhos queridos, Estados Unidos, já fez a sua inscrição, 15 e 16, sábado e domingo, Randerson, no Clube Português. Como é que eu faço a inscrição, padre? Faz inscrição pelo site padrereginaldomanzotti.com.br. Das 8h30 às 5h no sábado, 8h30 às 5h no domingo. Dia 22 de agosto, estarei em Delran, New Jersey. No momento de espiritualidade inabalável, com fé, a tempestade vai passar na Escola Católica da Sagrada Cruz. Dia 22 de agosto, das 8 às 5, inscrições também, @missão.usa e padrereginaldomanzotti.com.br. Escute esse testemunho. Só tenho a agradecer a Deus por tantas maravilhas e bênçãos derramadas. São muitos testemunhos, padre. Uma conquista, uma vitória. Morávamos de favor na casa de um compadre, ocupando uma fonte de renda dele, mas não tínhamos condições de pagar aluguel. Era longe da escola do meu filho e ganhávamos muito, gastávamos muito, perdão, com o deslocamento. Comecei a procurar um imóvel para alugar, pois não tinha esperança de comprar casa. Muita dificuldade financeira. Visitamos vários imóveis, mas nada agradava, até que meu marido decidiu que deveríamos comprar, pagar a prestações. Assim seria nosso imóvel. No início eu discordei, as dificuldades eram grandes, mas fui rezando, ouvindo a Deus, e acreditei. É preciso ter a nossa casa. Acreditamos em Deus e pedimos que concedesse um imóvel capaz de alugar com pretensão de comprar. Conseguimos então limpar nosso nome, o que já foi uma grande vitória. Mas não tínhamos o suficiente para financiar. Continuei orando, fiz novenas, quitamos o imóvel antigo de um outro município, o que possibilitou o financiamento em Curitiba. Durante a novena de São Bento, escuta aí, novena de São Bento, fomos à Caixa, assinamos o primeiro contrato. Ficamos muito felizes. Surgiu um problema. A vendedora quis alterar o valor, mas quase cancelou o negócio. Um momento difícil. A vendedora tentou desfazer a venda, mas persistimos. Fomos chamados o terceiro dia. Era a novena de Nossa Senhora do Carmo. Conseguimos assinar definitivamente o nosso sonho. Hoje, graças a Deus, já pagamos e somos proprietários da casa. Ah, sou associada da obra com muito amor. Quem escreveu? Regiane, de Curitiba. Veja que vitória, hein, gente? Deus seja louvado. Nossa Senhora do Carmo e São Bento. Por falar nisso, oitavo dia, rezemos. A cruz sagrada seja minha luz, não seja o dragão meu guia. Retira-te, Satanás, nunca me aconselhes coisas vãs. É mal o que tu me ofereces, bebe tu mesmo o teu veneno. A cruz sagrada seja minha luz, não seja o dragão meu guia. Sai de retro, Satanás, é mal o que tu me ofereces, bebe tu mesmo o teu veneno. Ó glorioso São Bento, que sempre se mostrou compassivo com os necessitados, fazei que também nós, recorrendo à vossa poderosa intercessão, obtenhamos o auxílio em todas as nossas aflições. Que em nossa família, São Bento, reine a paz, a tranquilidade, se afastem todas as desgraças, corporais, temporais, espirituais, especialmente o pecado. Alcançai, São Bento, do Senhor Deus Onipotente, a graça que necessitamos. A graça que necessitamos. São Bento, dai-nos a graça que, ao terminar nossa vida neste vale de lágrimas, possamos louvar a Deus convosco no paraíso. São Bento, libertai-nos do mal. São Bento, libertai-nos da inveja. São Bento, libertai-nos do medo. São Bento, libertai-nos do pecado. O Senhor esteja convosco. Ele está no meio de nós. Abençoai, Senhor, a água, a roupa dos enfermos, as fotos de família, os remédios. Por intercessão de São Pio de Pietrelcina, Nossa Senhora do Carmo, nos méritos das Santas Chagas, o Pai, Filho, Espírito Santo. Amém. Dai-me, Senhor, uma fé inabalável. Acompanhe o clipe. Evangelizar é preciso.
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1: Olá, sorriso! Alô, você cidadão! Alô, você cidadã! Queridos e queridas sintonizados nesta potentíssima emissora, Sorriso FM, o canal 99.1, né? O mais forte, o mais querido, que vai mais longe, pelo qual a gente começa aqui com muita satisfação a edição desta terça-feira do programa Voz do Povo. Hoje é 7 de julho de 2026, é o Dia Mundial do Chocolate. Olha que data maravilhosa, deliciosa, né? Dia também do ingresso das mulheres nas fileiras da Marinha. É para se celebrar neste país, né? Ainda com um cunho tão extremamente machista em várias situações, né? Todos juntos até o meio-dia por aqui. A gente cumprimenta você junto com a equipe do nosso lado aqui nos estúdios. Raíssa Ávila, bom dia.
2: Bom dia, Marlene. Bom dia, Milena. Um excelente dia para você que está aí do outro lado nos acompanhando. E a Voz do Povo é transmitida em áudio e vídeo do início ao fim através da nossa página no Facebook Sorriso FM. Lá você acompanha e ainda pode deixar o seu comentário com sugestão e opinião. Você pode acessar também o site r9news.com.br, que é o site de notícias aqui da Sorriso FM, e ainda pode baixar gratuitamente aí no seu celular o nosso aplicativo pela Play Store e na Apple Store.
1: Por aqui também traz seus cumprimentos na manhã, Milena Moraes. Bom dia.
3: Bom dia, Marlene. Bom dia, Raíssa. Bom dia a todos os ouvintes. Uma excelente terça-feira para todos nós. Lembrando você que nós estamos também ao vivo pelos canais de televisão. Você pode nos assistir pela TV Cidade Verde, canal 12.1, filiada à Jovem Pan, e também pela Rede TV, canal 3.1.
1: 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É hora de chegar mais pertinho, aumentar o volume do seu rádio, do seu aparelho, para acompanhar principais destaques da Voz do Povo nesta terça-feira.
2: Quatro pessoas morrem em colisão frontal na MT-010. Servidora do TRT está entre as vítimas.
3: Homem escapa ileso após atentado a tiros e diz que pode ter sido confundido com seu irmão em Sorriso.
2: Adolescente é apreendido por suspeita de tráfico de drogas durante o patrulhamento na região central da cidade.
3: Pesquisa aponta que consumidor pagará quase um trilhão a mais com medidas aprovadas nos últimos 4 anos.
2: Sessão itinerante da Câmara de Sorriso na Zona Leste teve indicações na área da saúde e moradia.
1: Todas estas e muitas outras notícias a partir de agora no programa Voz do Povo, que já está no ar para você. Muitas vezes nós acreditamos que o maior obstáculo da nossa caminhada está ao nosso redor, né? Pode ser nas circunstâncias, nas pessoas ou nas dificuldades que a gente enfrenta. Porém, a força que nos impulsiona ou que nos limita nasce, sem dúvida, antes de tudo, dentro de nós. Nós somos os primeiros responsáveis por transformar nossos valores em atitudes, os nossos sonhos em ações e as nossas palavras também em exemplos no dia a dia, né? Não basta defender princípios elevados se a nossa escolha diária caminha na direção oposta. O mundo não se convence pelo que a gente diz, mas sim pelo que todos nós vivemos. Cada gesto de honestidade, cada decisão tomada com equilíbrio, cada palavra de incentivo e atitude de respeito constroem a verdadeira mensagem que nós vamos passando às pessoas. A nossa coerência é a ponte entre aquilo que nós acreditamos e aquilo que nós inspiramos nos demais também. O nosso maior adversário, portanto, está em nós. É o medo que nos paralisa, é o orgulho que nos impede de aprender, a acomodação que faz a gente desistir antes da hora e a falta de disciplina também que vai enfraquecendo o nosso propósito. Quando alimentamos estas fraquezas, acabamos derrubando as oportunidades que a vida traz e coloca diante de nós. A cada dia, temos sempre oportunidades novas de construir ou de destruir, de aproximar ou de afastar, de elevar ou diminuir. Pense nisso. Seja bem-vindo à Voz do Povo, todos juntos até o meio-dia aqui. Reflexões, informações, troca de ideias. Hoje tem sorteio, inclusive, já vamos falar disso. Mas antes, Raíssa está a postos aqui para falar do tempo.
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2: E hoje o clima deve ficar mais fresquinho aqui em Sorriso, viu? Um dia de sol, porém teremos uma névoa ao anoitecer. Temperatura mínima registrada foi 20 graus e a máxima pode chegar aos 33, com a sensação térmica de 26 graus. Os ventos podem chegar até 8 km por hora. Hoje, umidade do ar deu uma melhorada, hoje em 81%. Porém, zero chances de chuva aqui para Sorriso, segundo o Climatempo. Hoje já estamos na lua minguante. E nesse momento aqui em Sorriso, segundo o Climatempo ainda, a temperatura é de 26 graus.
1: Muito bem, bora juntos, né? Nesse climinho ainda gostoso aqui na cidade, a Milena Moraes a postos para trazer agora cotações agropecuárias.
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3: Indicadores para esta terça-feira. Soja disponível R$ 111,60 a saca. Milho disponível R$ 40,60 a saca. Algodão pluma cotado em R$ 128,58 a arroba. Caroço do algodão cotado em R$ 922,84 a tonelada. Arroz R$ 96 a saca. Suíno confinado R$ 5,51 o quilo. Boi gordo R$ 312,90 a arroba. Frango vivo R$ 5,50 o quilo. Ovo branco caixa com 30 dúzias, cotado em R$ 145. Já o dólar, a última atualização às 10 horas horário de Brasília, a moeda norte-americana estava sendo cotada no valor de R$ 5,16. A fonte é do IMMT e AgroLink Sorriso.
1: Juntinhos, até o meio-dia. Eu disse que tem sorteio hoje, né? Tá liberado, como sempre, o nosso Fala Cidadão para o seu recado, seja ele qual for, tá? 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Mas também no Fala Cidadão você pode ganhar este exemplar da obra Os Vagalumes Estão Convidados, né? 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Eles são os autores desta obra. Você pode ganhar de presente aqui. Você vai dizer o seguinte, hashtag leitura, porque esse é o objetivo, né? Incentivar a leitura. Inclusive, o Dr. Márcio é um grande incentivador da leitura e deixou aqui 4 exemplares desta obra para a gente fazer sorteio ao longo da programação. Hoje você pode ganhar o seu aqui na Voz do Povo. 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Já está valendo. Final do programa, a gente vai saber quem leva esse presente. Linda obra, tá? Eu já vi, já tive a oportunidade de ler. São sessões de haikais, né? E poemas maravilhosos escritos por essa dupla sorrisense, tá bom? Tô esperando seu recadinho, então, você mandar aqui pra gente para participar desse sorteio também. Enquanto isso, a gente fala de segurança pública, a autoridade ainda vai se pronunciar daqui a pouco sobre este caso e o Rafael vai acompanhando lá, mas para você já ficar informado, tivemos uma tentativa de homicídio nesta noite, mais uma vez, e olha que no fim de semana teve morte nessa situação de guerra entre facções e a suspeita neste caso é de que tem a ver com isso também. O homem disse que pode ter sido confundido com o próprio irmão. Essa vítima de tiros, quem está em áudio e vídeo aí conosco pode ver, a imagem é da residência onde houve esse ataque, armado, né, a tiros ontem à noite. E este homem acabou, um homem de 23 anos, conseguindo escapar ileso de uma tentativa de homicídio lá no bairro São Domingos. A vítima acredita que os criminosos tenham confundido com o irmão, que seria o verdadeiro alvo deste ataque. Segundo a própria Polícia Militar, que esteve lá, a equipe foi acionada pelo COPOM, o Centro de Operações, depois de denúncias de disparos de arma de fogo naquela região. E no local, testemunhas relataram que dois homens numa motocicleta efetuaram diversos disparos contra a vítima, que entretanto conseguiu fugir pelos fundos da residência antes de ser atingida. Durante diligências, os policiais localizaram esta vítima escondida no telhado de uma casa na região próxima aí à sua residência. E ele confirmou que foi vítima do atentado, dizendo inclusive que acredita ter sido confundido com seu irmão. Depois disso, o irmão da vítima contou para os militares que a possível motivação deste crime estaria ligada a desentendimentos envolvendo facções criminosas. Ele também indicou possíveis envolvidos para a sua execução, nesta ordem de matá-lo, enfim, não é? Porém, mesmo a PM realizando buscas na região, na tentativa imediatamente para localizar os suspeitos, não conseguiu, até agora, pelo menos, efetuar identificação ou prisão de ninguém. O caso foi registrado, portanto, como uma tentativa dolosa de domicílio, de homicídio, aliás, e encaminhada para a delegacia da Polícia Judiciária Civil, a PJC, agora através da sua DHPP, a Delegacia de Homicídios e Proteção à Pessoa, fica responsável pela investigação. Daqui a pouquinho, como eu disse, a autoridade policial deve se pronunciar, falar com a imprensa a respeito, e o colega Rafael Silva vai trazer as informações assim que tiver mais novidades. Bastante preocupante essa situação, né? Você já imaginou? O povo chega e vai atirando na residência sem sequer observar quem é que está por ali, né, gente? Pelo amor de Deus. Enfim, vamos torcer para que localizem logo esses elementos, né? Vamos falar dos parceiros antes da gente trazer informação sobre uma outra situação que ontem realmente causou aí bastante furor, né? E virou muita repercussão no estado. 4 vítimas em um mesmo acidente de trânsito aqui em Mato Grosso. Você vai saber já já.
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1: Hora 10h14 agora, a gente segue junto, muita gente mandando recado, que bom, né, gente? Para participar do sorteio é hashtag leitura, coloca na mesma mensagem aí preferencialmente o seu nome e o seu número de telefone, tá? Para o sorteador encontrar você aqui no final do programa hoje. Os vagalumes estão convidados, é a obra que a gente está sorteando hoje aqui. Um abraço a Rosicléia, Angélica, Juscelene, Orides, Ticiane, a Maria, o povo todo aí que tá mandando recado, quer ganhar o livro, que bom, ficamos felizes, né? Olha só, segurança pública, essa notícia realmente repercutiu em todo o estado de Mato Grosso. Ontem, um acidente gravíssimo resultou na morte de 4 pessoas na MT-010, município de Rosário Oeste. A Milena Moraes vai contar os detalhes, até porque as vítimas já estão identificadas.
3: As quatro vítimas do grave acidente registrado na manhã da última segunda-feira na rodovia MT-010 em Rosário Oeste foram identificadas pelas autoridades. Morreram na colisão frontal a servidora do Tribunal Regional do Trabalho de Mato Grosso, Nádia Nordi, de 42 anos, além de Djalmir Lima da Silva, de 26 anos, Edson Nunes da Silva, de 60 anos, Luiz Eduardo Nunes Ramos, de 18 anos. De acordo com as informações preliminares, Nádia conduzia um Renault Logan e viajava sozinha no sentido Rosário Oeste a Cuiabá. No sentido contrário, seguia uma Fiat Estrada ocupada pelas outras três vítimas. Por razões que ainda são apuradas, os veículos colidiram frontalmente. Com o impacto, o veículo Renault foi tomado pelas chamas e ficou completamente destruído. No interior do automóvel, os bombeiros encontraram a condutora carbonizada. Já os três ocupantes da Fiat Estrada ficaram presos às ferragens e morreram ainda no local. Após os trabalhos da perícia oficial de identificação técnica, Politec, o Corpo de Bombeiros realizou o desencarceramento das vítimas. Em nota oficial, o Tribunal Regional do Trabalho de Mato Grosso lamentou profundamente a morte da servidora. Nádia ingressou na instituição em outubro de 2012, iniciou sua carreira na vara do trabalho de Nova Mutum, onde permaneceu até 2023. Em seguida, foi transferida para Cuiabá e, desde janeiro deste ano, integrava a Secretaria-Geral Judiciária. A Polícia Civil e a Politec investigam as circunstâncias e as causas da colisão. Eu sou Milena Moraes, para a Voz do Povo.
1: Barbaridade, cenário de guerra, né? A imagem realmente é chocante para quem vê aí como ficou essa rodovia ontem nessa situação. Trânsito é trânsito, todo cuidado é pouco, né, gente? Aqui parece que tem reclames, inclusive, né? A Milena comentava com a gente nos bastidores em relação à sinalização dos desvios na BR-163, né? Tem que ficar bastante atento.
3: Isso mesmo, Marlene. Várias reclamações, inclusive agora de manhã recebemos mais uma reclamação, porque agora, né, estamos em obra, a gente sabe disso. Então, hora a gente está ali na pista dupla, hora a gente está num desvio e aí a pista
1: muito
3: já passa
1: rápido,
3: a ser
1: isso,
3: né? Pista comum. Fora o pessoal que está fazendo os desvios por conta ali, naquelas...
1: Beira de rua,
3: beira de BR, naquela parte ali que eles deixam, né, nas laterais ali, de forma errada, né, causando aí poeira, transtorno e tudo mais, sem contar que a maioria do pessoal está reclamando que essa sinalização não está adequada.
1: Está,
3: né, deficiente. Até pela quantidade de fluxo ali, né?
1: Uhum.
3: Então, estão deixando, por exemplo, placas para muito em cima da hora, de repente...
1: Tipo, Sorriso Sinop que está falando.
3: Exatamente. Principalmente o trecho ali, entre aquele primeiro viaduto que está sendo construído ali perto da Bertual, até lá em cima, né? Na parte da frente lá. Então, assim, o pessoal até depois, inclusive, daquele posto, né? Tem o posto Locatelli lá para cima e tal. Uhum. Então, assim, até depois do aeroporto ali, diz que tá bem crítico. O pessoal reclamando bastante. Inclusive, a carreta tá numa certa velocidade. Daí, de repente, aparece uma placa de uma hora para outra que tem que
1: desviar
3: e desviar. Quem tá atrás não sabe disso. Pode acontecer, inclusive, um engavetamento. Então, assim, todo cuidado agora para quem tá seguindo nesses trechos que estão em obras tem que ser redobrado. Mas a responsabilidade também de fazer a sinalização correta por conta de quem está fazendo essa obra, né?
1: Claro, fica o alerta, de repente as autoridades possam até verificar isso para garantir aí, dar uma garantia maior, né, de segurança para os usuários da via. Estamos falando agora da BR-163, tá? Olha só, com o apoio da Agência Local de Inteligência, a Força Tática de Sorriso fechou mais um ponto de entorpecentes lá no bairro Alvorada. O Rafael Silva vai contar os detalhes.
4: Comprimidos de êxtase e porções de cloridrato de cocaína, já fracionadas e prontas para a venda. Essas foram as drogas apreendidas pela equipe de Força Tática, que junto com a Agência Local de Inteligência, monitorava uma residência no bairro Alvorada. O imóvel apresentava uma intensa movimentação de pessoas, o que chamou a atenção dos militares. Durante a ação, as equipes realizaram a abordagem e conseguiram desarticular um ponto de comercialização de entorpecentes, apreendendo as drogas que seriam distribuídas na cidade.
5: Positivo, né? A Agência Local de Inteligência já estava sob monitoramento dessa residência localizada aí no Jardim Alvorada, quando perceber, né, várias pessoas adentrando essa residência em atitude suspeita, né, que configurava aí atitudes de tráfico de entorpecentes, solicitou então o apoio da equipe da Força Tática para estar realizando a abordagem a esse suspeito. Quando a equipe chegou, ele estava sentado sobre a calçada, né, dessa residência. Realizamos a abordagem, que na busca pessoal foi encontrado então aí uma quantidade de substâncias análoga à cocaína, juntamente com outras substâncias, que ao momento da realizar a abordagem, né, ele falou que tinha uma outra bolsa dentro dessa residência que encontrava também mais entorpecentes. Adentramos essa residência, fizemos a busca dentro desse mochilado, onde encontramos, né, o restante de entorpecente, onde tinha mais uma quantidade de papelotes de substâncias análogas à cocaína, juntamente com outras substâncias de êxtase. Diante da materialidade, né, fizemos a condução então do suspeito até a delegacia.
6: No local haviam outras pessoas, estariam ali residindo? Qual que foi o relato desse suspeito?
5: Então, outras pessoas estariam ali, provavelmente, para estar comprando esses entorpecentes. Até mesmo ao indagar, né, esse suspeito, ele mesmo confessou fazer parte, né, de uma organização criminosa, onde ele estaria fazendo realmente comercialização e onde essas pessoas compravam deles esses entorpecentes.
1: Terrível, né? Coisa sem fim. Por favor, vamos para o intervalo. Daqui a pouquinho a gente tem presença já de representante da Comissão da Mulher da Ordem dos Advogados do Brasil. A nossa pauta hoje vai girar em torno de atualizações da Lei Maria da Penha. Vale para elas, para nós, né? E para eles também. Então, voltamos já.

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10: Agora 10h26, a gente segue junto por aqui até o meio-dia com a Voz do Povo. Estamos recebendo com muito carinho agora, não é, com muita honra, aqui a presidente e também a vice-presidente da Comissão da Mulher da Ordem dos Advogados do Brasil aqui do município de Sorriso. Uma satisfação. Doutora Débora Prestes, vou começar o bom dia pela senhora. Bem-vinda, bom dia.
11: Bom dia, Marlene. Bom dia, Raíssa. Bom dia a todos que estão em casa. É uma honra estar aqui mais uma vez com vocês, né, para debater mais uma vez um tema tão falado, né? E obrigada por esse espaço para a gente informar as pessoas.
10: Perfeito,
11: né?
10: Esse é o objetivo. Doutora Yasmin Liara, vice-presidente também, primeira vez com a gente aqui, bem-vinda então, bom dia.
12: Bom dia, muito obrigada, bom dia a todos os ouvintes. É um prazer muito grande estar aqui pela primeira vez para falar sobre esse assunto tão importante.
10: Vamos lá, até nos bastidores aqui, a presidente, a doutora Débora, nos dizia que o momento é crítico, não é? Quando a gente observa o fator violência contra a mulher, não é? O que vocês têm visto, já que pela comissão em si o trabalho vosso é realmente ficar de olho, antenadas em tudo isso, né?
11: Sim, Marlene, o que a gente vê é que a gente está vivendo um contexto alarmante da violência contra a mulher, e é um contexto histórico mesmo, né? Porque a mulher, ela vem de uma repressão E hoje ela está ganhando voz, a mulher está ganhando espaço. E isso, infelizmente, tem gerado uma insegurança masculina muito grande. Uhum. E é um fator que a gente acredita que é

0: determinante para a violência doméstica, que é justamente essa ascensão da mulher e esse medo do homem, essa perca do controle, né? Porque antigamente a mulher, ela não tinha voz, ela não tinha poder de decisão, né? E o homem, ele era o detentor ali desse controle no relacionamento. E a gente passa para um contexto onde hoje as mulheres trabalham, hoje as mulheres estudam. E eu acredito que isso tem sido um fator determinante, sim, para a violência. A gente precisa olhar isso, porque é uma questão psicológica. Normalmente esse homem vem de um lar, né, já afetado aí pela violência doméstica, né? Só que lá atrás a mulher não tinha o poder de ir denunciar ou sair até, muitas
1: não
0: vezes.
1: Tinha escolha, não,
0: ela não tinha escolha de sair daquela relação. Hoje elas têm escolha, inclusive, muitas das vezes você vê que no momento que ela escolhe sair dessa relação, é o momento onde normalmente ela é morta ou ela é agredida. Normalmente esse não da mulher é o que causa essa revolta, essa insegurança do homem. E a gente precisa trabalhar isso.
1: Precisamos refletir no sentido de que o caminho não é fazer o inverso disso, não é retroceder, né?
0: Exatamente, né? Pelo contrário, a gente precisa trabalhar hoje esses homens, a cultura nossa, né? Porque é uma questão cultural mesmo, do homem ser o controlador. A gente precisa mudar uma cultura. A gente tá num período que a gente precisa mudar toda uma cultura. A cultura do machismo precisa ser mudada, né? De um homem ver a mulher como rival. Não existe um rival, né? Existe ali uma companheira, uma parceira, né, para construir algo junto. E eu vejo que muitas situações que a gente tem estudado de violência doméstica é onde o homem se sente ali ameaçado pelo tamanho daquela mulher, né? Porque a mulher, nós mulheres temos essa resiliência, essa força, e acaba confrontando aí, né, com esse ego masculino, né?
1: A origem seria essa. Como lidar com isso é que a gente precisa observar, então.
0: Exatamente. A gente precisa trabalhar políticas públicas voltadas a isso, voltado a esse psicológico, voltado a essa mudança de cultura, desde as crianças até os homens, né? Eu sei que os adultos é um pouco mais difícil a gente implementar isso, trabalhar isso nos homens já adultos, mas ainda assim a gente precisa achar um meio psicológico, de conduzir isso tudo, tentar entender de onde vem, porque esse homem que agride, ele é um homem agredido, ele é um homem que vem de um lar que houve agressão, então a gente precisa trabalhar isso, entender a raiz disso, entender onde a gente pode melhorar esse homem. Porque
1: ele está replicando um ciclo de violência.
0: Exatamente, porque esse homem, ele vai ser preso, ele vai ser solto, ele vai repetir isso com outras mulheres, né? Então a gente precisa tratar isso. Não é simplesmente a gente, claro que a pena é importante, sim, que também é um moderador social, né? Mas a gente precisa achar um meio de tratar esse homem exatamente para que ele volte para a sociedade pensando diferente. Não que ele pense que uma mulher é um objeto que ele possa controlar.
1: No que temos hoje nesse sistema de levar a pessoa lá para um centro chamado de ressocialização, que na prática a gente sabe, infelizmente, né, não funciona bem assim. Período X que ele fique detido lá, ele volta. Não é possível nesse pequeno espaço de tempo que mude a cabeça da pessoa.
0: Não, porque lá você está encarcerado, né? E você está, digamos assim, isolado do mundo. Simples assim, você está sendo castigado por aquilo que você fez. Né? E isso, ok, ele vai entender aquilo como um castigo, pode gerar uma reflexão para ele, mas a gente sabe quando se trata de questão psicológica mesmo, precisa ter tratado a fundo, precisa ter analisado, para que esse homem volte realmente de uma forma diferente para a sociedade.
1: Quer contribuir um pouco com essa reflexão, doutora Yasmin? Tem trabalhado nesse setor junto com o seu grupo lá também, dentro da própria comissão de vocês?
2: Eu vejo que o combate à violência contra a mulher, ele vai iniciar justamente nesse ponto que a doutora Débora trouxe, que é a educação, a igualdade, a conscientização. Isso que nós estamos fazendo aqui, de falar sobre, é muito importante, porque através dessa conscientização é que nós conseguiremos, né, combater a violência contra a mulher.
1: Perfeito. Eu vou pedir uma licencinha para vocês. A gente precisa falar de uns parceiros aqui. Vamos beber uma aguinha enquanto isso, né? Rapidinho, né, Raíssa?
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1: 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Falávamos sobre violência contra a mulher, violência doméstica, enfim, que acabam muitas vezes relacionadas nessas situações. Houve recentes mudanças, inclusive em relação ao prazo para denúncia por parte das mulheres. Eu gostaria de falar um pouquinho, abordar um pouco essa parcela da situação com vocês. O que, que mudou de fato aí?
0: Marlene, recentemente, mês de junho agora, foi publicada a lei, né, 15.448 de 2026, que alterou o prazo decadencial de crimes relacionados à violência doméstica. O que, que seria? O prazo de denúncia, porque atualmente existem crimes dentro do Código Penal que atingem aí aos crimes de violência doméstica, que eles são condicionados à representação, ou seja, a vítima precisa comunicar, né? Porque, por exemplo, o homicídio, não necessariamente a vítima precisa denunciar, né? Lesão corporal, ela não precisa denunciar. A partir do momento que o Estado toma conhecimento, né? Dali em diante, é uma ação pública, né? E, atualmente, os crimes condicionados à representação, que são crime de ameaça, crime de dano, crime de stalker, que é o de perseguição, eles mudaram o prazo decadencial de 6 meses para 1 ano, né? Ou seja, a mulher ela tem esse período de 1 ano para estar denunciando a violência sofrida, né? Porque anteriormente, com o código anterior, era 6 meses. Então, agora, no âmbito da violência doméstica, esses crimes eles passam a ter o prazo de 1 ano para correr aí o prazo decadencial, o prazo para denúncia.
1: Muito bem. Em que, na prática, isso é importante por quê? Porque a mulher tem medo de denunciar naquele primeiro momento?
0: Isso, porque muitas vezes, por exemplo, o crime de ameaça. A mulher tá ali na, em constante ameaça, ele tá ameaçando. Olha, se você largar de mim, eu né, vou fazer eu
1: vou
0: isso
1: te matar,
0: com a sua família.
1: Etc.
0: Isso. E aí, ela não denuncia ali naquele momento. Porém, após ela conseguir se livrar daquela ameaça,
1: um
0: daquele...
1: prazo maior para ela organizar a vida, então.
0: Exato. E aí, ela pode procurar seus direitos. Crimes de dano, né? Por exemplo, dano ao patrimônio, por exemplo. Ah, quebrou o celular, né? Quebrou algum objeto de valor, enfim. Ela passa a valer esse prazo aí, né? Para
1: fazer essa denúncia.
0: Para fazer essa denúncia.
1: Pois não, doutora.
2: A gente vê que houve aí uma preocupação do legislador em perceber realmente que a vítima, muitas vezes, ela tem dificuldade em quebrar o silêncio, né? Ela está ali tão presa nesse ciclo de violência. Então, percebeu-se que havia essa necessidade de ampliar esse prazo para ela se reorganizar.
1: Perfeito.
2: E daí, então, conseguir, né, fazer a denúncia. Ou oferecer aí a queixa-crime.
1: Talvez já estando em um espaço seguro com a família ou em outro local, enfim.
2: Exatamente.
1: Na prática, como isso funciona? Qual é a providência que a pessoa que é vítima nesses casos precisa adotar? Procurar a delegacia?
0: Isso, exatamente. É procurar a delegacia nos casos, né, que é condicionada a representação. Cada caso ele precisa ser estudado, então assim, a gente nem
1: cada caso é um caso.
0: Cada caso é um caso,
1: sim,
0: né? Então, assim, tem crimes que são que você precisa oferecer queixa, que é um crime privado, de ação privada, né? Em crimes condicionados à representação, você precisa ir denunciar na polícia e representar, né? Então, cada caso é uma situação muito específica, né? Mas teve aí essa alteração, que é justamente o que a Yasmin mencionou, que muitas das vezes até a questão do amadurecimento para entender que aquilo foi uma violência, né? Para entender
1: Perfeito.
0: Que ela sofreu uma violência, enfim.
1: Muito bem. É importante que as mulheres tenham ciência disso para poder realmente se organizar e tomar providência quando for o caso, para evitar, porque a gente percebe pela história, né, dos casos que vem, que geralmente é uma escalada, né? Começa em uma situação como essa, que careceria de uma denúncia, para ir avançando para uma agressão física e, infelizmente, muitas vezes acaba se tornando um óbito. Geralmente as vítimas, não é, de feminicídio, elas já vinham sofrendo outras violências, né? O que a história mostra pra gente. Daí que essa medida pode contribuir, sim, né?
0: Exato. A violência, a gente sempre tratou desse formato, ela nunca começou lá no homicídio. Diferente de um homicídio tradicional,
1: sim,
0: o feminicídio, ele nunca começa ali, né? Ele começa muito antes, né? Nas ameaças, no controle, né, na quebra de objetos, e isso vai se escalando, né, até vir uma agressão, aí um tapa, e depois é um espancamento, até, infelizmente, chegar aí, muitas das vezes, à morte. Né? Então, realmente, toda essa preocupação do legislador é muito importante nesse sentido, para cada vez mais a gente estar salvaguardados, né, nós, mulheres, dos nossos direitos, enfim.
1: Perfeito. Eu vou pedir mais uma licencinha para você, se eu gostaria de continuar essa conversa daqui a pouco. Nós temos que fazer um intervalo. Estamos ainda com a Rede TV e a Cidade Verde nos transmitindo. Nós vamos para o intervalo com a TV, vamos para o intervalo com a nossa central e daqui a pouco a gente volta para falar um pouquinho mais sobre que medidas hoje, que recursos, né, legais dispõe a mulher para salvaguardar sua segurança em situações como essas da violência. A gente já volta.

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4: Agora 10h45.
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4: Bora lá, estão chegando recadinhos aqui no Fala Cidadão. Tá indo para nossa gavetinha já. A gente traz a participação de vocês. O que for pertinente ao tema aqui em debate já vai na hora, mas o que for fora isso, depois a gente traz, tá bom, moçada? Vamos voltar aqui conversar mais um pouco, aproveitando o conhecimento das nossas convidadas, doutoras Yasmin Liara e Débora Prestes. Vamos tentar explicar um pouco para quem está nos ouvindo o que, que é a tal da representação que já foi citada e também essa decadência de prazos, não é? Que é o que está envolvido nessa mais recente alteração do aumento do prazo para fazer a denúncia da violência.
6: Tá. O prazo decadencial é o prazo em que a lei determina, o prazo limite que a lei determina para exercício de um direito. E a representação é a autorização que a vítima dá ao Estado para que ele vá proceder com essa investigação e demais atos subsequentes. Perfeito. Então, quando nós falamos em crimes de ação penal pública incondicionada, como a doutora Débora já pontuou, que é o caso do homicídio, feminicídio, lesão corporal, nesses casos não há a necessidade de representação. Uhum. Então, quando a lei trouxe essa alteração desse prazo decadencial, é relativo aos crimes de ação penal condicionada à representação, né? E ao oferecimento de queixa-crime quando se trata de ação penal privada. E quais são os crimes de ação penal privada? São os crimes contra a honra, a calúnia, a injúria e a difamação.
4: Que antes era 6 meses, não podia mais fazer essa representação, essa queixa. Agora pode durante 1 ano.
6: Durante
4: após
6: um
4: o
6: ano.
4: Fato isso. Ocorrido, no caso.
6: Isso.
4: Quanto a partir do conhecimento do fato ou da ocorrência do fato em si?
6: Do conhecimento do autor do fato.
4: Quando você sabe quem foi que fez essa agressão, isso. No caso. E a denúncia tem que ser feita pela vítima, necessariamente?
6: Isso, é feito o boletim de ocorrência, né? E aí ela tem esse prazo para
4: dizer, eu quero que investigue essa situação.
6: Essa autorização, a representação é a autorização para que o Estado dê andamento à investigação.
4: Muito bem. Além dessa mudança, deste prazo, houve outras mudanças recentes que são importantes a gente observar aqui, né? Então, vamos dar uma recapitulada nessa atualização. Inclusive, dentro deste ano, houve outras mudanças importantes.
6: Sim. Em abril, nós tivemos a inclusão da violência vicária, né? Uhum. Que até então nós tínhamos 5 tipos de violência domésticas, que era a violência moral, patrimonial, física, psicológica e sexual. Uhum. E agora houve a inclusão, em abril, né, da violência vicária. O vicaricídio é o crime praticado contra ascendentes, descendentes, parentes ali do contexto familiar dessa mulher, que se torna vítima justamente para que ela seja
4: atingida.
6: Uhum. Né, utilizado ali como ferramenta para atingir essa mulher.
4: Eu vou ferir a família para que machuque ela.
6: Exatamente. Também tivemos a alteração do crime, da pena, né, do crime de descumprimento da medida protetiva, que antes era de 6 a 12 meses, agora passou para 2 a 5 anos, em caso de descumprimento da medida protetiva.
4: É um avanço também, no
6: isso.
4: caso, né?
6: Isso. E essa pena ela ainda pode ser aumentada de 1/3 à metade, caso exista ali, esteja dentro das hipóteses previstas em lei, né?
4: Em relação à medida protetiva, essa do afastamento, não é, do autor dessa violência de alguma forma, existe ainda muita desconfiança da efetividade dela. O que, que vocês dizem a respeito disso?
7: Com relação à efetividade, gera realmente uma insegurança, porque é impossível para o Estado hoje, cada mulher que pedir uma medida protetiva, para que o Estado esteja ali ao lado dela.
4: Monitorando o
7: monitorando
4: tempo inteiro
7: isso. Então, assim, normalmente esse homem, quando ele tem uma medida protetiva, a tendência é ele ir e descumprir. Ele acha aquilo como um desafio, né? E aí é muito importante que o Estado tenha realmente ferramentas para cada vez bloquear, mas infelizmente o que a gente normalmente costuma dizer é que não tem como colocar essa mulher em uma bolha para que ninguém acesse ela, porque daí você está tirando a liberdade dela.
4: Perfeito.
7: Aí ela que está perdendo a sua liberdade. Né? Então, justamente por conta dessa cultura de ninguém vai me barrar, é que acaba que o Estado fica limitado nesse sentido.
4: Sim.
7: De proteger essa mulher. Claro que a gente, uma das coisas que a gente costuma falar muito é que qualquer descumprimento seja comunicado imediatamente à polícia, que isso é muito importante, porque muitas das vezes a gente vê em situações onde a mulher poderia ter denunciado. Inclusive, a gente tem uma situação de exemplo aqui em Sorriso, que infelizmente aconteceu uma fatalidade por conta que essa mulher tinha uma medida protetiva, ele estava no mesmo ambiente que ela, e ela não denunciou.
4: Ela poderia ter chamado a polícia porque ele estava ali. O que, que ia acontecer com ele nesse caso, se ela tivesse chamado? Ele seria preso.
7: Ele seria preso, né? E ele estaria detido por descumprimento, por um crime, né?
4: E porque evitaria o feminicídio, no caso.
7: Evitaria o feminicídio naquele caso, né? É claro que, enfim, existe
4: N variáveis possíveis. A gente sabe, né? Mas a medida tem esse propósito, no
7: exatamente.
4: Caso.
7: Exatamente.
4: Descumpriu, se liga para o 190, por exemplo, o que a mulher tem o direito ali é que o sujeito seja recolhido.
7: Justamente. Ela, inclusive, se ele estiver em um local e ela estiver nesse mesmo local, ele precisa se retirar. Entendi.
4: E não ela, no caso.
7: Não ela.
4: Porque o normal da gente é fugir nesse caso, né? Se é a vítima, ela foge porque ela tem medo mesmo.
7: Exato.
4: Né?
7: Claro que, assim,
4: não,
7: dentro do mecanismo de defesa, provocar. A gente vai, né, sair do local, né, também, ali naquele medo, naquele ímpeto, né? Mas o correto, dentro da lei, o descumprimento é: a mulher está no local, ele precisa se retirar desse local, ele não pode ficar no mesmo local que ela. Né? E é muito importante que as mulheres denunciem esse descumprimento, porque, infelizmente, a gente tem muitas situações onde existe a medida protetiva, mas muitas das vezes elas vão deixando, manda uma mensagem, e aí ele vai escalonando, dentro da própria medida, ele vai escalonando essa entrada.
4: Aumentando a proximidade.
7: Entrada. Isso. Uhum. Ele manda uma mensagem. Aí, ok, ela não... ele vai no local onde ela costuma ir.
4: Ela não denuncia.
7: Isso, e assim vai.
4: Então, tem que ajudar a autoridade a fazer cumprir essa medida.
7: Exatamente.
4: Basicamente. Seria mais ou menos isso, no caso.
7: Sim.
4: Muito bem. Doutora, temos mais situações. Eu vou pedir só mais um minutinho para a gente falar dos parceiros aqui, mas a gente já volta nessas atualizações aí que são bem importantes.
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4: Hora 10h54, voltamos então, que o tempo passa rápido aqui, né, doutora Yasmin? A gente falava das alterações que houve. O que, que mais é preciso destacar nesse sentido?
6: Tá. Seguindo quanto ao que a doutora Débora estava falando, uhum, sobre as ferramentas utilizadas para que essa vítima seja alertada ou peça o auxílio policial, uma alteração recente muito importante que teve em abril foi a disponibilização do dispositivo eletrônico para que a vítima saiba quando o agressor está se aproximando. Então, essa foi uma alteração ocorrida em abril, uhum, e prevê ali a possibilidade de disponibilização de aplicativo ou de um equipamento para que essa vítima ela seja alertada.
4: O GPS meio que avisa, então, é isso? Isso. Como se fosse um GPS que vai avisar, cuidado, ele está chegando aí.
6: Como é uma alteração recente, não tenho conhecimento ainda se já está em prática. Uhum, né?
4: Se já está efetivamente funcionando,
6: isso,
4: digamos assim.
6: Mas nós tivemos aí essa alteração recente, então...
4: Uhum. É importante também.
6: Isso, muito importante.
4: Muito bem.
6: Tá, outra alteração muito interessante que mostra ali, mais uma vez, a preocupação do legislador, porque o direito ele é um organismo vivo, né? De acordo com as necessidades, ele vai se adequando. Então, como nós temos uma extensão territorial muito grande, né? E nós não temos juízes, não temos comarcas em todos os municípios, então pode ser que em determinado município, no final de semana, não tenha um juiz de plantão.
4: Perfeito.
6: Então, chega uma vítima de violência na delegacia, o que pode acontecer? Constatada ali a ocorrência do crime, uhum, o delegado pode...
4: Emitir essa medida
6: protetiva e, na ausência do delegado, até o policial. Essa foi uma
4: alteração. Aqui nós temos 3 cidades que pertencem à comarca de Sorriso, que são próximas, que talvez até estejam nos ouvindo nesse momento.
6: Isso. E aí, como garantia de que não vai haver um abuso de poder, ali no mesmo dispositivo, o legislador colocou o quê? No prazo de 24 horas, uhum, essa autoridade policial ela deve...
4: Comunicar o juiz
6: e o juiz vai analisar o conjunto ali e manter a medida,
4: ratificar essa
6: isso
4: medida no
6: também
4: caso.
6: No prazo de 24 horas posterior ali.
4: Muito bem, importante essa alteração também. Isso é o principal do que houve de mudanças nesse último ano, enfim, né?
6: Isso, além da inclusão da violência vicária, que nós já mencionamos.
4: E o aumento da pena, que talvez seja o mais pesado, embora que, né, talvez não seja muito efetivo no caso do feminicídio. Mas está muito mais pesado matar uma mulher porque é mulher do que simplesmente matar alguém hoje no Código Penal, né?
7: Exato. A pena, né, Marlene, é algo muito subjetivo que a gente trata. É claro que é muito importante os legisladores pensarem na questão da pena. Mas a pena, ela vem depois da morte, né? E é isso que a gente...
4: Infelizmente.
7: Exatamente. Né? Vem depois da morte. Então, assim, a gente, claro, precisa pensar em pena, né? A gente precisa, não é algo simples. Normalmente, o feminicídio, ele envolve muito ódio, né? Uhum. Em relação àquela mulher. Normalmente, são crimes onde a mulher é agredida no rosto, né? Ela é com muitos chutes, facadas, normalmente sempre com um grau de violência muito
4: expressivo.
7: Porém, a gente também precisa pensar em políticas antes da morte. Né? Então, é para isso que a gente está aqui hoje, né? Para chamar a população no geral para consciência, né? Para a gente mudar essa cultura da violência. Justamente para a gente pensar em métodos para que essas mulheres... Que a gente não precisaria nem ter pena.
4: Sim,
7: né?
4: Verdade. Seria o ideal. No mundo ideal é isso.
7: No mundo ideal, né?
4: Uhum. Mas, infelizmente, não é. Então, precisamos da pena ainda, porque ainda existem muitas vítimas, infelizmente, né?
7: Infelizmente. Os números são alarmantes, assim. Inclusive, recentemente, na última semana aí, a gente teve aqui no município de Castanheira um homicídio, onde o homem, né, ele se relacionava com a mulher, ela tinha um patrimônio um pouco maior, e ele há pouco tempo se relacionou com ela, ficou durante um tempo com ela, e durante esse tempo ele queria alguns bens, e era essa a condição para ele sair dessa relação, e ela não aceitou, uhum. E ele ceifou a vida dela e jogou ela dentro de uma represa. Né? Então, assim, é algo muito... Chocando. Que está muito interno na nossa sociedade, que a gente precisa trabalhar.
4: Infelizmente. Uma senhora mandou aqui um recado perguntando qual é o número que liga nesses casos da violência. Eu penso que ela queira saber sobre isso.
7: É, a gente tem o número 190, né?
4: Que é o da Polícia Militar.
7: Que é da Polícia Militar. E a gente tem o Disque 100 também, que é a Central da Violência Doméstica, né? Que é uma central nacional, onde vai ser direcionado esse atendimento também aqui para a Polícia Militar.
4: Tem funcionado na visão de vocês esses?
7: Tem, Disque 100? Tem. A gente tem algumas questões aí com 190, né? Que a gente tem insistido, que muitas das vezes não tem funcionado, enfim. Mas eles têm, inclusive, um localizador, né, onde a pessoa passa o endereço, e isso Perfeito. Já é filtrado pela própria central, é filtrado e encaminhado.
4: Para mandar para a cidade lá, no caso.
7: Isso, mandar para aquela cidade. Então, assim, e além, isso é em casos de urgência, né, mas é claro que, dependendo da situação, você pode procurar uma delegacia especializada, agora em Sorriso, recentemente.
4: Tivemos a delegacia da mulher.
7: Né, tivemos a inauguração da delegacia da mulher. Né, procurar a Polícia Militar ou até familiares mais próximos, mas assim, sempre buscar ajuda.
4: É o principal recado aqui, é esse, buscar ajuda.
7: Exatamente.
6: Quebrar o ciclo de violência, né? Uhum. Romper o silêncio ali e buscar ajuda.
4: Muito bem. Essa semana, inclusive, tivemos, por ocasião da inauguração da delegacia, na visita do governador, a assinatura de uma medida que visa levar para dentro das salas de aula o tema da violência contra a mulher, de discutir lá, colocar meio, não sei se no currículo, nos temas transversais, que é assim que a gente fala na sala de aula, enfim. Essa temática é importante na visão de vocês?
6: Muito importante, porque nós replicamos aquilo que nós aprendemos da infância, em né? Casa. O nosso caráter, toda a nossa vida adulta, na verdade, ela é moldada lá na infância. Uhum. Então, essa preocupação em educar desde o início, ela é muito importante.
4: Perfeito. Já encerrada aí a transmissão com a Rede TV e a Cidade Verde, né? Eu ia encerrar aqui, quando eu vi a hora, já está passando das 11. Passa que a gente não vê, né? Então, vou deixar aqui ainda para vocês fecharem com o recado que vocês tenham para passar, além do que já foi dito aqui para a nossa comunidade.
7: Apenas reforçar, né, para que as mulheres busquem ajuda, né, para que a sociedade tenha consciência do que a gente tem vivido, para que os homens, mulheres, enfim, as mulheres e homens busquem educar os seus filhos de forma diferente, os homens busquem, né, a entender que a mulher não é uma rival, a mulher não está buscando ocupar, né, um espaço que não é dela, ela está simplesmente buscando o seu espaço. E para que a sociedade no todo caminhe conosco, né, nessa batalha contra a violência doméstica, porque não é uma batalha só minha, não é uma batalha só das mulheres, é uma batalha de todos, né, para a gente combater essa violência.
4: Até porque os homens têm filhas, têm, né?
7: Exatamente.
4: Tem mãe, tem, enfim, tem que lembrar disso, né? Às vezes o sujeito esquece disso, né? Obrigada, doutora Yasmin, também.
6: Agradeço o espaço, a oportunidade de vir aqui, né? Como já falei anteriormente, eu vejo que a educação é o caminho para o combate da violência. Nós temos aí avanços legislativos muito importantes, né? E como também já disse, o direito é um organismo vivo, então conforme as coisas vão acontecendo, isso vai sendo integrado à legislação e a educação é o caminho.
4: Perfeito. Obrigada, meninas. Parabéns pelo trabalho. Comissão da OAB tem portas abertas sempre aqui.
7: Nós que agradecemos, Marlene.
4: Obrigada. 11:03, intervalo rapidinho. A gente já retorna. Daqui a pouco, Festival de Pesca na nossa pauta aqui, entre outros assuntos. E tem o Fala Cidadão esperando na fila aqui também. Nós voltamos já.

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9: 11 horas e 7, agora a gente segue por aqui com a Voz do Povo, recebendo mais convidados aqui nos estúdios. Vereador Emerson, junto com o presidente do Rotary Clube Sorriso, não é? O senhor João Nestor Maier, estão conosco aqui. A nossa pauta agora é Festival de Pesca. Quem não gosta, né? Tem aquela historinha no rádio, tem aquela do tá nervoso? Vai pescar. Como não, né? Bem-vindos os senhores aqui para a gente falar desse tema bom demais, né? Afinal de contas. Bom dia. Bom dia, vereador.
10: Bom dia. Bom dia a toda a cidade de Sorriso, nossos ouvintes. Estamos aí na reta de mais um, né? 18º Festival de Pesca e temos tudo aí para fazer um evento brilhante, né, presidente?
9: Bom dia, presidente.
11: Bom dia, rádio ouvintes. Sem dúvida, né? Mais uma vez, com o apoio da Prefeitura Municipal de Sorriso e da Câmara de Vereadores, o Rotary Club está à frente da organização da 18ª edição do Festival de Pesca, né?
9: Que dia que vai ser? Como é que vai ser? Nos moldes do que a gente já conhece? Ou tem alguma novidade expressiva aí para a gente falar?
11: Então, nós temos algumas novidades para esse ano, Marlene. Vai ser nos dias 15 e 16 de agosto, né?
9: O evento em si?
11: De embarcada, né? Nós temos o vereador, depois vai falar um pouco mais, que a gente tem toda uma parte antes, né?
9: Perfeito.
11: Que é das crianças, pode falar, vereador, depois a gente fala da data final, que é o dia 15 e 16,
9: que é o fecho.
11: Que é o fechamento.
9: A coroação, muito bem.
10: É o fechamento da festa, né?
9: Certo.
10: Encerramento. Então, Branca, desculpa.
9: A Marlene. A Branca tá de férias, inclusive.
10: A Branca, ano passado, ela fez uma encomenda comigo. E eu esperei ela buscar, ela não buscou. Tenho essa reclamação para fazer para ela. Foi ao vivo logo, né?
9: Deve estar lá escutando a gente.
10: Não, com certeza. Então, assim, dia 3, no sábado, às 3 horas, começa realmente a abertura. Eu falo pro presidente que é menino dos meus olhos, né? Que é o Festival de Pesca Infantil.
9: Dia 3 de agosto, às 3 da tarde.
10: 3 da tarde. Aí vai ser das 5 às 8, a idade das crianças. E às 4 e pouquinho, começa dos 9 aos 12.
9: Perfeito.
10: Então, no outro dia de manhã, por questão de horário e de mais um conforto, né, para o nosso cabelo de prata, começa às 7 horas da manhã.
9: No dia 4 daí,
10: isso,
9: no caso.
10: Isso, a terceira idade, né, que seria o Festival Cabelos de Prata.
9: Perfeito.
10: E logo após o encerramento dessa fase dentro da cidade, que é ali no Lago do Rota, né? Aí é as meninas, as mulheres. É o que vai mais rápido a inscrição das mulheres. 70 mulheres ali, é 2h30, 3h, encerra as inscrições.
9: Isso vai ser que dia daí, no caso?
10: No mesmo dia, dia 4.
9: Dia 4 também.
10: Dia 4, isso.
9: Perfeito.
10: Aí nós temos um intervalo de 15 dias, porque nós não quisemos fazer no Dia dos Pais, né? Para não ter um atropelo de datas.
9: Deixar o povo almoçar junto em casa.
10: Isso. Fizemos uma vez o Dia dos Pais, deu, mas não era o esperado. Então, certo, nós estamos com esse cuidado em relação às datas.
9: Muito bem.
10: E dia 15 aí é... Aí a programação, o recebimento dos barcos, estamos vendo algumas ainda está fechando o contrato, mas vamos ter uma surpresa top aí para os pescadores de Sorriso. À noite, show com o Zé Felipe, lá, totalmente gratuito à população branca. Tá? E domingo, às 6 horas da manhã... É 6 horas, Nestor, que é o sorteio, né?
11: 6 horas é o sorteio das boias.
10: Sorteio das boias, aí eu com muitas novidades, tá? Tecnologia vai reinar nesse
9: comandar
10: festival.
9: Comandar o espetáculo lá.
10: Vai ser, assim, o projeto que o Nestor desenvolveu, né?
9: Desenvolvedor.
10: Software. Ele botou a mão em cima e esse ano vai ser apuração em tempo real. O camarada pegou o peixe lá, já vai aparecer no telão, em cima do palco, o cara somando. Então, assim, é um trem diferente.
9: Festival de Pesca Tecnológico, então, é isso?
11: Exatamente. Perfeitamente. Esse ano a gente recebeu, na verdade, uma incumbência do prefeito municipal, Alei Fernandes, da última edição, que a gente fizesse um festival melhor e maior. Para isso, ele falou que daria uma caminhonete como primeiro lugar, né? Como prêmio como primeiro lugar. Ia ser, com certeza, o maior prêmio dos festivais de pesca do estado de Mato Grosso e talvez do Brasil.
9: Está confirmada essa premiação.
11: Está confirmada. Então, assim, a nossa responsabilidade é muito grande de entregar um evento de alto nível.
9: Né?
11: Então, assim, a gente está investindo em tecnologia, como o Emerson já falou. Desde as inscrições vão ser todas por uma plataforma online. Então, a gente vai disponibilizar um celular daqui a pouco para buscar informações, um QR Code que já dá acesso direto a essa plataforma, as equipes fazem suas inscrições, têm acesso ao regulamento do festival pela plataforma, faz o pagamento da inscrição pela plataforma. No sábado, no dia 15, a recepção dos barcos já é controlada toda por essa plataforma. No domingo, o sorteio é todo online, né? Então vai ser um jogo rápido, usando tecnologia, usando telão, então vai de uma maneira muito visível. E a grande novidade, na verdade, é essa. Lá embaixo, assim que o pescador pegar algum peixe, ele avisa o fiscal vai lá, registra, tira uma foto daquele peixe já vai aparecer lá em cima no telão para que as famílias que estejam acompanhando, né,
9: possam já possam vibrar, junto.
11: Né, já possam ter essa emoção de ver, opa, pegou, não pegou, quem pegou, quem está na frente, né?
9: Legal.
11: Então a gente vai ter um momento de interação, né? É uma das coisas que a gente também se preocupou em fazer melhor, porque muitas vezes o evento estava muito focado só no pescador.
9: Uhum.
11: E a família não tinha o que fazer das 7 da manhã até as 13 da tarde, quando as embarcações voltam. E esse ano, não. Esse ano o objetivo é exatamente... Exatamente. Está lá, acompanhando, torcendo, né?
9: Maravilhoso.
11: Sabendo o que está acontecendo lá embaixo.
10: Aí, Marlene, mas não é assim do jeito que ele está falando assim, não. Quando der umas 11, 11 e pouco, se corta a transmissão.
9: Para deixar uma expectativa crescente ali, tá
11: claro,
9: certo.
11: Né? O suspense.
9: Tem então, que ser.
10: O prefeito, ele fez essa provocação aí da caminhonete, falando que vem uma caminhonete, aí o deputado tem que também, quem ajuda, a gente tem que falar o nome, né? Então, o Coronel Assis, ele, por emenda dele, ele doou a caminhonete, né? O prefeito fez a provocação, o Assis comprou a ideia, aí ele já, inclusive já está até comprando já a caminhonete por meio do convênios. Então, é uma caminhonete no valor de 250 mil.
9: Show de bola. Vai entregar a chave lá, não é o dinheiro para comprar a caminhonete, né? Isso é muito bom.
11: Vai ser com a caminhonete aqui lá, o ganhador.
10: Até foi sugerido a caminhonete ou o valor, mas como...
9: Dá mais emoção a caminhonete, dá. Com certeza.
10: Não, se dá. Ela vai ficar pendurada lá, para todo mundo ver.
9: Legal. Dá um minuto de licença para nós, vamos falar dos parceiros rapidinho, a gente já volta para falar dessas inscrições. E quero saber também o que faz um bom pescador aí, pela regra desse festival deles, né, Raíssa?
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9: 11h16, a gente segue aqui conversando com o vereador Emerson e o João Nestor Maier, que é o presidente do Rotary, sobre festival de pesca. Eu dizia antes, o que faz um bom pescador? Com certeza vocês têm regulamento que é disponibilizado, não é? Mas para quem está nos ouvindo aí, talvez tenha o pensamento, nunca tenha participado, será que eu vou? O que precisa?
10: Nós, porque eu também sou rotariano, tá? Então por isso que eu falo nós, né?
9: Vamos lá.
10: Então assim, o Rotary, ele se preocupa muito com a segurança.
9: Certo.
10: Então assim, o nosso regulamento, ele é pautado pela segurança. E aí, claro que tem as regras, né? Então, são várias situações.
9: Os quesitos de avaliação e julgamento, né?
10: Para começar, sem arrais não vem, né? Não aceita...
9: Porque é pesca embarcada, no caso, né?
10: Desculpa. Não aceita...
9: Participação.
10: Participação. Porque, assim, o capitão tem que ter arrais, o barco tem que ter documento. Nós seguimos o princípio que a lei...
11: Isso, na verdade, é uma exigência da Marinha, né? Para ela liberar o evento, ela solicita essa documentação.
9: É uma segurança para quem participa.
10: Mas não é cobrado em todos os festivais. É nosso, se não tiver...
9: Não participa.
10: Não participa.
9: Certo.
10: Então, já deixa bem claro para... Porque tem que estar habilitado.
9: Certo.
10: Aí a questão de seguir os fiscais, a largada de... Esse ano, acho que vai ser um pouquinho mais de 10, né, Nestor? Mas sai o fiscal, sai os barcos atrás, não tem aquele esparrame que tivemos até um acidente essa semana com um outro festival, né? Que sai todo mundo junto.
9: Sim.
10: Então, até aconteceu com a marinha mesmo, né? Uhum. Então, assim, mas ninguém está livre, está dentro d'água, está tá sujeito.
9: Sim, está arriscado. Por isso que tem que ter cuidado, né?
10: E nós temos o orgulho de nunca ter tido um acidente no nosso festival, uhum. É o 18º. Por causa desse sistema rigoroso, né? Uhum. Você tem as boias. Eu falo que no festival de pesca, a primeira coisa, o cara tem que estar com sorte já no sorteio das boias, né, Nestor?
9: Então, é uma questão de sorte ser um bom pescador. Era isso que eu queria ouvir.
10: Sempre foi.
11: O festival de pesca ele tem vários elementos, né? É. Porque o rio a gente não tem como determinar ou deixar todo mundo à vontade. Então, a gente distribui as boias e a primeira etapa é o sorteio da boia. Então, você pode ir num lugar muito bom de peixe, como você pode ir num lugar que talvez
9: muito
11: pegue
9: ruim
11: menos
9: de peixe.
11: Peixes.
9: Perfeito.
11: Lógico que a habilidade do pescador também interfere,
9: conta, né?
11: Sem dúvida, sim. Mas conta um pouco com a sorte também.
10: É, tem as manhas, né? Tem um pessoal que vem, aí traz um tipo de isca, traz outro tipo de isca. Não, é proibido fazer ceva, né? Tipo, ficar jogando soja, ficar jogando engodo
9: pro
10: peixe.
9: Tudo isso é fiscalizado.
10: Não, é fiscalizado já na saída.
9: Maravilha.
10: Você não pode ter nem no barco.
9: Não vai levar, nem no bolso escondido, não pode.
10: É, não tem como, né? Tá. Fiscalizamos essa parte aí.
11: Existe a vistoria das embarcações antes da largada, exatamente, para que todo mundo entre nas mesmas condições.
9: Maravilha. Estão perguntando já aqui se poderia repetir. A gente nem falou ainda a data de inscrição, principalmente para o festival infantil. Já está marcado ou ainda vai marcar essas datas?
10: Eu agradeço o ouvinte aí, que é uma excelente pergunta. Uhum. O festival de pesca infantil, esses que vão ser realizados no Lago do Rota, infantil,
9: das
10: feminino
9: mulheres,
10: e dos
9: idosos,
10: e dos
9: também.
10: Cabelos de prata dos idosos, é feito lá na Secretaria de Desenvolvimento Econômico.
9: Ah, tá.
10: E lá é pessoalmente. Por quê? Teve alguns anos que nós abrimos por telefone, Marlene, e as pessoas se inscreveram por telefone e aí não compareceram. Não compareceram no dia do festival, né? Uhum. Aí nós mudamos até a data das crianças também, já por causa dessa situação.
9: Perfeito.
10: Que nós fazíamos domingo, 7 horas da manhã. Uhum. E acordar a molecada que tá de férias, né, da escola, fica complicado, né?
9: Tá certo.
10: Aí
9: tem que ter um compromisso, porque sim, é organizado o negócio.
10: Sim, sim. Aí o diretor do departamento lá, o Ramá, que é um parceirão nosso, ele ajuda nós muito no festival. No ano todo, né? Porque o festival isso é de um ano para o outro. Marlene, isso aí não é feito em um mês, dois meses. Sim. É de um ano para o outro que você vai organizando.
9: Certo.
10: Então, é lá no Desenvolvimento Econômico, no Rota do Sol, no Centro de Eventos. Então,
9: e isso vai ser quando?
10: Já está aberto? Liberado.
9: Já liberado.
10: Só não divulgamos antes, porque eu queria divulgar aqui na rádio, tá?
9: Ótimo. Então, e vai até fechar o número de vagas ou vai...
10: Não, até fechar. Não, até fechar.
9: Quantas
10: até
9: vagas fechar. São, mais ou menos?
10: São 65 vagas.
9: Para cada categoria.
10: Para cada categoria. Caso. Lembrando que o infantil tem duas categorias, tá?
9: Entendi.
10: Aí,
9: então,
10: o
9: são 130 crianças.
10: O dos idosos, é aqui no Centro de Convivência.
9: CCPI, no
10: isso,
9: caso.
10: Isso, é ali.
9: Perfeito.
10: É ali que com a dona Silvana.
9: Mulheres e crianças, então, lá em cima e aqui com a dona Silvana para os idosos.
10: É que normalmente ali já quase que fecha todas as vagas, né?
9: Perfeito.
10: Mas assim, quem quiser participar,
9: o povo se reúne.
10: Pode encostar ali.
9: E os pescadores que vão concorrer a essa caminhonete, vai ter mais premiação, com certeza, é online daí.
11: Vai ter isso. Nós temos a possibilidade, lógico, né, a gente vai disponibilizar um celular, que também é da Secretaria de Desenvolvimento Econômico, né, que vai ter as informações, vai ter um QR Code, a gente vai estar distribuindo nos grupos de WhatsApp, nas redes sociais, esse celular e um QR Code que já dá acesso direto à plataforma. Mas se alguém tiver um pouco de dificuldade, né, com tecnologia, eu quiser presencialmente, também
9: pode
11: lá
9: fazer.
11: Na Secretaria de Desenvolvimento Econômico estarão lá ajudando a fazer essas inscrições.
9: Qual que é o número, então, desse celular?
11: O celular é o 99978-1344.
9: 1344, 99978-1344.
11: Perfeito.
10: Então, Marlene, o segundo lugar da premiação aí é em dinheiro, tá? Aí é em pila.
9: Sim.
10: É 30 mil segundo lugar, tá?
9: Tá bom também, né?
10: Não, a premiação a nossa é a maior do estado, tá?
9: Sim.
10: É juntando o imposto que a gente tem que pagar em cima das premiações, né, tudo, vai dar em torno de 540, 550 mil, uma coisa assim.
9: O total.
10: De premiação, total. Lembrando que esse ano nós não temos o caiaque. Como nós aumentamos muito a premiação do barco, ano passado... Era 10 mil primeiro lugar, deu 40 e poucos caiaques, então, porque o pessoal estava interessado no prêmio principal, que é o do barco, né?
9: Sim.
10: Então, assim, nós optamos por retirar o caiaque até para incentivar a essência do festival de pesca, que é a pesca embarcada.
9: Perfeito.
10: Podemos...
11: E não só

0: E também, Marlene, é porque nós temos limitações ali no rio. Logo para cima, onde era feito o caiaque, tem uma corredeira que não passa barco e não passa caiaque. Então, como nós vamos. A nossa pretensão aumentar ali para uns 250 barcos, acho que vamos até. Estamos falando ainda na quantidade, né? Mas, assim, no mínimo é 250 barcos que vai ser feita a inscrição, no mínimo. Vamos ver como é que vai indo. Então, nós vamos precisar daquele pedaço do rio ali para cima também. E lembrando que não é só pesca, né? Nós temos o futebol e o beach tênis, o que é maior premiação do estado em relação a esses torneios livres.
1: Que acontece no próprio local do
0: No
1: festival de
0: próprio local,
1: pesca.
0: tudo. Aí, nesse aí começa na sexta-feira para poder dar tempo, porque a
1: Perfeito.
0: procura também é absurda.
1: Aqui vai ter ingresso ou é tudo acesso
0: Não,
1: livre?
0: tudo acesso livre.
1: Tudo
0: Não
1: acesso
0: paga
1: livre.
0: estacionamento. Quem quiser, eu vou levar minha cerveja de casa,
1: Pode
0: pode levar
1: levar
0: seu
1: também.
0: cooler. Não temos restrições. Eu vou fazer um churrasquinho lá no. Pode fazer
1: A
0: também.
1: restrição é a lei seca, né, para dirigir. Então tem que lembrar disso aqui, que é a nossa responsabilidade, a gente tem que resguardar, né?
0: Mas assim, né? Que nem o livre-arbítrio, né? O camarada
1: É, tem que ter o cuidado,
0: quer
1: chama alguém para
0: dirigir
1: dirigir.
0: beber, quer dirigir beber, ele vai ter as consequências
1: Corre o
0: dele,
1: risco, né?
0: né?
1: Mas a gente recomenda que não o faça.
0: Não,
1: Pronto.
0: nem no barco, tá? Piloto, o
1: Também não
0: capitão
1: pode
0: também não
1: beber
0: pode
1: para
0: beber.
1: pilotar. Ótimo. Muito bom. Pois não,
2: Perfeitamente, né?
1: presidente.
2: E assim, eu acho que uma coisa extremamente importante a gente destacar aqui, Marlene, é que o Rotary tem a preocupação com esse projeto de não só focar na pesca, mas sim no desenvolvimento econômico de
1: De
2: Sorriso
1: sorriso.
2: e o turismo,
1: Sim.
2: né? A gente sabe que Sorriso é muito bom no agro, né? Nós somos excelência no agro,
1: Sim.
2: mas é importante que a população entenda que a gente não pode depender só do agro. E esse festival de pesca é uma maneira da gente trazer turistas para cá, pescadores para cá, jogadores de vôlei, futebol, beach tênis. E esse ano teremos uma grande novidade, que é o primeiro seminário regional de pesca esportiva, que vai acontecer junto com o festival de pesca no
1: Opa.
2: sábado. Então a gente está procurando trazer profissionais para cá que ajudem nesse desenvolvimento, porque isso vai fazer o quê? Vai fazer a economia de Sorriso girar, né?
1: E
2: Então,
1: esse seminário acontece aonde?
2: lá no
1: No
2: espaço do
1: local
2: festival,
1: também.
2: lá no
1: No
2: local,
1: espaço.
2: tá?
1: Inscrição vai ser da mesma forma ou é acesso
2: Perfeito. A
1: livre?
2: gente ainda está fechando os últimos detalhes disso
1: Organizar.
2: aí, da
1: Perfeito.
2: organização, como é que vai funcionar, mas
1: Muito bom.
2: daqui uns dias a gente vai estar trazendo as informações sobre isso aí.
0: É
2: Então,
0: acesso livre, tá?
1: Muito bem.
0: Essa pergunta.
1: Querem saber aqui até que hora fica aberto o local da inscrição da pesca? Salvo engano, até 1 hora, né? Que está funcionando o órgão público
0: Das
1: agora no Rota.
0: 7 às 13.
1: 7 às 13, tá.
0: 7 às
1: Então,
0: 13.
1: só responder a nossa ouvinte aqui.
0: Marlene, aí o que o Nestor falou, deixa eu só salientar uma questão que é muito interessante. Ano passado, em vigência da. Sorriso hoje, ele. Falta poucos detalhes para ser a capital do esporte mato-grossense. Detalhes pequenos, tá? Mas eu acho que esse ano consegue, em nível de.
1: Alcançar isso,
0: É,
1: no caso.
0: de poder público, o prefeito Alei, ele e o secretário Edmar. Aí vem um trabalho do vereador Joe Krieg, já de 3 anos que ele vem trazendo recursos e organizando. Então, nós temos muitos eventos esportivos, né? Então, assim, esse ano nós vamos fechar os três, né? Que vai ser o beach tênis, o futevôlei e o vôlei feminino, a liga. Então, vai ser três eventos mundiais só aqui em Sorriso. Nem Cuiabá teve três eventos mundiais. Então,
1: Nacionais, no caso.
0: Não, mundiais.
1: Mundiais.
0: Mundiais, mundiais.
1: Que me pareceu que falaram nacional
0: Não,
1: ontem aqui
0: é
1: do vôlei.
0: a liga. Não,
1: A
0: o
1: Liga C, no caso.
0: vôlei é a liga nacional. Mas, assim, eventos mundiais, né? O festival de pesca, nós, ano passado, fomos o segundo maior do mundo. Só perdemos para Cáceres. Cáceres é o primeiro do mundo. Então, assim, dificilmente tira dela por causa da estrutura. Ela já é o 43º,
1: É, e a
0: se eu não me
1: história,
0: engano.
1: né? Cáceres, é verdade.
0: Então,
1: Nesse
0: assim, mas
1: sentido.
0: nós perdemos para ele em quantidade de barcos e algumas coisas. Mas de valor de inscrição e desculpa, de premiações e tal, nós somos o maior. Então,
1: Muito
0: assim, já
1: bom.
0: temos um pé
1: Um
0: no
1: quesito para avançar.
0: Nós não temos essa ganância de ser o maior. Nós queremos ser. Podemos ser o segundo,
1: Perfeito.
2: mas queremos ser o melhor.
0: Mas nós vamos
1: O
0: passar
1: melhor.
0: isso.
1: Que bom. Gente, eu preciso encerrar com os senhores. A hora avança, já são 11h30 quase, né? 11h28. Mas obrigada por dividirem aqui essa informação e a gente fica à disposição também para o que vier pela frente. É importante conversar com a comunidade, tirar as dúvidas, né? Para a gente fazer um evento seguro e bonito como vocês pretendem também.
0: Assim que fechar quem vai vir fazer o simpósio, nós estamos com detalhes de contratação, então não vamos anunciar.
1: Perfeito.
0: Assim que fechar, aí
1: Volta para cá alguém para
0: o
1: falar.
0: Nestor vem e fala, né, Nestor?
1: Show.
0: Muito obrigado, Marlene.
1: Eu que
0: Agradecemos
1: agradeço.

0: sempre a boa vontade das meninas aí, tá sempre com nós aí. Muito obrigado mesmo.
1: Sempre bem-vindos. Fique à vontade, presidente, também.
2: Obrigado, Marlene, mais uma vez. Dar essa oportunidade ao Rotary Clube de Sorriso de trazer à população um pouco mais dos nossos projetos, dos nossos trabalhos, né? E, lógico, aproveitar e convidar todos os pescadores, simpatizantes, amigos dos pescadores, que a partir de hoje à tarde vão estar abertas as inscrições para a pesca embarcada, né? Que a gente tem, inclusive, um valor diferenciado. Né, as primeiras 200 embarcações ou até o dia 7 de agosto são no valor de R$600. Depois disso, né, R$750. Então, quem chegar primeiro paga menos.
1: Perfeito.
2: Né? Então, o convite está estendido a todos os pescadores aqui que procurem pelo celular que a gente acabou de passar ali, o contato, informações, ou nas redes sociais do Rotary Club, do vereador Emerson, da Secretaria de Desenvolvimento Econômico, da Prefeitura, que vai ter um QR Code que já vai levar direto para a plataforma de inscrições. E mais uma vez, muito obrigado por nos receber aqui.
1: Nós é que agradecemos.
0: Marlene, eu só queria agradecer aqui que eu tinha, agradecer lá o nosso secretário, Yuto Polizello, sempre bem disposto. O Ramar, que é o nosso lá, que eu falo minha ligação direta lá, o secretário Ronei e é o nosso prefeito, né? O Alei Fernandes, ele não poupou esforços para poder incentivar o Festival de Pesca e nosso agradecimento, tanto eu como vereador, como rotariano, agradecemos o apoio sempre da Poder Público.
1: Perfeito. 11h30, vou direto para o intervalo, né, produção? Já estou atrasada aqui, a gente já retorna com mais na Voz do Povo.

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7: 11:34 agora.
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7: Bora lá, preparando matéria já enquanto a nossa produção separa a matéria sobre a sessão itinerante ontem. Olha só, chegou aqui mais cedo ainda no Fala Cidadão dizendo o seguinte: bom dia, tudo bem? Eu gostaria de falar sobre crianças pequenas ficando no meio da rua aqui na rua Tocantins, Vila Bela. Tem até crianças de uns 2 anos de idade sem adulto para olhar, para supervisionar. Tem dias pela manhã e também à tarde, crianças pequenas demais. Muito perigoso para a gente poder passar com carro ou de moto. Tem que ficar esperando eles saírem da rua. Então tá pedindo aqui a pessoa, por gentileza, que nós peçamos ao Conselho Tutelar para que dê uma fiscalizada lá, que é muito perigoso para essas crianças. Eu vou encaminhar, né? Dá para encaminhar o recado para o Conselho Tutelar, se eventualmente há algo que possa ser feito, mas já vou aproveitar e chamar atenção, pais e mães, não é? Porque a responsabilidade primeira é da família. A criança de 2 anos na rua, sem supervisão de adulto, pelo amor de Deus. Até para mais idade do que isso. Imagina com 2 anos, na minha visão, ainda é um bebezinho praticamente, né, gente? Pelo amor de Deus. Dá uma olhada lá, viu? Câmara de Vereadores de Sorriso realizou mais uma sessão itinerante ontem à noite, desta vez atendendo a região leste. Várias indicações na área da saúde e também de moradia estiveram nesta pauta. A Raíssa Ávila conferiu.
8: A primeira segunda-feira do mês é marcada na Câmara de Vereadores com uma sessão ordinária de forma itinerante, ou seja, indicações, projetos, votações e debates são realizados em vários pontos da comunidade para que a sociedade em geral possa participar.
9: Essa é uma marca da nossa gestão, como eu sempre falo. É uma vontade de ouvir a população, de trazer o legislativo para os bairros, para os distritos, assim como já aconteceu no Jonas Pinheiro. Aliás, vai acontecer no Jonas Pinheiro, já aconteceu em Primaverinha, aconteceu no Caravaggio, aconteceu no Barreiro, já aconteceu aqui no Largo de São Francisco, também uma sessão solene dia nordestino, e aqui no coração da Zona Leste, nós trazendo o legislativo para que a população seja ouvida mais de perto, dando a oportunidade aos presidentes dos bairros de participar, de falarem, o prefeito, através dos secretários também virem aqui, expor o trabalho, e a gente está próximo da população, tendo esse diálogo, ouvido de perto, para que nós possamos dar essa oportunidade, né, das pessoas participarem de todo o processo, né? Nós queremos agradecer a todos que participaram e a gente fica feliz aí de ver mais uma vez, né, a Câmara indo aos bairros, os vereadores estando junto, indo até a população.
8: Muitas indicações foram realizadas, algumas na área da saúde pela vereadora Silvana, que pediu agilidade no processamento e liberação dos resultados dos exames de biópsias realizados pelo Sistema Único de Saúde. Cobrou mais médicos em atendimento no PSF Central e também ampliação da oferta, melhoria da qualidade e revisão dos critérios de distribuição das bolsas coletoras destinadas aos pacientes ostomizados.
10: Isso hoje estamos solicitando principalmente a agilidade na questão das biópsias, né, dos nossos pacientes de Sorriso. Estivemos presentes no Congresso de Oncologia e uma das reclamações que escutamos lá no Congresso foi essa, né? Essa agilidade, a demora nos resultados, então é isso que a gente está solicitando. Também hoje vai tramitar um requerimento em relação à falta de água no Pinheiros 2, né? E saber qual é a atitude das Águas do Sorriso e da Prefeitura em relação a essa falta de água que estamos vivendo em alguns bairros do município, especificamente todo final de semana no bairro Pinheiros. No PSF Central, nós temos um atendimento de muitos bairros. Os bairros que não têm postinho, eles vêm no PSF Central. Então, nós estamos solicitando mais médicos, considerando a demanda que tem aí e a população toda semana nos procura para falar dessa situação.
8: Outro ponto importantíssimo da sessão de ontem, garantia a autorização para desmembramento de terrenos situados em loteamentos consolidados há mais de 15 anos no perímetro urbano do município de Sorriso.
9: Teve um veto do Poder Legislativo, do Poder Executivo, que ele foi derrubado aqui por sua maioria. Um veto que trata sobre alguns desmembramentos de algumas propriedades aí de loteamentos já consolidados, que trata sobre, né, quando tem casas ali no mesmo lote, no mesmo condomínio, falando assim a grosso modo, que eles possam ser desmembrados, registrados em matrículas diferentes. Esse veto veio do Executivo, né? Nós temos que achar um consenso aí agora com o pessoal do cartório, com o pessoal do Executivo também, para que nós possamos chegar num consenso, pelo menos se que a Câmara seja ouvida. Se estiver tudo constitucional, se estiver tudo certinho, não tem por que esse veto ser mantido, porque nós queremos é beneficiar aquelas pessoas que querem desmembrar o seu terreno ali num terreno um pouco menor, tudo dentro da legalidade, dentro do que a lei permite, dentro daquilo que fomenta, permitindo as pessoas aí a terem os seus registros, a poder até fazer um financiamento, a poder até às vezes, né, ter um novo registro, né, ter a documentação em dia ali daquilo que é seu, daquilo que ele lutou tanto.
7: Muito bem, vamos acompanhar de perto isso, né? Obrigada pelas informações. Tá valendo ainda a hashtag leitura, tá, moçada? Manda aí pra nós no Fala Cidadão, 9634-6964. Tem um livro, os vagalumes estão convidados, do nosso promotor Márcio Florestan e do seu pai, senhor Irineu Florestan, no sorteio final do programa hoje. Estou esperando o seu recado. Bora falar dos parceiros?
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7: Seguindo agora 11h42, a gente traz informação ainda sobre segurança pública. A Polícia Militar prendeu um homem por tráfico de drogas. Ele até tentou fugir da abordagem, mas acabou detido com vários entorpecentes. Rafael Silva.
11: Um homem foi preso por tráfico de drogas durante uma ação da Polícia Militar na região leste de Sorriso. De acordo com a PM, os policiais realizavam patrulhamento quando avistaram um motociclista em atitude suspeita. Ao perceber a aproximação da viatura, o condutor demonstrou nervosismo, acelerou a motocicleta e tentou deixar o local, o que motivou a abordagem. Durante a revista pessoal, os militares encontraram com o suspeito 9 comprimidos de êxtase e 3 pinos de cocaína escondidos em suas roupas. Aos policiais, ele informou que retornava de uma festa e seguia para sua residência, localizada nas proximidades do Lago da Zona Leste, no bairro Nova Aliança.
12: Visualizamos essa motocicleta aí, preta, né, que com o condutor, que ele, ao avistar aí a viatura policial, ele demonstrou nervosismo e aumentou a velocidade, tentando, assim, sair próximo da viatura, né. A gente achou suspeita a atitude dele, realizamos a abordagem aí, né, no qual, na busca pessoal aí, foi localizado aí pelo cabo Rafael Lucas aí, que ele estava com substância dentro das vestes aí, né, aí foi verificado, né, foi verificado aí que estava com aproximadamente 9 comprimido êxtase, né, uma droga sintética, e também 3 pinos de cocaína, né. Falou que estava vindo de uma festa aí e deslocando para a residência, dele. Estava próximo da residência dele, já ali, próximo do Lago da Zona Leste, próximo do bairro Nova Aliança ali, né, numa kitnet que ele reside. Deslocamos ali com autorização dele, né, mora sozinho. Fizemos uma busca ali, daí a gente localizou aí essa mochila preta aí, contendo aí vários saco zip já armazenado aí, substância análoga à maconha, né, fracionado, um tablete aí de maconha também, né, que ainda não tinha mexido nele, mais um pedaço, balança de precisão, vários pinos, mais cocaína ainda e mais comprimido êxtase, né, chamado de bala, de doce aí nas festas aí, onde pessoa usuária usa essa droga aí sintética forte, né, contudo aí caracterizando o tráfico de drogas, né, conduzindo ele para a delegacia, uma pessoa já com passagem por tráfico, novamente sendo conduzida para a autoridade policial aí.
7: Bora para o intervalo. Obrigada pela informação, Rafael, também o policial, né? A gente vai e já retorna com mais aqui na Voz do Povo. Não sai daí não, a gente tá...

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3: Agora, 11h48 agora.
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3: Simbora juntos, né? Olha, conta de luz a notícia aqui. O consumidor vai pagar um trilhão, com TRI mesmo, trilhão a mais em reais, com medidas aprovadas nos últimos 4 anos, é o que diz um levantamento. Os detalhes vêm com a Bianca Mingotti.
5: Os brasileiros poderão pagar quase um trilhão de reais a mais na conta de luz até 2050, por conta de medidas aprovadas pelo governo federal e pelo Congresso Nacional entre janeiro de 2023 a maio de 2026. A estimativa compõe um levantamento da Frente Nacional dos Consumidores de Energia, a FNCE, que reúne organizações dos segmentos de consumo de energia no Brasil e discute principalmente temas ligados ao setor elétrico do país. Segundo o estudo, as decisões tomadas pelos poderes executivo e legislativo devem gerar custos extras de cerca de 985 bilhões de reais para os consumidores. A entidade afirma que entram nesse cálculo medidas provisórias, novas leis, leilões de energia, acordos com empresas e também os chamados jabutis, que são dispositivos incluídos em projetos de lei sem relação direta com o tema principal. De acordo com a FNCE, o impacto será sentido por consumidores residenciais, comércio e indústria, tanto no mercado livre quanto entre os atendidos pelas distribuidoras de energia. A exceção é o público de baixa renda inscrito no cadastro único. A frente avalia que o aumento de contratações e de novos encargos compromete a sustentabilidade do setor elétrico e defende uma ampla reforma do sistema a partir do próximo ano. Segundo a entidade, sem mudanças, há risco de colapso do sistema elétrico. Entre as medidas que mais pesam na projeção estão os leilões para contratação de hidrelétricas, térmicas e gás, biometano e carvão para reserva de capacidade, com um impacto estimado em mais de 515 bilhões de reais. Os dispositivos incluídos na lei das eólicas offshore, com custo previsto de 197 bilhões, e as medidas provisórias 1.300 e 1.304, que somam mais de 114 bilhões de reais em despesas ao longo dos 25 anos.
3: Pois é, obrigada pela informação e a gente segue, vamos falar agora dos nossos parceiros, enquanto o povo vai mandando aí hashtag leitura, tá acabando o tempo, hein?
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3: Seguimos juntos. Daqui a pouquinho tem o sorteio desta obra, né? Os vagalumes estão convidados, este exemplar da obra. A gente já está separando aqui os participantes para o baúzinho do sorteio, para o nosso sorteador trabalhador escolher. Enquanto isso, deixa eu chamar o Rafael com mais uma matéria. Por conta do período de férias escolares que iniciou ontem, 15h74, não está aí? Não? Então tá bom, então vamos pro sorteio. Daqui a pouquinho, vamos ver se a gente consegue trazer. Não chegou para você? Tá ok? Então vamos lá. Agora sim, por conta do período de férias escolares iniciado ontem, um projeto com práticas esportivas gratuitas para crianças e adolescentes de Sorriso começa dia 15 de julho. Vamos lá. Rafael Silva. Ai, ai, tá beozado, tá bugado o negócio aí, né? Então vamos pro sorteio? Vamos, enquanto isso, enquanto a gente prepara a matéria, se der tempo, eu rodo ela depois, que já são 15h54, quase aqui. 11h54. Estou adiantando o relógio já para ajudar todo mundo. Dona de casa, relaxa, calma, tá tempo. O povo nem chegou para almoçar ainda, eu já estou no meio da tarde, né?
7: Está na hora da merenda, como dizia minha mãe. Está na hora da merenda,
3: é. Um abraço ainda aqui para Angélica Fernandes, também para Salete, que está ligadinha participando. Lúcia Sutil, lá da Fazenda Blumenau, ainda mandou o seu recadinho. Tem muita gente que mandou. Hashtag leitura. Bora sortear aqui então. Enquanto a nossa produção organiza por lá, vamos ver quem vai levar esse livro de presente. Tan, tan, tan, tan.
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3: 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Vamos lá, parou o sorteador aqui, parou. O final do telefone é 5939. Mandou certinho, hashtag leitura. Quem ganhou este exemplar do livro foi a Lana Gabriele Barbieri. Lana, passa aqui na recepção da Sorriso FM, seu livreto vai estar esperando, seu livro vai estar esperando você, tá bom? Logo mais à tarde já pode vir se quiser, ok? E aí, produção, vai rodar a matéria? Então vamos lá ouvir o Rafael sobre essas atividades nas férias escolares.
8: O programa Esporte para o Futuro começa a partir do dia 15 de julho aqui no município de Sorriso. É uma iniciativa da Prefeitura por meio da Secretaria Municipal de Esporte e Lazer, que tem como objetivo tirar as crianças e adolescentes da ociosidade do período de férias, onde vão ter a oportunidade de praticar diversas modalidades, como futebol, vôlei, natação e até mesmo o flag football. Em uma coletiva de imprensa, o secretário Odmar Bianchin, juntamente com o vice-prefeito Acácio Ambrosini, falaram um pouco mais sobre essa iniciativa, bem como os locais onde serão praticados, nas praças e nas escolas. Por isso, é importante que os pais e os responsáveis fiquem atentos para realizar as inscrições dos seus filhos.
9: A satisfação, nós sabemos a importância do esporte na vida das crianças e, lógico, até na nossa é importante, né? Nós estaremos atuando através da Secretaria de Esporte nos quatro cantos da cidade. Temos algumas modalidades que serão incrementadas, são 16 ao total, as tradicionais, vôlei, handebol, basquete, mas é ginástica rítmica, tem uma nova modalidade que chama flag, natação lá na escola Mário Reiter. Então, assim, são muito intensas, são 16 modalidades, no qual nós convidamos aos pais, as crianças, para participarem, buscarem as informações corretas junto à Secretaria de Esporte e que nas férias aí a gente possa fazer com que as crianças se entretam bastante, busquem aí a sintonia entre si e possam estar se elevando sempre, elevando um nível de conhecimento para que nós possamos formar ainda mais cidadãos de bem. Vai levar para os quatro cantos, como a gente frisou, né? Várias escolas, vários ginásios e centros de cultura que nós temos aí espalhados pelo mundo de Sorriso. Então, realmente, o espaço de Sorriso será contemplado.
10: Gente, então, com muita satisfação, né? A gente inicia o nosso projeto aí, Esporte para o Futuro, né? Com as crianças do município de Sorriso, com muitas modalidades, inclusive com algumas modalidades novas que não se tinha no projeto passado. Então, por conta disso, a gente teve a mudança desse nome, né? E agradece aí aos vereadores que fizeram a mudança da lei e tudo. Então, a partir do dia 15 de junho, a gente entrou, né, com as modalidades ali nas escolinhas, onde a gente abrange aí todas as crianças do município. Então, não tem um número limitado de vagas, que você pode estar fazendo essa inscrição através do site, né, da Prefeitura Municipal de Sorriso. E também, qualquer dúvida, vocês podem estar entrando em contato no Instagram da CEMEL ou pelo telefone da CEMEL também.
8: Esse projeto, ele vai funcionar só no período de férias? Demais, quais modalidades serão ofertadas?
10: Não, nós tivemos uma grande vitória, né, uma grande conquista, que é o projeto ininterrupto por 2 anos, que era o que os professores queriam. Então, nessa nova gestão aí com o prefeito, com o apoio do prefeito Ali e do vice-prefeito Acácio, conseguimos aí com que esse projeto tivesse continuidade por 2 anos ininterruptos. Então, todas as férias, inclusive agora de julho ou de dezembro, o projeto continua acontecendo.
3: Que bom, né? Corre lá, moçada. Esporte é vida. Vamos agradecendo a audiência de todos. Estejam onde estiverem acompanhando a voz do povo. Trabalhamos com a Central Técnica da Lissa Maria, com o Pedro Henrique no apoio, edições, imagens. A gente retorna amanhã a partir das 10.
6: Só boa terça e até amanhã.
7: Ótima terça-feira, a gente volta amanhã, se Deus quiser.
3: Fechamos com o comentário do dia, Alexandre Garcia. Uma fantástica terça-feira eu desejo para você. Até mais.

0: Hoje, nos Estados Unidos, se discute entre as deslealdades possíveis no comércio Brasil-Estados Unidos, a corrupção no Brasil. Vai ser difícil alguém explicar isso, explicar o quanto a corrupção está envolvida, né? Aqui em Brasília, todo mundo sabe quem paga com dinheiro vivo em mala. Né? Gente que não paga com Pix, nem perde de recibo, é o dinheiro ali, mão a mão. Isso é um sinal de corrupção, sem dúvida. E a gente vê aí Master, PCC, Comando Vermelho. Pois olha, eu estou contando isso porque um desembargador, presidente do Tribunal de Justiça do Rio de Janeiro, como não tinha mais governador nem vice-governador para assumir o governo, né, foi para lá um desembargador. O desembargador Ricardo Couto. Né? Aí ele descobriu de cara 2.538 funcionários sobrando, fazendo nada. Estavam lá porque a cultura brasileira é de conseguir um biquinho no emprego público e se pendurar no dinheiro dos pagadores de impostos. 7 secretários ele tirou, né? Trouxe gente da confiança dele. Meu Deus do céu, se todo mundo comparecesse, não caberia dentro das repartições tanta gente. Essa é a cultura brasileira. Né? Cultura do Rio de Janeiro, que ensejou territórios liberados pelo PCC, pelo Comando Vermelho, pelas milícias. Né? Isso é o caldo que começou lá atrás, com o jogo do bicho, e todo mundo achou que fazia parte. Né? Contravenção faz parte. É legal, mas dá um jeitinho. Não posso estacionar em cima da calçada, dá um jeitinho. Não respeito o sinal, isso é um jeitinho. Né? Passo por cima da faixa de pedestre com o sinal fechado, não tem problema. E aí dá essa desordem, embora na nossa bandeira, né, pobre, hipocrisia nacional, esteja escrito ordem e progresso. Porque o progresso é consequência da ordem. Na desordem não tem progresso, como a gente está vendo aí. A gente está cada vez mais atrasado em relação ao mundo. Né? O futebol é só um sinal para a gente perceber. Né? Se a gente comparar Brasil e Noruega, por exemplo, meu Deus, a Noruega está em outro mundo, um mundo que a gente não conheceu ainda. Então tá lá, autarquias, né? A Rio Prev, a SEDAE, tudo ligado ao Master também, né? É uma tristeza. Bom, e aí a consequência, né? Até maio deste ano, só até maio, segundo o Banco Central, o rombo das estatais federais já supera todo o ano passado. Já supera o rombo de todo o ano passado. Aí não entram nessas estatais a Petrobras, a Caixa Econômica, o BNDES, o Banco do Brasil. Né? Mas entram aí os Correios, principalmente, Infraero, Serpro, Dataprev, Casa da Moeda. Significa que no ano passado foi 5,9 bilhões de rombo e neste ano, só em 5 meses, 7,4 bilhões. Né? São bilhões de reais. É uma coisa incrível. Né? Qual é a nosso problema, né? A gente está dedicado ao futebol, né? A gente viu aí a Copa. O futebol nos tapa os olhos e ouvidos das mazelas do nosso país, né? E sem que a gente corrija essas mazelas, que são nossas, não adianta fugir para o futebol, fugir para a praia, fugir para o carnaval, não adianta nada. Né? A gente tem que encarar os fatos que estão aí, que ou nós nos organizamos cumprindo lei, princípios éticos, né, valores, ou a gente continua caindo. É o direito à felicidade, que todo mundo fala, né? A Declaração da Independência Americana de 250 anos atrás já falava que o direito à felicidade é um dom evidente, que não precisa pedir para o governo. Né? A liberdade, a vida são dons do Criador, segundo Thomas Jefferson. Então, e a gente não se dá conta disso, que está nas nossas mãos. Não adianta a gente esperar que venha do alto. Tá nas, nós é que fazemos, ou nós é que permitimos. Como diz a Declaração da Independência Americana, né? Governos existem por concessão do povo, porque o povo permite. O povo é que dá a permissão para ser governado, para que haja uma ordem. É bom, eu estou falando nessas coisas, porque em menos de 3 meses a gente vai ter a oportunidade de decidir essas coisas. Não adianta conhecer o nome do candidato, tem que conhecer o candidato a fundo e saber quais são as ideias dele para o país, quais são as opiniões, as ideias, os princípios, as doutrinas, os objetivos, as pretensões, desde que ele não seja mentiroso, né? De Brasília, Alexandre Garcia.
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0: Muito boa tarde para você que acompanha a programação da Sorriso FM. Eu sou o Rafael Silva e chego na área com mais uma edição do seu Resenha Esportiva nesta terça-feira, dia 7/7, viu, de 2026, trazendo as principais informações do mundo do esporte para você. Segunda-feira de Copa do Mundo. Espanha e Bélgica se classificam para as quartas de finais do Mundial. Senadora paraguaia acusa Mbappé de violência de gênero, ameaça processá-lo e exige retratação. Pai de Neymar pede para o filho seguir no futebol. Volte a sorrir dentro de campo. Essas e outras informações você acompanha a partir de agora no programa Resenha Esportiva, que já está no ar.
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0: Muito bem, muito bom, meu amigo, minha amiga, estamos por aqui, viu? Mais um dia de Resenha Esportiva, terça-feira, início de semana maravilhosa. Bom, a gente sabe, acabamos sendo eliminados aí da Copa do Mundo, mas continua, viu? Na rodada de ontem tivemos mais duas seleções que estão classificadas para as quartas de finais. A segunda-feira definiu mais dois confrontos das quartas de final da Copa do Mundo de 2026. A Espanha venceu Portugal por 1-0 nos acréscimos, enquanto a Bélgica goleou os Estados Unidos por 4-1. As duas seleções se enfrentam na próxima sexta-feira, dia 10, por vaga na semifinal. Bom, Espanha e Portugal decidiram então a vaga apenas nos acréscimos, viu? Aos 46 minutos do segundo tempo, Mikel Merino recebeu o passe de Ferran Torres dentro da área e marcou o gol da vitória espanhola por 1-0. O clássico teve oportunidade para os dois lados. Cristiano Ronaldo levou perigo no primeiro tempo, Nuno Mendes acertou o travessão e Diogo Costa fez boas defesas para manter Portugal vivo na partida. A Espanha também criou chances para Lamine Yamal, Dani Olmo e Oyarzabal antes de chegar aí ao gol decisivo. Com o resultado, a Espanha segue com uma campanha perfeita, tá? São 5 vitórias em 5 jogos e nenhum gol sofrido no torneio. Portugal se despede da competição, encerrando também a trajetória de Cristiano Ronaldo em Copas do Mundo, após o atacante confirmar que esta seria seu último Mundial. Nas quartas de final, os espanhóis enfrentam a Bélgica na próxima sexta-feira, dia 10, às 16 horas, horário de Brasília, em Los Angeles. No outro jogo da rodada, Bélgica e Estados Unidos, um pouco mais à noite, em Seattle. A Bélgica derrotou os Estados Unidos por 4-1 e confirmou a classificação. Antes da partida, a presença do atacante americano Follarin gerou reclamações da delegação belga após a FIFA anular a suspensão do jogador. Dentro do campo, Charles foi o destaque ao marcar 2 gols. Malik chegou a empatar para os Estados Unidos ainda no primeiro tempo, mas a seleção belga retomou o controle da partida e ampliou aí com Hans Venaken após uma falha do goleiro aí e Romelu Lukaku, que fechou o placar então. Com a derrota, os Estados Unidos se despedem então da Copa do Mundo nas oitavas de final, enquanto a Bélgica enfrenta a Espanha por uma vaga dentro aí, entre os 4 melhores do torneio. O duelo será disputado, como eu falei, na sexta-feira em Los Angeles. Então, meus amigos, lembrando, tá? Todas as equipes, todos os países sedes acabaram sendo eliminados. Entre eles está o Canadá, Estados Unidos e México, tá? Foram eliminados aí nas oitavas de final. Agora o bicho pega. Hoje nós temos também 2 jogos importantes. Daqui a pouco eu trago pra vocês, tá? Ontem eu acabei esquecendo, né, de trazer os jogos da última segunda-feira, mas isso hoje não vai passar em branco. Daqui a pouquinho eu trago pra você, porque a gente tem mais polêmica da Copa do Mundo. Isso mesmo. Não saia daí. No próximo bloco eu trago pra você, viu? Senadora paraguaia acusa Mbappé de violência de gênero.
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0: Muito bem, Celeste Amarila, senadora do Paraguai, que fez um ataque racista contra Mbappé, reagiu nesta terça-feira à resposta do jogador, que a chamou de mulher desprezível. Em uma longa carta aberta ao craque, publicada em suas redes sociais, a política exigiu que ele se retratasse e o acusou de violência de gênero, ameaçando tomar medidas legais. Você não me conhece, não faz ideia de quem eu sou e não tem nenhum direito de dizer que eu sou uma mulher desprezível, indigna do cargo que ocupo. Sou senadora da nação paraguaia, eleita com votos. Quem é você para tentar me humilhar ou desprezar se nem sequer me conhecer? Isso é violência de gênero, pura e simples. Violência política contra uma mulher que chegou até onde está pelo voto popular do seu povo, acusa então a senadora. Ele falou o seguinte ainda, tá? Retrata-se comigo, honre a cidadania francesa e peça desculpas. Caso contrário, poderei iniciar medidas judiciais por violência de gênero, ameaçou a Marília. Viu? No texto, a parlamentar garantiu não ter nada contra a França. Ela disse que seu problema é com o Mbappé e criticou sua postura na partida entre França e Paraguai pelas oitavas de final da Copa do Mundo, que ficou marcada por provocações entre o atacante e os rivais. Ela também considerou que a frase colocar a mão na M, né, dito pelo atacante, para se referir ao estilo de jogo de sua equipe, foi direcionada aos paraguaios, tá, pessoal? Então tá aí, ó. Ataque racista, né, após a vitória da França, né, os ataques da senadora paraguaia foram feitos na noite do último sábado, né, pelo X, o antigo Twitter, logo após a vitória da França por 1-0 diante da equipe sul-americana. Bruto, nem aprendeu a escrever. Em vez de leite materno, mamava cocos. E a coisa mais instruída que ouviu foram chimpanzés, escreveu Celeste Amarila, tá, pessoal? Então, o Mbappé acabou apenas revidando aí depois de receber falas racistas da senadora, né? Então ele acabou falando que ela era uma mulher desprezível. Tá aí, é fogo de um lado, fogo pelo outro. É, meu amigo, Copa do Mundo não é só futebol não, viu? Então a senadora aí não gostou, né? Ela é do Paraguai e promete, né? Pede que Mbappé possa se retratar. Se ele não fizer isso, ela vai entrar com medidas judiciais contra aí o atleta da França, beleza? Bom, o pai de Neymar também aí está, né, envolvido não em polêmicas, né, mas escreveu um texto importante falando sobre o filho. Isso mesmo. O pai de Neymar publicou um textão no Instagram com mensagem de força ao filho e também com pedido para que ele siga no futebol. O jogador ainda não se manifestou nas redes sociais desde a queda do Brasil na Copa do Mundo. Neymar foi convocado apenas uma vez por Carlo Ancelotti, justamente na lista final para o Mundial de 2026. Ele atuou alguns minutos contra a Escócia no fim da primeira fase e por 30 minutos contra a Noruega. Fez um gol de pênalti, o nono, com a camisa da seleção na sua quarta Copa. É, aqui fala, né, até lá, seja feliz, jogue futebol com leveza, encante as pessoas mais uma vez. Faça aquilo que Deus colocou em suas mãos desde criança e nunca se esqueça de que antes de ser admirado pelo mundo, você sempre foi amado por Deus. Filho, eu faria tudo de novo, cada viagem, sacrifício, cada noite sem dormir, cada preocupação, cada oração, falou então o pai aí, né, do nosso atleta Neymar, que possivelmente também jogou aí a sua última Copa do Mundo da carreira. Como eu disse ontem, né, ele chorou bastante, né, deu adeus a alguns jornalistas, falando que começou ali e termina ali a sua trajetória em Copas, tá, pessoal? Muito bem, então as oitavas de final da Copa do Mundo continuam aí nesta terça-feira. Daqui a pouquinho a gente tem Argentina e Egito e a partir das 17 horas, horário de Brasília, teremos Suíça e Colômbia. Lembrando, tá? Só duas seleções passam para as quartas de final. A Argentina é uma das favoritas aí de levar, né, esse título para casa, mas vai ter que passar pelo Egito hoje para provar isso, viu? Então é isso. Obrigado pelo carinho da sua audiência. Amanhã, quarta-feira, a gente está de volta.

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7: Meio-dia e 33 minutos.

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0: quando você pensar em terminar com o amor da sua vida, você pensa ele falando isso pra você. Aí você ouve essa música, pensa de novo.
1: Pensa bem.

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8: Sorriso FM 1:06.
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8: Olá, senhoras e senhores, excelente tarde de terça-feira, hoje, dia 7 de julho. Iniciamos aqui o nosso programa Boa Tarde Sorriso, do jeito que você gosta. Quem está contigo por aqui é o Claudinei Sorci. É um prazer enorme falar contigo ao vivo aqui no Estúdio 1, estúdio principal da sua Sorriso FM. Claro, vamos juntos no nosso Boa Tarde Sorriso, Sorrisap sempre liberado, 996346964, para você participar comigo, mandar o seu recado, mandar a sua música, mandar o seu alô, enfim, fique à vontade, participe e vamos juntos nessa. 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

0: Sorriso FM com Henrique e Diego e o Copinho.
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0: 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O Dilcinho tá chegando por aqui no nosso Boa Tarde Sorriso com o controle remoto.

Santa Vence, a novidade do Boa Michel tarde, Teló. 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E você grudado aqui na Sorriso FM com o nosso Boa Tarde Sorriso, abraçando você de Sorriso e toda a grande região, para você que está aqui na região norte, meio norte, para você também que nos ouve através das plataformas digitais, seja muito bem-vindo. Ótima tarde aqui para minha amiga Silvana. Fala, Silvana, como é que você está? Tudo bem? É a Silvana Souza e ela está parabenizando o esposo Tarcísio. Isso mesmo, o Tarcísio está fazendo aniversário hoje, hein? Completando idade nova. Alô, Tarcísio, receba então os parabéns da esposa Silvana e toda a equipe, toda a galera aqui da Sorriso FM, tá? Ela aproveitou aqui para pedir o Renan e Raí. Tá rolando já, ótima tarde.

0: 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E o nosso Boa Tarde Sorriso com Renan e Raí. Chorei no sinal. Sorriso FM, boa tarde, 1h32.
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0: Ótima tarde para você ligado com a Sorriso FM. Boa tarde também pro meu amigo Sebastião de Tangará da Serra. Fala, Sebastião, ótima tarde. Como é que tá por aí? Pediu aqui o Zezé de Camargo e Luciano, Sou Seu Amor e Você é Minha Vida.

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1: Excelente tarde pra você grudado na Sorriso FM, Sorrisap 996346964. César Sampaio, fala comigo, garoto.
2: Boa tarde, tudo bom?
1: Queria boa pedir tarde.
2: A melhor rádio de Sorriso.
1: Opa, obrigado.
2: Zuzum, Thalita Mel.
1: Só se for agora.
2: Um forte abraço pra todo mundo aí que tá assistindo. E a Argentina já tá entrando no cacete.
1: Eita. 2-0 pro Egito. Simbora então, somos todos Argentina.
3: Thalita Mel.
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2: Sorriso FM, 16 para as duas.
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3: O Tribunal Regional Eleitoral de Mato Grosso concluiu o cadastramento dos eleitores que estão aptos a votar nas eleições de 2026. De um eleitorado total de 2.640.190 pessoas, 2.476.993 possuem o cadastro biométrico registrado. Esse contingente representa 93,78% dos eleitores do estado, que já poderão utilizar a identificação por impressão digital nas próximas eleições. A média do percentual do eleitorado com biometria no Brasil estacionou em 89,1%. Em resumo, o estado de Mato Grosso ultrapassa os 89,1% do país e concentra 38 das 40 cidades de toda a região centro-oeste, com mais de 98% de eleitores recadastrados para as eleições de 2026. Eu sou Milena Moraes para o Giro de Notícias.
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2: É você ligado na Sorriso FM com o nosso Boa Tarde Sorriso. Boa tarde pro Gelson Gaito. Inclusive mandou a foto aqui, o cara tá trabalhando, tá nas alturas, hein? Fala comigo então, Gelson, ótima tarde.
9: Eu vou logo me apresentar, eu sou o Gelson, agora o pau vai pegar. Eu tô em cima de um andame e uma música eu quero escutar. Me toca Henrique e Juliano que eu tô aqui esperar. E uma boa tarde pra vocês e tchau, obrigado.
2: Eita, garoto!
9: Bota meu nome no sorteio.
2: Com certeza, Gelson Gaito, ótima tarde pra você. Simbora então, depois dessa apresentação maravilhosa aí, em clima de rodeio, tem o Henrique Juliano.
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Sorriso FM com João Bosco e Vinícius. Agora tem ele, o embaixador, inventor dos amores. Aumenta e gruda que você está na Sorriso FM com o nosso Boa Tarde Sorriso.

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11: 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Pera só um pouquinho aí, Elton John. Já eu toco a sua música, porque primeiro eu quero trazer aqui a notícia e a informação, tá? O príncipe Harry e o cantor Elton John sofreram uma derrota na justiça britânica e o Tribunal Superior de Londres rejeitou a ação movida contra a empresa responsável pelos jornais Daily Mail e On Sunday. Segundo a decisão, os autores não conseguiram comprovar as acusações de violação de privacidade. Harry, Elton John e outras celebridades alegavam que os tabloides utilizavam detetives particulares para obter informações de forma ilegal entre 93 e 2018. A empresa dona dos jornais comemorou a sentença e classificou o resultado como uma vitória para o jornalismo e para a liberdade de imprensa. O caso faz parte da longa batalha judicial travada pelo Duque contra a imprensa sensacionalista britânica. Agora sim, Sir Elton John, vai lá, Sacrifice, 2:05. Esse é o nosso Boa Tarde Sorriso, daquele jeitão, do jeito que você gosta, nessa terça-feira maravilhosa, hoje, dia 7 de julho. Lembrando que hoje é o dia do chocolate e também o dia do ingresso das

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1: Aí é Bruno e Marrone com Na Conta da Loucura. Sorriso FM, 2h12 agora, ótima tarde.
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1: Simbora aqui com o Guilherme Benuto.

0: Sorriso FM com Guilherme e Benuto e o Sigilo. Pessoal, além de marcar a história na teledramaturgia brasileira com novelas como Pantanal, Renascer e O Rei do Gado, o Benedito Rui Barbosa também deixou sua marca na literatura esportiva. E confesso que essa eu não sabia. Antes de se tornar aí um dos maiores autores de novelas do país, ele escreveu a primeira biografia do Pelé, lançado em 1961. A obra intitulada Eu Sou Pelé apresentou ao público a história do rei do futebol em primeira pessoa, revelando detalhes da infância, da carreira e da personalidade do atleta. Benedito Rui Barbosa morreu nesta terça-feira aos 95 anos em São Paulo, deixando um legado marcante para a cultura brasileira. Muito mais aqui na sua! Sorriso FM 2h16.
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0: Bom, terça-feira, nada melhor do que terçar aqui com presentes, né? Vem aí a tradicional festa de Santa Luzia, motorista e colono, hein? Dia 26 de julho, na paróquia Santa Luzia, que convida você e a família para viver um dia especial de fé, confraternização e, claro, muita alegria. Atração musical Luciana e Banda. 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Venha participar, prestigiar esse grande evento e ainda concorrer a prêmios incríveis. É da Paróquia Santa Luzia, tá? 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Participe, será uma festa incrível. Ah tá, e tá valendo pra você que acompanha aqui a Sorriso FM, o nosso Boa Tarde Sorriso, sorteio de cartelas. 3 ouvintes serão contemplados nessa tarde aqui. Sorriso FM. Calma aí, vamos lá de novo. 3 ouvintes serão contemplados aqui nessa tarde, participando através do Sorrisap 996346964. Você vai mandar para cá a palavra-chave Festa de Santa Luzia, nome completo e o bairro, tá? Sorteio de 3 cartelas e você pode, quem sabe, aí faturar um Renault Kwid, quem sabe uma Honda Biz, uma TV 50 polegadas, uma cervejeira ou então uma mini Starlink. 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Na Paróquia Santa Luzia. Pessoal, 2h21 aqui na Sorriso FM. O cantor, compositor e violonista Toquinho completou 80 anos, mantendo o prestígio como um dos maiores nomes da música brasileira. Dono de clássicos como Aquarela e uma parceria histórica com Vinícius de Moraes, o artista também é conhecido pelo perfeccionismo e pelo cuidado exagerado com a saúde. Características que ele mesmo trata com bom humor. Com 6 décadas de carreira, Toquinho segue em atividade e é reconhecido como um dos grandes mestres do violão brasileiro. Simplesmente demais. Toquinho, Aquarela, 2h22 da Sorriso FM.

0: 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Agora 2h29.
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2: E aqui na Sorriso FM, 2h33. 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
1: Sorriso FM do jeito que você gosta, Jades e Jadson, arco-íris preto e branco. Sorriso FM 2:39.

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1: Boa tarde. A agência dos Correios, instaladas no Shopping de Sorriso, foi autuada pelo Procon Municipal após consumidores denunciarem demora ao tempo permitido por lei para o atendimento. A fiscalização aconteceu na última quinta-feira, depois que o órgão recebeu diversas reclamações sobre as longas filas no local. Segundo o Procon, uma das denúncias relata que um cliente chegou na agência por volta das 11 horas e 30 minutos e às 12h21 ainda aguardava pelo seu atendimento. O diretor do Procon de Sorriso, Michel Ferreira de Souza, esclareceu que o auto da infração não representa a aplicação imediata da multa, conforme explicou no documento em caráter educativo que formaliza o descumprimento da legislação, determinando que a empresa adote medidas para evitar novas irregularidades. Eu sou Milena Moraes para o Giro de Notícias.
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6: Para você acessar as principais notícias, informações e se conectar com tudo o que acontece em Sorriso, em Mato Grosso, no Brasil e no mundo, r9news.com.br. Nos destaques de hoje, Festival de Pesca 2026 vai distribuir mais de 550 mil em prêmios e abre inscrições para competições. Comissão da Mulher da UAB Sorriso esclarece mudanças na Lei Maria da Penha e reforça direitos das vítimas. No R9 News, com foco em qualidade de vida, a Academia da Saúde inicia segundo grupo de emagrecimento 2026. Acordo entre Tribunal Regional Eleitoral de Mato Grosso e Polícia Federal fortalece segurança nas eleições 2026. E no R9 News, funcionária é socorrida após ataque de abelhas durante retirada de enxame na van em Sorriso. Esses, outros fatos, destaques e acontecimentos e a notícia como um todo circulando em r9news.com.br. Sorriso FM 11 para as 3. Agora vamos com Taene e Thiago e o coração apertado. Aumenta e gruda que você está na Sorriso FM, do jeitão que você gosta.

Sorriso FM do jeito que você gosta, e o ator Dwayne Johnson, o The Rock, entrou no clima brasileiro durante sua passagem pelo Rio de Janeiro. Ao lado do cantor Péricles, o astro de Hollywood cantou um trecho do clássico Jura, sucesso na voz de Zeca Pagodinho. O encontro aconteceu durante a divulgação do filme Moama, e o vídeo rapidamente, é claro, ganhou aí as redes sociais. The Rock agradeceu a recepção e disse que foi uma experiência especial conhecer um pouco mais da música e da cultura brasileira.

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0: Boa tarde, Sorriso, trazendo agora o Cleiton e Camargo. E Agenda Rabiscada.

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2: Sorriso FM 3:09. Agora simbora aqui com Chora Me Liga, João Bosco e Vinícius. Aquecendo sua tarde de terça-feira daquele jeitão, hein? Do jeito que você gosta.

0: Sorriso FM, Henrique e Juliano com A Maior Saudade. Do jeito que você gosta no nosso Boa Tarde Sorriso. Sorriso FM 3:15.
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1: A rainha da sofrência, Marília Mendonça com o transplante, claro, Bruno e Marrone. Agora tem o Luan Santana. 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
1: Sorriso FM do jeito que você gosta, 3h23 agora. Atendendo aqui a Alana Luísa, lá do Bela Vista. Alana, grande beijo, ótima tarde. Tá aí a música que você pediu, Zezé de Camargo e Luciano. Sonho de amor. Aumenta e gruda que você tá na Sorriso.

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0: E você ouvindo o Geninho com ela, isso mesmo, peão tatuado aqui na Sorriso FM com o seu Boa Tarde Sorriso edição desta terça-feira.
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5: Na China, a tecnologia já deu mais um passo interessante. Robôs que fazem a recarga de carros elétricos automaticamente. O motorista estaciona e o próprio sistema se conecta ao veículo para iniciar o carregamento. A ideia é trazer mais praticidade e reduzir a necessidade de intervenção humana. Esse tipo de solução mostra como o futuro da mobilidade vai muito além do carro em si, envolvendo toda a estrutura ao redor.
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1: O projeto que amplia o limite de faturamento do microempreendedor individual, o MEI, pode gerar um impacto fiscal de 8 bilhões e 100 milhões de reais nos próximos 3 anos. Essa estimativa é do governo federal. A proposta prevê aumento gradual do teto de faturamento e a permissão para a contratação de até 2 funcionários. A medida ainda será analisada pelo Congresso Nacional e, se aprovada, deverá beneficiar milhares de pequenos empreendedores em todo o país. Sorriso FM 3:32.

0: Sorriso FM com as melhores músicas e os melhores artistas, Neto e Henrique. Apaixonada Errada. 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
0: E agora vamos embalar aqui com o embaixador e a Mari Fernandes. 30 cadeados.

0: Aumenta e gruda. Sorriso FM 3:44.
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3: E a seleção de Portugal já tem um favorito para substituir o técnico Roberto Martínez no comando da seleção. Segundo a imprensa portuguesa, Jorge Jesus aceitou o convite e deve assumir a equipe para o ciclo da Copa do Mundo de 2030. Aos 71 anos, o treinador deve se reunir com a Federação Portuguesa de Futebol nos próximos dias para acertar os últimos detalhes do contrato. A mudança acontece após a eliminação portuguesa nas oitavas de final da Copa do Mundo diante da Espanha.
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5: Sorriso FM, faltando 13 para as 4. Excelente tarde para você de terça-feira. Seja muito bem-vindo aqui a Sorriso FM. Vamos juntos e você participando com a gente aqui no Sorrisap 996346964. Tá rolando o sorteio de cartelas para a festa de Santa Luzia, que é o show de prêmios. Tem carro, tem bis, tem TV, tem também, sabe o que? Mini Starlink. Isso mesmo, e também uma cervejeira, hein? 996346964, palavra-chave. Você já sabe que é festa de Santa Luzia, nome completo e o bairro, tá? Participa aí. Ótima tarde para Ivanete Vieira. Quem também tá por aqui é Vitória do Portal Caiabi. Alzirene Fátima, grande abraço para Alzirene, Edilene Azovide também do Jardim Tropical. Minha amiga Geniane Fior, como é que você tá, Geniane? Bom trabalho aí, ótima tarde, hein? Silvana Souza também do Vitória Régia tá com a gente. O Diego lá de Vera, fala Diego, grande abraço. Alana, já falei aqui do Bela Vista. Maria Jacilene também tá com a gente. Emerson Godoy, ótima tarde, garotão. Antônio Gomes do Bela Vista também está com a gente aqui. Noeli do Monte Líbano, inclusive, gravou um áudio pra gente aqui.
6: Boa tarde.
5: Boa tarde, Noeli.
6: Monte Líbano 2.
5: Fala comigo.
6: Quero participar do sorteio da.
5: Já tá participando.
6: Festa da Santa Luzia.
5: Boa sorte aí.
6: Quero ganhar esse carro aí.
5: Opa, tá, maravilha, hein? Imagina.
6: Gostaria de ver a música do Eduardo Costa.
5: Ah,
6: duvido.
5: Duvido? Eu duvido.
6: Obrigada.
5: Pra você também. Grande abraço, tchau, tchau. Boa sorte aí, tá? Eduardo Costa, pra Noeli, do Monte Líbano, e pra você também que é fã do Eduardão.

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2: Simbora aqui com o nosso Boa Tarde Sorriso, abraçando também aqui a Inês do Jardim Carolina. Fala, Inês. Boa tarde, hein? Valdemar Souza pediu uma moda, vou tocar pra você agora, tá bom, Valdemar? Grande abraço pra você. Daiane Tavares, Rota do Sol também com a gente. Maria Helena do Bela Vista. Quem também tá por aqui? Milena Bergamini do Jardim Tropical. Fala, Milena, ótima tarde pra você, boa sorte. Marjane Lucas do São José 1, ótima tarde, Marjane, boa sorte. Carlos Zumiro do Jardim Primavera também tá com a gente aqui. Perimetral Sudoeste, né? Jardim Primavera, grande abraço pra você, tá bom, Carlos? E boa sorte também, tá participando por aqui. Maria Jesus é do Jardim Aurora. Maria, como é que você tá? Tudo bem? Ótima tarde pra você, grande abraço, boa sorte também, participando aqui da promoção. Rolando então aqui, quem me pediu agora não lembro, tá? Mas tá rolando aí o Zezé de Camargo e Luciano, Antes de Voltar Pra Casa. Diga pro seu coração, do jeito que você gosta. Aumenta e gruda.

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7: 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Agora 4:02. A Tadalafila, medicamento indicado para tratamento da disfunção erétil, virou febre nas redes sociais e passou a ser usada por muitos jovens sem orientação médica. A promessa de melhorar o desempenho sexual e até o rendimento nos treinos tem preocupado especialistas. Médicos alertam que não existem comprovações científicas de benefícios para essas finalidades e que o uso indiscriminado pode provocar, inclusive, queda de pressão, dores de cabeça, além de problemas cardiovasculares e, em casos mais graves, aumenta o risco de infarto e AVC. A recomendação é que o medicamento seja utilizado apenas com prescrição e acompanhamento médico. Sorriso FM 4:03.
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0: 4:08 na Sorriso FM, você ouvindo aqui o Ícaro e Gilmar com Imperfeitos.
1: Obrigado.
0: Pessoal, está rolando aqui a promoção, tá? Tem presentão para você, tem 3 cartelas, 3 ouvintes. 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Sorriso FM 4:09.
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0: Olha lá em casa hoje, Jorge Henrique, Rodrigo e a Marília.

0: Sorriso FM, a parceria que deu certo, Alexandre Pires e Ana Castela Boiadeira. Eu esqueço. Que bacana saber que você está grudado com a gente aqui nos 99.1 e também, é claro, em todas as nossas plataformas digitais. Do jeito que você gosta, 4,15.
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0: 4h26, Breno Reis e Marco Viola. Cowboys sem faculdade.
1: Um abraço pra galera de medicina, a galera de direito, a moçada da veterinária.

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0: Matheus e Cauã, Hiperfoco. Esse é o nosso Boa Tarde Sorriso, daquele jeitão, hein? 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Bom, última chamada aqui, tá? Chegou a sua chance de concorrer a grandes prêmios na festa de Santa Luzia. É, vamos sortear 3 cartelas para você participar e enviar para cá mensagem de texto ou de áudio para o Sorrisap 996346964. Não esqueça também de formar a palavra-chave Festa Santa Luzia, seu nome completo e o bairro. O sorteio acontece aqui no seu Boa Tarde Sorriso daqui a pouquinho. Para você que não participou, participa aí. Aproveitar e mandar mais abraços aqui. Maria Eloine, do São José 1, está participando com a gente. O Antônio Gonçalves também. Maria Aparecida também está participando com a gente aqui. Ela não colocou o bairro. Coloca o bairro para a gente aí, tá bom, Maria Aparecida? Lacione Saturno, do São José 1 também com a gente. Isabel Marques, Edson Rampanelli, o Wellington Bastos do Jardim Primavera, Geni Amaral, Chácara JG. Ótima tarde a todos vocês, boa sorte, participa aí que daqui a pouco tem sorteio. Sorriso FM, faltando 20 para as 5.
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0: Agora tem o cantor mais amado do Brasil, Amado Batista, Secretária. Lembrando que 5 da tarde tem aqui a Mônica com o seu Paradão Sertanejo nessa terça-feira. Encontro marcado com os clássicos da música sertaneja, só modão. Ela chega.

0: Torres FM 16 para as 5.
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3: E um dia após a eliminação do Brasil na Copa do Mundo, Carlo Ancelotti se manifestou pela primeira vez. Em mensagem publicada nas redes sociais, o treinador afirmou que a dor é grande, mas garantiu que segue confiante no trabalho à frente da seleção brasileira. O italiano destacou que o projeto continua, agradeceu o apoio da torcida e reforçou o compromisso de seguir trabalhando para recolocar o Brasil no caminho das vitórias. Ancelotti tem contrato com a CBF até 2030 e permanecerá no comando da equipe para o próximo ciclo do Mundial.
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0: Sorriso FM, faltando 13 para as 5. E para você que participou aqui no nosso Sorriso App 996346964, tá na hora então de saber se você se deu bem aqui, hein? São 3 cartelas para a festa de Santa Luzia, inclusive com prêmios espetaculares. Para você ter uma ideia, tem um Kwid 0 km, tem uma Honda Biz, tem TV 50 polegadas, cervejeira e também mini Starlink. Participou, mandou aqui palavra-chave certinho, festa de Santa Luzia, nome completo e o bairro. Pois é, então, girando aqui o nosso sorteador online já para saber quem será o sortudo ou a sortuda. Primeiro número já aparecendo por aqui, final do telefone 63, final 63. Se você é 63, então fique ligado aí. Segundo número, final do telefone aqui, 61, final 61. E temos aqui também mais um, qual que é o final aqui? Final 42. Bom, vamos então, sem muita enrolação, Wellington Bastos, do Jardim Primavera. Wellington, parabéns, hein? Você faturou cartela, a produção vai entrar em contato contigo. O Elielton de Lima Silva, Morada do Bosque, também faturou aqui uma cartela. A produção também vai entrar em contato contigo. E o Gelson Gaito de Souza, Morada do Bosque 1, também faturou aqui uma cartela, tá? A produção vai entrar em contato. Parabéns para você que não ganhou. Fica triste não, porque a qualquer momento tem mais promoção aí. Pedro e Benício tá chegando com lembrança boa. Falando em chegando, daqui a pouquinho tem Mônica com o seu Paradão Sertanejo aqui na Sorriso FM.

0: Simone Mendes com dois fugitivos.
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0: Pessoal, fechando aqui o nosso Boa Tarde Sorriso, edição dessa terça-feira. A Mônica Wagmacher tá chegando aí com o Paradão Sertanejo. Forte abraço, grande beijo. A gente se fala amanhã a partir da 1 da tarde. Tchau, tchau.

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9: Sertanejo. Oi, oi, oi, muito boa tarde, boa tarde. Começando o nosso Paradão Sertanejo nesta terça-feira, dia 7 de julho de 2026. Hoje com você, fazendo companhia contigo, eu, Mônica Wagmacher. A partir de agora, aqui no nosso Paredão Sertanejo, com muita moda boa pra você curtir, é só os modão aqui na Sorriso FM, viu? Você que já tá indo pra casa, já tá dando carona pra nós aí no seu carro. Ou descanso, viu? Obrigado pela sua companhia. Você que já tá em casa, já tá descansando, boa tarde, bom finzinho de terça-feira, moçada. Se de repente eu disser um bom dia por aqui, viu? Vocês não estranham, não. Pra você, onde quer que você esteja, ligado com a gente, curtindo a nossa programação, boa tarde, obrigado pela sua companhia. Espero que a sua terça-feira tenha sido maravilhosa e espero que ela possa fechar ainda melhor aqui na companhia da 99.1. Já vem junto com a gente, já participa aqui no 996346964. A sua participação faz dessa programação ainda mais especial. Aumenta o volume do rádio que vai começar a tocar as melhores modas pra você curtir.
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9: Simbora com Gini Geno, Acidente de Amor, abrindo das porteiras do Paredão Sertanejo. Boa tarde! Música.

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0: Rei, o Paraná, Canarinho Prisioneiro, cantando pra você aqui na Sorriso FM. É o Paradão Sertanejo, e eu falando aqui Paradão, não sei lá porquê, né? Paradão Sertanejo, menino, simbora! Seguindo por aqui com muita moda de viola, muita música boa. Daqui a pouquinho já tem a sua participação com a gente aqui na Sorriso FM. Daqui a pouquinho vou atender a participação do meu compadre Venâncio. Tá ligado com a gente, sintonizado aqui na programação. Boa tarde, compadre Venâncio. Tudo beleza por aí, menino? Já, já tem muito mais, tem mais sucesso e tem a sua participação aqui na 99.1.
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0: Sim, bora moçada, bora seguindo por aqui com o nosso Paradão Sertanejo. Embora que chegou a hora de você curtir a dose dupla, duas modas na sequência do cantor pra você curtir aqui. Hoje na nossa dose dupla tem Chitãozinho e Chororó. Duas modas deles pra vocês curtirem aqui no nosso Paradão Sertanejo.
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1: Simbora, moçada, você acabou de curtir aí a dose dupla com eles, Chitãozinho Chororó, cantando Pago Dobrado e Confidências aqui no Paradão Sertanejo. Boa tarde aqui pro Diego, que tá com a gente, ligado com a nossa programação. Tá lá na Fazenda Três Irmãos, tá lá em Vera, na colheita da safra do milho, curtindo aqui o Paradão Sertanejo, ligado com a 99.1. Muito bom, bom dia, boa tarde, Mônica. Boa tarde, Diogo. Os amigos lá em Vera, na Fazenda Três Irmãos. Daqui a pouquinho tem moda, tem música pra vocês. Meu amigo Samir também tá com a gente, dando carona aqui pra Sorriso FM. Boa tarde, Samir. Tudo certo, menino? Por aqui tá tudo beleza? Simbora junto com a gente nesse finzinho de tarde de terça-feira. Você que tá ligadinho com a gente, um ótimo finzinho de terça-feira. Embarque junto com a gente nessa onda maravilhosa aqui do Paradão Sertanejo. Moda de viola, boa demais da conta, é aqui com a gente, é aqui na Sorriso FM.

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1: Os preços do milho voltaram a subir ao longo desta semana em praças de São Paulo, diante da posição firme de vendedores que estão atentos às condições climáticas e às valorizações internacionais. Além disso, os valores também foram influenciados pelos estoques reduzidos e pela necessidade imediata de abastecimento. Consumidores voltaram a negociar volumes para entrega no curto prazo e aceitam pagar preços mais elevados no spot enquanto aguardam o avanço da colheita de segunda safra, o que deve aumentar a oferta. No entanto, as cotações seguem em queda em maior parte do país, sobretudo em regiões do centro-oeste, refletindo o avanço da colheita da segunda safra.
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0: Sorriso FM 17:29.
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0: Bora por aqui, moçada. Moda de viola é com nós mesmo. É aqui na Sorriso FM, é no Paradão Sertanejo. Bora atendendo aqui a participação dessa moçada bonita, participando com a gente. Boa tarde, manda uma mão aqui pra nós na Fazenda Marauense. Sonhando, cantando, quem canta é essa, Rick Renner. Isso mesmo, boa tarde pra moçada aí na Fazenda Marauense, ligado com a gente. Boa tarde, obrigado pela companhia, eu já ia dizendo bom dia. Fala comigo, compadre Venâncio, tudo beleza, meu filho?
4: Ô, comadre Mônica, tudo bem?
0: Tudo jóia.
4: Por cá... É o Venâncio.
0: Fala
4: estamos
0: comigo.
4: Por cá, ouvindo seu programa. Novo Biratã, Mato Grosso, quilômetro 3, Parque de Exposição. A música que nós queremos ouvir é de compadre milionário, mas compadre Zé Rico. A música Dono do Mundo. Quero oferecer para todos, compadres, comadres, jovens, crianças que estão ouvindo o programa aí nesses lugares maravilhosos, Sítio Chagra Fazendas, municípios vizinhos. E pra você, menina, que é uma ótima locutora, e pra todos que estão aí da rádio, direção e compadre, companhia limitada. Tchau, obrigado.
0: Tchau, obrigado.
4: Ei, Totó, mas você não para
0: o
4: mesmo,
0: Totó,
4: hein?
0: Totó de novo, menino. Eu não acredito nesse Totó, não, compadre Venâncio. Segura esse menino aí. Eita, compadre Venâncio. Ótimo finzinho de terça-feira pra tu aí, menino. Obrigado pela tua companhia. Ele pediu essa daqui, ó. Milionário José Rico, o dono do mundo. Boa tarde.

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3: E o repórter esportivo está na cobertura da Copa do Mundo 2026. E ontem, segunda-feira, dois jogos deram sequência às oitavas de final da competição. No clássico europeu, a Espanha eliminou Portugal, vencendo por 1 a 0 no tempo normal. E a Bélgica goleou os donos da casa, os Estados Unidos, por 4 a 1. Com essa eliminação dos Estados Unidos, nenhuma seleção do país sede continua na Copa. As oitavas continuam hoje com mais dois jogos.
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5: Seu bora, moçada. Bora com a gente no Paradão Sertanejo. Bom dia, bom dia, não, Mônica. Boa tarde, menina. Boa tarde pro Marcelo, que tá com a gente lá em Primavera. Tá ligado com a gente? Boa tarde, Marcelo. Tudo beleza, menino? Tudo tranquilo? Eu não sei se é o Marcelo que ele falou assim, é o bairro que é Primavera, Mônica. Eu não falo de Primavera do Leste, não. Eu acho que é ele mesmo. Obrigada aí pela sua companhia, Marcelo. Tá ligado com a gente, sintonizado aqui na nossa programação. Tá pedindo moda, tá pedindo a do Mike Lian, na minha escolha aqui. Oferece também pra Branca. E Branca também é fã dos Piá. Boa tarde, Branca. A Branca tá de férias, descansando. Curtindo aqui o Paradão Sertanejo, com certeza. Dando aquela descansada, repondo as energias para daqui a pouco voltar. O Marcelo falou assim, sou eu mesmo, Mônica, eu não sou de primavera, é o bairro que é primavera. Eu sabia, menina, eu sabia. Eu falei, eu acho que é ele. Obrigado pela sua companhia, Marcelo. Daqui a pouco tem música para você, tá bom? Florencio, menino, fala comigo.
0: Eu, manda aquela música pra nós lá, acho que é Saco de Ouro o nome que ela é assim. Saco de estopa, coimbira amarrado, eu tenho guardado a minha paixão. A outra em bom, mas eu confundi ó, as bolas de manhã hoje cedo.
5: Confundiu, filho?
0: Achando que era a Mônica e era a Raquel.
5: Uai, Florencio, tu confundiu hoje, menino? Que deu? Que aconteceu que tu confundiu, meu filho? Obrigada aí pela sua companhia, já tá na ponta da agulha, viu? Obrigado pelo carinho da sua audiência. Então simbora pro meu amigo Marcelo, que tá ligado com a gente. Mike Lian, falei, tá falado.

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0: 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Simbora, moçada. Bora aqui, continuando com o nosso Paradão Sertanejo, com a sua participação aqui na nossa programação. Boa tarde, você que tá chegando já na tua casa, já sintonizando o rádio com a gente, pra começar a noite aqui com o Paradão Sertanejo. E aí, como que foi seu dia? Como que foi o dia de trabalho? Foi produtivo? Foi mais ou menos? Espero que tenha sido uma terça-feira maravilhosa. Ô, gente, deixa eu contar um negócio pra vocês aqui, um segredo. Rapaz, acostumada que tá aqui de manhã, né? Os primeiros dias eu fiz aqui no período da tarde, boa tarde, sorriso. Já fui logo pra madrugada fora. E aí, menina, eu tô estranha demais? Então, se eu disser um bom dia aqui pra vocês, vocês deixam eu passar batido, viu? Finge que vocês não ouviram, não. Aí eu tô aqui, tá escuro, eu tô achando que é madrugada, mas não, tá começando a noite, né? 6:02, já começou a noite de terça-feira. Simbora, moçada. Vamos seguindo por aqui, noite afora, até às 9, né? E a programação segue por aqui, com muita música boa pra você curtir aqui na Sorriso FM, ao nosso Paradão Sertanejo. Bom dia pra minha amiga Dona Natalina, tá com a gente, sintonizada, tá tomando um chimarrão e curtindo a gente. Boa tarde, Dona Natalina.
1: Tarde, Mônica. Quase noite.
0: Quase noite, já
1: hoje
0: é noite.
1: Eu não me enganei.
0: Não.
1: Nenhuma das duas. Manda o poder da fé pra nós aqui no Alto Celeste, pra todo mundo que tá ouvindo, quem gostar da música. E pra você, um cheiro, sua linda.
0: Um cheiro, sua maravilhosa. Obrigada pela sua companhia, pela sua participação com a gente. Hoje a senhora não confundiu? Não confundiu Raquel de manhã. Eita, coisa boa. Não, também não confundiu eu agora à tarde. Aê, Dona Natalina, muito bem, menina. Devagarinho, vocês vão acostumando. Dona Nair também tá com a gente. Tudo beleza, Dona Nair? Fala comigo, menina.
2: Boa tarde, Mônica. Tudo bom?
0: Tudo bem, graças a Deus.
2: Hoje eu não perdi a ponta da linhada com você, não, viu?
0: Perdeu,
2: hoje
0: não?
2: Hoje eu falei teu nome.
0: Ô, coisa boa.
2: Quero... Manda uma música aí pra mim, do Milionário José Rico, De Longe Também Se Ama.
0: Uhum.
2: Quero mandar um abraço e um beijo pra todos vocês aí da rádio. Deus abençoe seu trabalho, minha amiga.
0: Obrigada.
2: Um beijo no seu coração.
0: Um beijo.
2: Fica com Deus.
0: Amém. Obrigado pela sua companhia, Dona Nair. Um cheiro, sua linda. Obrigada por estar junto com a gente, viu? Ótimo comecinho de noite aí pra senhora. Aos amigos também lá do Alto Celeste, sintonizado com a gente. Boa tarde, dizendo bom dia, boa tarde, minha gente. Boa noite já, agora já é boa noite, né, Paulo César? Ele falou boa noite, Mônica, já estamos por aqui. Boa noite, menino, tudo beleza? Tudo certo por aí? Ótimo início de noite pra você, obrigado pela sua companhia. Olha, moçada, daqui a pouquinho tem mais Dose Dupla. E eu quero falar contigo, qual é a dupla sertaneja que você quer ouvir aqui? Duplamente, é exatamente. Qual é a dupla sertaneja que você quer pedir a moda pra nós tocar duas delas na sequência? Conta pra mim, Rola, já vocês pediram, vocês escolheram hoje, tá bom? Já escolhe que daqui a pouquinho tem Dose Dupla aqui no Paradão Sertanejo. Conta pra mim, qual é a dupla que você quer ouvir? Duas vezes, viu? Não é só uma não, menino. 99634-6964, simbora pra cá, junto com a gente nessa frequência maravilhosa, nessa onda maravilhosa, aqui da 99.1.
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0: Bora aqui pra minha amiga Dona Natalina, os amigos lá do Alto Celeste. Rei Gaspar e Majestade, o poder da fé. Boa noite. Boa noite.

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4: Simbora, menino. Bora pro Paradão Sertanejo. Bora que bora. Chegou a hora da gente curtir uma dose dupla. É, eu quero mandar aqui um boa noite pro Marcondes. Tudo beleza, fi?
7: Boa noite, Raquel. O Raquel, manda pra nós aqui no assentamento Vitória. É, comunário e José Rico. Mande leite. É o Marcondes aqui, nós estamos aqui. Fechou?
4: Valeu, Marcondes! Não era Raquel não, menino, é Mônica. Obrigado pela sua companhia, Marcondes! Galera lá no assentamento, sintonizado aqui na programação, curtindo aqui a Sorriso FM. Obrigado pela companhia. José Gonçalves também tá pedindo as três cuiabanas. Fala, Zé Costa, tudo beleza, filho? Obrigado pela sua companhia. Obrigado por estar junto com a gente aqui na Sorriso FM. Quero mandar um alô pro Jonas também, que tá com a gente. Tá curtindo a 99.1. Obrigada aí pela sua companhia, pelo carinho da sua audiência. Ele tá pedindo aqui a dose dupla. É, com Christian Ralph. É, tá, menino. Bora lá, então. Começando a dose dupla. Atendendo o pedido aqui do Jonas, lá de Lucas do Rio Verde. Jonas aqui. Ele falou assim, aqui é o Jonas da LRV. Então, bora, menino. É a dose dupla com Christian Ralph que tu quer? Pois bem, tu vai ouvir agora.
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4: Vem cantando Christian Ralph no mesmo olhar. E daqui a pouquinho tem Poeira ao Vento com eles. É dose dupla no Paradão Sertanejo.

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0: volta por aqui com o nosso Paradão Sertanejo. Vamos já atendendo a participação da galera, sintonizar aqui com a gente nesse início de noite maravilhosa de terça-feira. Ora, boa tarde, não é boa noite já. Para Dona Ivanete, tudo beleza, Dona Ivanete? Cola comigo.
1: Boa tarde, Mônica. É Ivanete, da Chacre São Jorge. Manda a próxima moda aí para o Jorge Francisco, Ana Júlia, Ana Carolina, Anne Caroline, Ana Cláudia. E Ana Júlia é nossa ouvinte mirim. Ela já gosta de rádio, igual a vovó.
0: Que coisa boa.
1: E fala pro Paulo César que a titia mandou um abraço para ele. Paulo César é meu sobrinho.
0: Tá bom, então.
1: Um abraço, Mônica.
0: Um abraço, Dona Ivanete.
1: Boa programação.
0: Obrigada. Obrigada por estar junto com a gente. Boa noite pra senhora, tá bom? Pra toda a sua família. Ana Júlia, nossa ouvinte mirim, que tá lá ligadinha. Boa noite também aí pro Paulo, né? Paulo César, que é o sobrinho da Dona Ivanete. Sua tia tá mandando um abraço pra tu, menino. Obrigada pela sua companhia, Dona Ivanete. Obrigada por estar sempre junto com a gente aqui na Sorriso FM, tá bom? Boa tarde aqui pra quem tá com a gente aqui. Ela falou, hoje é aniversário da minha mãe, a Maria. Hoje é aniversário da minha mãe, manda um parabéns pra ela, por favor. O nome dela é Lacione Saturno. Muito boa tarde, boa noite já, gente. Tô me acostumando com esse horário. Boa noite pra Maria e também pra Dona Lacione, que tá de aniversário hoje. Parabéns, feliz aniversário, muitos anos de vida, Dona Lacione. Papai do céu te abençoe, te guarde, te proteja. Te dei um novo ano aí de muita bênção, de muita paz, de muita conquista, viu? Feliz aniversário, muitos anos de vida. São sinceros votos de toda a equipe da Sorriso FM, em especial da sua filha aí, te parabenizando nesta data tão especial. Ô, Zé Costa, daqui a pouquinho tem moda pra você, tá bom, fi? Rubens, fala comigo, menino, tudo beleza?
2: Ô, Mônica, boa noite, boa noite.
0: Boa noite.
2: Pode estar na hora das 5, nós pois estamos juntos e misturados. Pode estar na hora da noite, nós estamos juntos e misturados.
0: Coisa boa.
2: Toca pra nós, dia de rodeio, Leandro, Leonardo. Essa moda eu vou mandar pro seu Zé, mandar pro Jorge Nath, mandar pra minha filha, Renata. E essa moda vai pra todos vocês da Sorriso FM. Valeu, ótima noite pra todos nós.
0: Valeu, Rubens! Tá começando a linha agora, fi. Tá pegando aí, tá chegando no pé do Eito, né? Vai começar a trabalhar agora. Muito boa noite pra você, Rubens. Rubens, que é às 5 da matina, tá lá ligado com a gente. Tá lá, não. Tá lá, né? Ligado com a gente.

0: aqui. Falei certo. Bom trabalho pra você, Rubens. Obrigado pela sua companhia. Hora de moda, minha gente. Vou tocando aqui pra você, de Lucas e Lucião, Milagre da Caixa 7. Essa vai aqui pra dona Ivonete, Ivonete, e também pro seu Jorge, pra toda essa família maravilhosa, pro meu amigo Paulo César Barbosa, também curtindo a gente. De Lucas e Lucião cantando Milagre no Caixa 7.
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2: Bora, moçada, vem com a gente aqui no Paradão Sertanejo. Boa noite pro meu amigo gringo, que tá ligado com a gente. Fala comigo, menino.
6: Oi, boa noite. Não sei quem tá na rádio aí, parece que não é a Branca, mas é uma outra voz que eu não tô lembrado quem é.
2: Uai, gringo, uai.
6: Aqui é o gringo do Jardim Califórnia. Toca aí pra nós aí com o Chris e Ralph. Tive um sonho aí pra Nova York. E eu vou realizar meu sonho, tô indo pra academia, raijinho, malhar um pouco agora, pra ver se eu perdi uns quilos.
2: Muito bem, menino.
6: Toca pra nós e oferece pra toda a galera lá na academia, raijinho e da casa de carne do Vandeli.
2: Valeu, gringo! Oxe, menino, como é que tu não conhece a voz? Tu tá comigo todas as manhãs às 5 da matina, menino. É Mônica Wagmacher. Obrigado pela sua companhia, gringo. Branca Moraes, tá de férias. Nós segue por aqui enquanto Branca não vem. Eu, Raquel, Raquel e eu. E assim nós vai revezando, viu? É Mônica que tá por cá, gringo. Valeu pela sua companhia, menino. Quem tá com a gente também, meu amigo Ademir. Todas as manhãs também tá com a gente. De manhã, de tarde, de noite, de madrugada. Tá com a gente nosso amigo Ademir. Boa noite, Mônica. Tô aqui no trabalho, já ligado na 99.1. Escolhe uma música e manda pra mim. Já, já, filho. Já, já tem pra tu. A próxima vai pra você, tá bom, Ademir? Quem tá com a gente também, Anelício. É isso mesmo? Anelício? Acho que é isso mesmo. Boa noite, Mônica, sua Anelício. Queria participar e colocar aí, você colocar uma música do Renan Raí, Papel de Atriz. Muito boa noite pra você, menino. Obrigado pela sua companhia. Tá pedindo Renan Raí pra curtir aqui na Sorriso FM. Já, já, nós já manda essa pra você, tá bom? Cristiano Vaz, tudo bem? Boa noite, obrigado pela sua companhia. É o nosso Paradão Sertanejo, moda boa, muita moda boa. É aqui na Sorriso FM, é no Paradão Sertanejo. Já faz teu pedido musical, já participa com a gente? 99664-9634-6964. Agora eu falei certinho. Pra você que quer participar, fazer o seu pedido, simbora junto com a gente. Vem cantar pra nós, Cristian Ralph.

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1: É o nosso Paradão Sertanejo desta noite maravilhosa de terça-feira. Bora, moçada! Só começando a semana, né? Mas amanhã já tem a meiota, já estamos na quarta-feira. Daqui a pouquinho já chega quarta-feira. E é o que eu sempre digo, minha gente, a hora, o dia passa ligeiro, a semana também, quando você pensa, pensou muito, pronto, já é finalzão de semana de novo. Bora que bora, moçada, com muita moda boa pra você curtir. Boa noite, meu amigo Rock. Fala, Rock, tudo beleza, menino? Ele falou, toca uma música do milionário José Rica Carta. Acabei de tocar uma moda deles aqui, daqui a pouquinho eu toco uma pra você, tá bom? Dessa moda aí, desses meninos que cantavam, né, porque um foi-se embora. Já tem milionários José Rico pra você, tá bom? Obrigado pela sua companhia, Rock. Ele que tá com a gente de manhã, de tarde, de noite. Muito boa noite pra você, viu? Pra você que tá com a gente, tá aproveitando, tá de perna pra cima, descansando. Aproveitando o tempinho pra descansar. Você que já tá jantando aí, já tá de buenas. Recuperando fôlego pra começar tudo de novo amanhã. Muito boa noite pra vocês, viu? Já acho que eu já falei bom dia aqui várias vezes. Finge que eu tô falando boa noite, viu? Até eu entender que eu tô na noite, meu Deus do céu. Porque eu chego aqui às 5 da manhã, né, gente? Tá de noite, então eu tô aqui dentro do estúdio, na minha cabeça é de madrugada. Eu esqueço, Brasil. Prometo que eu vou me acostumar. Quando eu pensar em acostumar, a Branca tá de volta. Já a Branca tá de volta com o Paradão Sertanejo. Já a Branca tá nos comandos aqui, viu? Já, moçada. Bora aqui, atendendo a participação do meu amigo Anaelício. É isso, menino? Acho que eu falei certo aqui. Tá pedindo o Renan e Raí. Juscelene, tudo bem, menina? Boa noite, Mônica. Estamos ligadinha com o Paradão Sertanejo? Ela falou, faz parte. Faz, menino, porque da minha cabeça é bom dia. É, na minha cabeça é na madrugada ainda. Vou acostumada, já, daqui a pouquinho, viu? Obrigado pela companhia, Juscelene. Obrigado pelo carinho da sua audiência, tá bom, menina? Bora trazendo moda, vamos trazendo eles. Renan e Raí, tatuagem. Boa noite. Ô, Juscelene, manda um cuscuz aqui, menina.

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4: Bora, moçada, bora com a gente aqui no nosso Paradão Sertanejo. Expedito, já atendo tudo, viu? Já atendo sua participação aqui na Sorriso FM. Chegou a hora da nossa dose dupla aqui na Sorriso FM.
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4: E na dose dupla de agora tem eles. Tem o João Paulo e Daniel. Começando com essa, o José. Boa noite, já vai aumentando o volume do rádio, sintonizando com a gente e curtindo as melhores músicas aqui no Paradão Sertanejo.

0: Sertão cantando pra vocês, Estrela Perdida, aqui no Paradão Sertanejo.
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0: Simbora, atendendo a participação da galera, sintonizar com a gente, Expedito. Tudo beleza, menino? Boa noite, fala comigo.
2: Boa noite, Mônica. Que é o Expedito do Caminhão da Coleta. Toca Lourenço Lorival, Morena Sertaneja, aí oferecer para todos os ouvintes. A minha esposa Lorenei, que está lá no bairro Primavera, escutando.
0: Valeu, meu amigo Expedito. Obrigado pela sua companhia. Obrigado pelo carinho da sua audiência. A esposa dele também lá no Primavera, ligada com a nossa programação, curtindo aqui a Sorriso FM. Você pediu, menino. Então bora tocar, Lourenço Lorival. É a Morena Sertaneja.

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1: 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Bora aqui com o nosso Paradão Sertanejo. Meu amigo Rock pediu uma do milionário José Rico, a carta. O Rock não pediu, não esqueci da sua moda, não, menino. Não esqueci da sua moda, não, viu? Obrigado aí pela sua companhia sempre com a gente aqui na Sorriso FM. Já tá no jeito aqui, já tá na ponta da agulha pra você curtir a moda que você pediu, tá bom? Obrigada aí pela sua companhia. Você que tá chegando agora, menino, tá sintonizando aqui com a melhor, com a 99.1. Muito boa noite. Ótimo início de noite pra tu, que a hora passa ligeirinho demais da conta, menina. A gente chega aqui de dia, sai daqui de noite. De manhã a gente já é o contrário, né? A gente chega de noite, sai de dia. E assim a gente segue por aqui no nosso Paradão Sertanejo. Pra você que quer participar com a gente, 996346964, porque é o que eu sempre digo, a sua participação faz dessa programação ainda mais especial. Quero mandar um alô pros amigos no caminhão da coleta aí, assim como o meu amigo Expedito, tá ligado com a gente, muito boa noite pra vocês, bom trabalho. Aos amigos guardas noturno, aos amigos que estão aí na colheita aí, menino, tá na safra, ligado com a gente, sintonizado na lida, vai até tarde. Boa noite pra vocês. Você que tá na sua casa, minha amiga dona de casa, terminando o jantar aí, ou já jantou e tá aí só curtindo a Sorriso FM. Boa noite pra vocês. Você que tá descansando, tomando uma na terça-feira pra recuperar o fôlego pra amanhã. Ótimo início de noite aí, um bom descanso pra você, viu? Os amigos guarda noturno também com a gente. Boa noite, Fernando. Fernando, dessa vez tu errou, menino. Dessa vez tu errou, né? Dessa vez não é Raquel, não, menino. É Mônica que tá aqui com você. Boa noite, Fernando. Fernando que tá lá em Goiás. Lá no Rio Verde, Goiás, através das nossas plataformas digitais. Curtindo aqui a Sorriso FM. E dessa vez ele confundiu as vozes. Pela primeira vez, né, Fernando? Pela primeira vez, Fernando me chamou de Raquel. Boa noite também aqui pro meu esposo Lucas, que tá lá no Parazão, menino. Tá lá no Parazão curtindo a gente. Aos amigos da Fazenda 600, é isso mesmo? O nome da fazenda é 600? Tô certa? Lá no Progresso, no Pará? Que o menino tá longe, menina. É, tem que ganhar o dinheiro, né? Pra pagar os luxos da esposa, que é essa que vos fala. E dos meninos, né? É, meu filho, colocou o filho no mundo, agora tem que trabalhar. Tem que ir pro trecho trabalhar. Pra pagar as contas de casa. E tá longe, faz uns dias, né? Só Jesus sabe quanto que vai voltar pra casa. Ê, Parazão velho sem fronteira, menino! Boa noite aí pro Jeff, falando bom dia, né? Pro meu esposo Lucas, que tá lá no Parazão, lá na Fazenda 600. Um beijo, te amo! E também pra moçada lá curtindo a gente lá na Fazenda 600. Boa noite pra vocês. Bora colocar um negócio pra render aí, moçada. Vamos embora pro meu marido vir embora logo pra casa. Simbora, meu povo! Bora seguindo por aqui com o nosso... Eu ia dizendo café e viola, né? Com o Paradão Sertanejo.
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1: Cantando pra você, milionário, José Rico. Ô, Rock, essa vai pra tu, menino. Boa noite, obrigado pela companhia, pelo carinho da audiência aqui na Sorriso FM.

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6: 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Bora que bora, moçada. Bora seguindo por aqui com Paradão Sertanejo. Boa noite pro meu amigo Paulo César, tá ligado com a gente. Falou, Mônica, manda um alô. Um abraço pra minha tia Ivonete, lá na Chácara São Jorge. Manda um Zezé de Camargo e Luciano pra ela, mas é pra já, menina. Dona Ivonete, que falou que o rádio fica ecoando lá, ó, de manhã, de tarde, de noite, de madrugada. Que o rádio lá não é desligado. Muito boa noite pra você, ô Paulo César. Obrigada pela sua companhia, a Dona Ivonete, também o seu Jorge, os amigos lá da fazenda da Chácara São Jorge, ligado com a gente. Obrigada pela companhia sempre aqui na 99.1. Daqui a pouquinho tem Zezé de Camargo, tem Mirosmar cantando pra vocês. Oi, Jorge, como que você tá, menino? Tudo bem?
7: Boa noite, Mônica. Bota aí um modão pra nós aí. Eu tô te ouvindo aqui, eu tô no sítio aqui, tô te ouvindo aqui. A Branca não tá...
8: O Renato tá aqui do meu lado.
7: O Renato tá do meu lado aqui. Quem você quer?
8: É... Simone Simara, meu cachorro, meu violão.
7: Ele quer a música Simone... Simone Simara, meu cachorro, meu violão. Seu Renato. Seu Renato o quê?
8: Renato Preto.
6: Seu Renato, menino. Seu Renato, que me viu crescer, menino. Me viu crescer uma parte, né? Até um tempo, né, seu Renato? Depois vem embora aqui pra Sorriso. Seu Renato, um abraço pro senhor, meu querido. Obrigado pela sua companhia. Você e o Jorge, ligado com a gente aqui na programação da Sorriso FM. Seu Renato, é um prazer falar com o senhor. É um prazer saber que o senhor tá ligado com a gente aqui na Sorriso FM. E bora qualquer hora dessa, seu Renato, tomar um cafezinho, menino. Já encontrei o William, filho do seu Renato Preto. Já encontrei o William, viu, seu Renato? Já bati um papo com o William, conversamos um pouco. Seu Renato, que era lá de Nova Cana do Norte, também o filho dele, o William. Muito boa noite pra vocês, viu? Um abraço, seu Renato! Obrigado pela sua companhia sempre, menino! Um prazer ter o senhor aqui com a gente. Só ver o que ele vai falar aqui. Fala comigo.
7: Ô, mano, não ouvi o seu áudio aqui. Só que o meu nome é Jairo. É Jairo, não é Jorge.
6: Jairo, menino, aqui tá Jorge, meu filho. Por isso que eu tô chamando você de Jorge. Já vou consertar aqui, viu, Jorge? É Jairo, não é Jorge, não, é Jairo, Mônica. Aqui tá salvo como Jorge, menino. Então, perdão, viu, Jairo? Obrigada aí pela sintonia com a gente. O Emerson também tá com a gente. Fala comigo, meu filho.
9: Boa noite, Mônica. Tamo aí na escuta aí. Pega pra nós aquela Dois Passarinhos, Alan e Aladim. Tem um bom, uma boa noite, bom programa pra nós aí. Valeu? Tamo na escuta aqui.
6: Valeu, meu filho. Obrigado pela companhia, Emerson Godoy. Sempre sintonizado com a gente. Meu esposo falou assim que os caras rachou o bico lá. Não é pra vocês dar risada não, moçada. É pra vocês colocar o negócio pra render aí, menino. Coloca o serviço pra render aí, por favor, pro meu marido vir embora pra casa. Bora trabalhar, moçada. O Lucão vim embora pro Mato Grosso, vim embora pra Sorriso, né, gente? Já chega. Bora de música, vamos de moda boa. Canta, Mirosmar. Mirosmar que vai estar sexta-feira cantando lá na minha cidade, viu? Fazendo um showzaço na Espocanã. Bora, moçada, aumenta o volume do rádio. Vem curtir as melhores modas aqui no Paradão Sertanejo. Música.

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6: Bora, menino, embarca com a gente nessa onda maravilhosa.